0: de julho teve um recuo de 0,07%, de acordo com o IPCA, Índice Nacional de Preços ao Consumidor Amplo.
1: O índice é usado para medir a inflação oficial no Brasil. O resultado de julho representa uma variação de 0,09% em relação ao registrado no mês anterior.
0: Os dados foram divulgados hoje pelo IBGE.
2: O resultado ficou abaixo da taxa de junho, com variação de 0,07% e 0,09% abaixo da taxa do mês anterior. Nos 12 meses encerrados em julho, o índice ficou em 4,44%, abaixo dos 4,64% registrados até junho. O maior impacto veio do grupo habitação, puxado pela alta da energia elétrica. Já o setor de alimentação e bebidas teve queda de 0,67%. A redução veio por influência dos alimentos comprados para consumo em casa. Fernando Gonçalves, gerente do IPCA do IBGE, destacou os alimentos que impactaram no resultado da alimentação.
3: A alimentação no domicílio variou menos 1,14%, com influência das quedas do café moído, menos 2,45%, da cenoura, menos 14,41%, da batata inglesa, menos 19,59%, e do tomate com menos de 29,09%, sendo o tomate o principal impacto negativo no resultado do mês, com menos 0,10%.
2: Já o Índice Nacional de Preços ao Consumidor, INPC, ficou em 0,01% em julho. Em junho, ele estava em 0,14%. O INPC é calculado pelo IBGE com base no rendimento de famílias que recebem de 1 a 5 salários mínimos, sendo o chefe assalariado. Já o IPCA é medido com famílias de rendimento monetário entre 1 e 40 salários mínimos. Reportagem, Márcia Fernandes.
1: Apoiar empresas brasileiras impactadas pelas tarifas impostas pelos Estados Unidos.
0: É o que pretende a Apex Brasil por meio de um plano lançado hoje.
1: A ideia é pensar estratégias individuais para cada tipo de negócio e diversificar os mercados para exportação.
4: O Plano de Diversificação de Exportações, elaborado pela Apex Brasil, Agência Brasileira de Promoção de Exportações e Investimentos, pretende atender 5.300 empresas estimadas como atingidas pelo tarifaço imposto pelos Estados Unidos. São companhias de setores como alimentos e bebidas, calçados, moda e máquinas e equipamentos. Além do atendimento individual às empresas afetadas, a iniciativa prevê a conexão com compradores internacionais, como explica Laudemir Miller, presidente da Apex Brasil.
5: Nós vamos colocar as empresas brasileiras frente a frente com compradores internacionais do seu produto em mercados alternativos. Nós vamos fazer isso com feiras internacionais, com rodadas de negócios no Brasil. Nós vamos trazer compradores internacionais ao Brasil e também nós vamos ter uma modalidade de apoio direto a empresas, um apoio financeiro em determinadas ações para elas se prepararem para a exportação.
4: Estão previstas mais de 300 ações de diversificação de mercados em todo o mundo. Entre os mercados alternativos com parcerias na agência estão Canadá, México, Alemanha, Turquia, África do Sul, China e Índia. De acordo com Laudemir Miller, presidente da Apex Brasil, a agência vai investir 210 milhões de reais para colocar as ações em prática.
5: A gente não tem como meta recuperar nos 12 meses os 210 milhões, o que a gente quer é ampliar o número de mercados que as empresas exportam e ampliar ainda mais as exportações do Brasil.
4: A partir desta quarta-feira, as empresas afetadas pelo tarifaço e interessadas no plano de diversificação de exportações devem se inscrever diretamente na página da Apex na internet, em apexbrasil.com.br. Reportagem Luana Karen.
0: E produtores de cana-de-açúcar da região Nordeste que sofreram prejuízos econômicos por causa da tributação imposta pelos Estados Unidos ou decorrentes de eventos climáticos extremos têm direito a apoio.
1: Foi publicado hoje decreto que regulamenta a concessão do apoio financeiro.
4: produtores independentes de cana-de-açúcar da região Nordeste, que tiveram prejuízos na safra 2025-2026, poderão solicitar apoio financeiro. O benefício será de R$ 12,00 por tonelada de cana comercializada, com limite total de R$ 270 milhões de reais em recursos. O apoio é destinado a quem comprovar prejuízos causados pela tributação adicional sobre exportações brasileiras pelos Estados Unidos ou por eventos climáticos extremos. A produção considerada deve ter sido entregue entre 1º de agosto de 2025 e 31 de julho de 2026. Para receber, o produtor precisa apresentar à Companhia Nacional de Abastecimento, a CONAB, a documentação que comprove a comercialização e os prejuízos. Os documentos devem ser enviados até 30 de outubro de 2026. O pagamento será feito pela CONAB por PIX, utilizando a chave CPF ou CNPJ do beneficiário, ou por depósito em conta corrente de sua titularidade. Não tem direito produtores que sejam sócios nas usinas, destilarias ou cooperativas que recebem a cana-de-açúcar. As orientações para envio da documentação e a relação dos beneficiários serão divulgadas pela CONAB em seu site, no endereço gov.br/CONAB. Thaís de Araújo para a Voz do Brasil.
0: Projetos de assistência técnica e extensão rural do semiárido podem ser beneficiados por edital aberto pela Agência Nacional de Assistência Técnica e Extensão Rural, a ANATER, e Ministério do Desenvolvimento Agrário e Agricultura Familiar.
1: São 413 milhões de reais para implementar a adaptação climática na agricultura familiar.
0: Serão selecionados 50 lotes territoriais em 10 estados do semiárido, atingindo mais de 60 mil famílias.
1: A presidente da Agência Nacional de Assistência Técnica e Extensão Rural, Loroana Coutinho, explicou a quem se destina o edital.
6: A gente está falando de agricultores familiares, de povos indígenas, comunidades quilombolas, de assentados e assentadas da reforma agrária, de beneficiários do Programa Nacional do Crédito Fundiário. Então, é uma gama de pessoas que são vinculadas ao Programa Garantia Safra e que agora poderão receber estruturação, poderão receber acompanhamento. Então, não é só assistência técnica e extensão rural, é assistência técnica e extensão rural, mas também estruturação da produção. Então, certamente, a gente vai dinamizar esses 56 territórios com muita ação.
0: O prazo para a inscrição das propostas vai até 31 de agosto e pode ser feita a inscrição pela internet em anater.org/editais-2.
1: Produtores rurais que vão declarar um imposto territorial rural podem fazer de forma mais simples.
0: A novidade deste ano é a opção de quitar o imposto na hora, usando o Pix, cartão ou TED.
1: O prazo de entrega da declaração vai até o dia 30 de setembro.
4: O prazo para a entrega da declaração do Imposto sobre a Propriedade Territorial Rural começou nesta segunda-feira e segue até 30 de setembro de 2026. A novidade este ano é que na versão web para pessoas jurídicas e para proprietários de imóveis rurais com área superior a 100 hectares, o pagamento do tributo pode ser feito por PIX, cartão de crédito, TED ou emissão do documento para pagamento. No sistema é possível preencher, transmitir, retificar e consultar declarações sem a necessidade de instalar programas no computador. O acesso é realizado com autenticação gov.br nos níveis prata ou ouro. Contribuintes que possuem muitos imóveis rurais podem ser importados arquivos contendo múltiplas declarações. Para ter acesso à declaração do imposto sobre a propriedade territorial via web, acesse o endereço serviços.receitafederal.gov.br/login. Lá, o contribuinte deve entrar na conta gov.br, localizar o imóvel e preencher a declaração. Daniele Popov para a Voz do Brasil.
0: O Ministério da Saúde e o Serviço Federal de Processamento de Dados, o SERPRO, anunciaram a nuvem soberana do SUS.
1: E o que isso significa? Que os dados do Sistema Único de Saúde vão ser armazenados em uma única infraestrutura nacional.
7: Pela proposta, informações como históricos médicos, resultados de exames e registros de vacinação passam a ser processados exclusivamente em território nacional. A medida atende a parâmetros da Lei Geral de Proteção de Dados e garante a submissão das bases digitais unicamente à legislação brasileira, como explica o ministro da Saúde, Alexandre Padilha.
8: Todos os mais de 5 bilhões de dados da saúde, da nossa Rede Nacional de Dados de Saúde, passa a ter a segurança, a casa própria, aqui no Brasil, submetido às leis brasileiras, apenas a nenhuma lei de qualquer outro país.
7: O Serviço Federal de Processamento de Dados e o Departamento de Informação e Informática do Sistema Único de Saúde vão administrar a infraestrutura. O presidente do SERPRO, Wilton Mota, disse que, além de maior segurança, a nuvem soberana do SUS vai permitir a ampliação dos serviços digitais na saúde.
9: É consolidar uma infraestrutura robusta, segura e soberana.
7: Com a nuvem soberana do SUS, o Ministério da Saúde espera consolidar a Rede Nacional de Dados em Saúde, onde o paciente terá toda a sua trajetória no SUS em formato digital. Reportagem Nazibrum.
0: E a gente vai falar agora de uma coisa que irrita muito o brasileiro. São aquelas ligações indesejadas de telemarketing, instituições financeiras.
1: O excesso pode até fazer com que chamadas importantes deixem de ser atendidas.
0: E para ajudar o consumidor a se proteger, existem ferramentas gratuitas que permitem bloquear o telemarketing e identificar quem está por trás de números desconhecidos.
10: O Brasil registra uma média de 305 mil ligações indesejadas por minuto, segundo dados do IDEC, o Instituto de Defesa de Consumidores. O número dá ao país o título de líder global em chamadas abusivas. Desde 2022, a Anatel tem atuado para garantir o direito de quem não quer receber esses tipos de chamadas, que no geral são ofertas de produtos e serviços, pesquisas, pedidos de doações ou cobranças. E mais, muitas vezes são realizadas por robôs.
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10: O Não Me Perturbe é um desses serviços criados para preservar o cidadão das ligações abusivas. Ele é gratuito e permite bloquear chamadas realizadas pelo telemarketing de operadoras de telecomunicações e instituições financeiras participantes. Basta acessar a plataforma www.nãomeperturbe.com.br, realizar o cadastro e selecionar as empresas que você deseja bloquear. Outra alternativa é o Qual Empresa Me Ligou. Caso você receba a chamada de um número desconhecido, é possível acessar o site qualempresameligou.com.br e consultar a qual empresa aquele número está vinculado. A ferramenta permite a localização dos canais oficiais de atendimento da empresa e evita que o usuário caia em golpes. A estudante de psicologia Isabelle Reis se queixa dos constantes incômodos provocados pelas ligações cada vez mais insistentes.
14: Recebo muitas ligações pela manhã, muitas ligações pela tarde e agora recentemente eu venho recebendo ligações até pela noite. Então eu não atendo mais ligação, às vezes pode ser até uma pessoa que é conhecida ou alguma coisa urgente, eu não atendo. Assim, meu celular sempre tá no mudo, inclusive minha mãe até reclama, às vezes ela me liga ou pessoas da minha vida me ligam e sempre tá no silencioso, então se eu não estou com o celular na minha mão, às vezes eu não atendo e às vezes é uma coisa séria.
10: Desde junho de 2024, a Anatel também passou a considerar abusivas as chamadas curtas com duração de até 6 segundos. Desde então, foram realizados mais de 1.200 bloqueios de empresas para a realização de chamadas e quase 40 milhões de reais em multas já foram aplicados. Reportagem Graziele Bezerra.
1: E falamos sobre as ligações indesejadas, muitas vezes feitas para os nossos celulares.
0: Um aparelho que faz parte do dia a dia, sempre ao lado do brasileiro. Por lá a gente faz compras, tem acesso ao banco e aos nossos contatos.
1: Pois então, uma plataforma permite registrar um aparelho celular e emitir alertas em caso de perda, roubo ou furto.
0: É o Celular Seguro, um sistema do Ministério da Justiça e Segurança Pública.
1: A plataforma oferece também a opção de indicar contatos de segurança e comunicar uma ocorrência para bloquear o aparelho de forma simples e rápida.
0: Você sabe como cadastrar o seu telefone na plataforma Celular Seguro? O sistema permite ao usuário registrar o aparelho celular e emitir alertas em caso de roubo, furto ou perda. A plataforma também oferece a opção de indicar pessoas de confiança que vão poder emitir um alerta em nome do usuário caso ele não consiga acessar o sistema. Para usar o Celular Seguro, é necessário fazer o login por meio de uma conta gov.br. O cadastro pode ser realizado pelo aplicativo ou pela versão web da plataforma. Para se cadastrar, basta acessar a plataforma Celular Seguro, escolher a opção Meus Telefones ou Telefones de Confiança e selecionar o aparelho. Depois, basta clicar em Alerta e confirmar o registro. Após a confirmação, será gerado um número de protocolo que pode ser utilizado em eventuais consultas posteriores. A plataforma Celular Seguro também oferece uma ferramenta para consulta de aparelhos usados antes da compra e verificar se determinado aparelho tem registro de roubo, furto ou perda. Para realizar a consulta, basta informar o

0: Brasil. Golpistas estão utilizando a logomarca do governo federal para oferecer supostas renegociações.
1: A orientação é não clicar em e-mails, mensagens e links na internet, inclusive em redes sociais.
2: O Ministério da Fazenda alerta para golpes aplicados contra pessoas que procuram renegociar dívidas. Os golpistas utilizam anúncios falsos, e-mails, mensagens e links na internet, inclusive em redes sociais, e usam indevidamente nomes e logomarcas do governo federal para conferir aparência de legitimidade às ofertas. A orientação é ficar atento. A renegociação de dívidas é feita diretamente com as instituições bancárias. O governo não envia links, mensagens digitais ou SMS oferecendo esse tipo de serviço e não mantém sites específicos para renegociação. Por isso, não forneça dados pessoais ou bancários e não faça pagamentos a partir de links recebidos por mensagens ou anúncios. Informações e orientações sobre renegociação de dívidas estão disponíveis no portal oficial do Ministério da Fazenda, no endereço gov.br/fazenda. Em caso de dúvida, procure diretamente a instituição financeira responsável pela dívida e utilize somente canais oficiais. Lucília Araújo para a Voz do Brasil.
0: Uma aeronave com sensores de alta precisão está sobrevoando Amazônia, Cerrado e Pantanal para medir os gases que causam o efeito estufa.
1: O trabalho é uma parceria entre Brasil e Alemanha.
3: A aeronave, equipada com instrumentos científicos, está fazendo voos no espaço aéreo brasileiro desde o mês passado. O objetivo é medir fluxos e concentrações atmosféricas de dióxido de carbono e metano, dois dos principais gases causadores do efeito estufa. Os voos se concentram na Amazônia, no Pantanal e em parte do Cerrado. O modelo do avião é capaz de voar em uma ampla faixa de altitude, desde 850 metros até 15 mil metros. O pesquisador do Instituto de Física da Universidade de São Paulo, Paulo Artacho, dá os detalhes.
4: O objetivo principal dessa pesquisa é entender melhor as emissões e o processamento atmosférico de um gás de efeito estufa, que é muito importante, que é o metano. Então, o metano é o segundo gás em importância, em relevância, do ponto de vista de gases de efeito estufa, logo depois do dióxido de carbono. E a Amazônia e o Pantanal, em particular, todas as áreas alagadas, são fortes emissores de metano.
3: Cerca de 120 pesquisadores de instituições de pesquisa da Alemanha e do Brasil trabalham na coleta de dados. A coordenação é do Instituto Nacional de Pesquisas Espaciais, o INPE, e do Centro Espacial Alemão. Segundo o coordenador da pesquisa, Dirceu Luiz Erdes, os dados vão complementar informações de outros sistemas de observação, validar medições por satélite e aprimorar modelos climáticos.
5: Todos os modelos de IPCC, modelos de clima e tempo, utilizam dados de CO2 e metano. Então, o principal objetivo desse trabalho é validar esses modelos, corrigir o que tiver que corrigir e melhorar as projeções futuras. E também validar os dados satélites. Tem vários satélites hoje, tanto europeus como americanos, japoneses e chineses, que cruzam o nosso território. E eles têm um valor de coleta desses dados. E a ideia desse projeto é coletar os dados in situ, na região, e validar tanto o satélite como os modelos de previsão.
3: A campanha científica deve se estender até meados de setembro. Até lá, serão realizados cerca de 15 voos, tanto durante o dia quanto à noite. Reportagem Luciana Colares de Holanda.
0: O modelo brasileiro de alimentação escolar, que une os produtos da agricultura familiar às merendas servidas aos estudantes, foi apresentado a uma delegação da Etiópia.
6: Antes de chegar ao prato dos estudantes, a merenda escolar percorre um caminho que começa muito antes da cozinha da escola. É um modelo que une alimentação saudável, agricultura familiar e políticas públicas. Uma experiência brasileira que desperta o interesse de outros países como a Etiópia. Como lembrou a coordenadora-geral do Programa Nacional

0: de alimentação escolar, Karine Santos.
1: O Brasil coopera com muitos países. Faz parte da programação dessa missão de receber a delegação da Etiópia, demonstrar como isso é levado a efeito até que esse alimento chegue de fato no prato dos nossos estudantes.
0: A visita integra a parceria de cooperação entre Brasil e Etiópia voltada ao intercâmbio de experiências sobre alimentação escolar. Analista de projetos da Agência Brasileira de Cooperação, Paula Barbieri, falou como funciona essa cooperação entre os dois países.
2: O Programa de Alimentação Escolar Brasileiro já tem 70 anos, né, de existência e, assim, pelas inovações que o programa traz, os países, eles têm muito interesse em conhecer como ele é organizado, né, como ele é operado.
0: Numa escola do Distrito Federal, a delegação da Etiópia pôde acompanhar o resultado desse trabalho na prática. Parte dos alimentos servidos nas escolas públicas vem diretamente da agricultura familiar. A produção passa pelas cooperativas e segue para as unidades de ensino, como garante o presidente da cooperativa, Anaildo Porfírio da Silva.
3: A nossa cooperativa associação hoje atende 72 escolas, então isso ajuda demais o agricultor.
0: O agricultor familiar José Ailton Alves diz que sente satisfação por ter o seu trabalho reconhecido internacionalmente.
4: A gente se sente honrado e gratificado, porque a gente está vendo que o nosso trabalho está sendo visto.
0: Os alimentos produzidos por agricultores familiares, como José Ailton, chegam a milhões de estudantes, como Otaviana Esteves de Deus, de 11 anos.
5: Muito legal essa hora que a gente reúne todo mundo aqui na mesa para comer, conversar, um alimento saudável também, muito delicioso.
0: A merendeira Dilma Costa conta que o sucesso é garantido.
6: Hoje é estrogonofe, hoje vai ser uma loucura, eles vão comer assim, sempre repetem, né?
0: A cooperação Brasil-Etiópia é coordenada pela Agência Brasileira de Cooperação, pelo Fundo Nacional de Desenvolvimento da Educação e conta com o suporte de agências das Nações Unidas. Reportagem Cleide Lopes.
7: E essas foram as notícias do governo federal.
8: Fique agora com as notícias do Poder Judiciário e do Congresso Nacional. Uma boa noite.
7: Boa noite para você e até amanhã.
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11: Centro de Estudos Constitucionais do Supremo Tribunal Federal prorroga prazo de inscrições para audiência acadêmica em Belém, no Pará.
12: Relatório do CNJ aponta que medidas protetivas chegam rápido, mas não bastam contra feminicídios.
11: STJ mantém condenação de suposto membro do PCC a mais de 87 anos de prisão.
12: Boa noite, eu sou Arthur Filho.
11: E eu sou Walter Lima.
12: O Centro de Estudos Constitucionais do Supremo Tribunal Federal prorrogou para 16 de agosto o prazo de inscrições para participação na terceira audiência acadêmica regional do projeto O Ensino do Direito Constitucional no Século XXI, Panorama e Perspectivas.
11: O evento será realizado no próximo dia 28 no Instituto de Ciências Jurídicas da Universidade Federal do Pará.
12: As instituições interessadas em fazer exposição oral devem realizar a inscrição por meio de formulário com envio de resumo escrito até 4.000 caracteres.
11: As manifestações devem ter caráter constitucional e poderão abordar um ou mais dos eixos temáticos definidos pelo Centro de Estudos Constitucionais do Supremo Tribunal Federal.
12: Pesquisa apresentada pelo Conselho Nacional de Justiça revela que o sistema de justiça tem concedido com rapidez medidas protetivas de urgência.
11: Mas os dados revelam que ainda é um desafio combater o feminicídio. Fernanda Porto.
13: 53% das medidas protetivas de urgência são concedidas no mesmo dia em que a mulher faz a solicitação. Mas a ação ainda não é suficiente para evitar casos de feminicídios, já que em 57,6% dos casos, as vítimas tinham medidas protetivas vigentes. Os dados são da pesquisa Feminicídio e Medidas Protetivas de Urgência, publicada pelo Conselho Nacional de Justiça. O levantamento foi feito com base em mais de 10 mil inquéritos iniciados e ações penais de primeiro grau ajuizadas entre os anos de 2024 e 2025. Do grupo analisado, 3.449 vítimas, ou seja, duas a cada três mulheres, não tinham medida contra o réu. Já outras 1.669 tinham medida protetiva, o que corresponde a uma a cada três vítimas.
12: Superior Tribunal de Justiça mantém condenação de mais de 87 anos de prisão a suposto integrante do PCC.
11: A decisão é da desembargadora convocada Nilsone de Freitas. Repórter Fátima Uchoa.
14: O réu foi condenado por participação em organização criminosa armada, 5 homicídios qualificados e ocultação de cadáver. Entre as vítimas está uma escrivã da Polícia Civil de São Paulo. Segundo o Ministério Público, o réu é integrante do primeiro comando da capital, o PCC. A defesa pretendia anular a condenação pelo Tribunal do Júri e obter novo julgamento, mas o Tribunal de Justiça de São Paulo negou a apelação, sob o fundamento de que a decisão dos jurados tinha amparo em provas. No STJ, ao analisar o pedido, Nilson de Freitas destacou que o habeas corpus serve para proteger o direito de locomoção diante de ilegalidade ou abuso de poder, não sendo cabível para rediscutir condenações quando não há flagrante ilegalidade.
12: Justiça Federal suspende reintegração de posse em área disputada por assentados e indígenas pataxós na Bahia.
11: Com a decisão, a ordem de reintegração de posse em favor do INCRA fica sem efeito até um novo julgamento, que só deve ocorrer após produção de prova técnica. Sabrine Menezes.
15: No recurso, o MPF sustentou que os direitos territoriais dos povos indígenas são originários e reconhecidos pela Constituição Federal. Com a decisão, o processo de reintegração de posse do lote 77A, localizado no projeto Assentamento Cumuru-Xatiba, em Prado, na Bahia, deve passar por uma nova perícia para verificar se a área faz parte da terra indígena Comexatibá, do povo pataxó. Em caso de confirmação, os assentados têm direito à indenização e à eventual realocação para outro projeto de reforma agrária.
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12: A você, uma boa noite.
11: E até amanhã.
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1: Eu sou Paula Groba.
2: Eu sou Humberto Pinheiro.
1: E estes são os destaques de hoje do Jornal do Senado, que começa agora.
2: Vai à sanção programa de incentivos à produção nacional de fertilizantes.
1: Avança projeto que define implementação do novo piso salarial nacional para médicos e cirurgiões dentistas.
2: Estatuto do Aprendiz segue para plenário com urgência.
1: Boa noite.
2: Boa noite.
1: Apesar de ser uma das maiores potências mundiais de produção de alimentos, o Brasil ainda depende fortemente de fertilizantes importados para manter a produção agrícola.
2: Para reduzir essa dependência, o Senado aprovou hoje e encaminhou para a sanção presidencial o projeto que cria um programa de incentivo à produção nacional de fertilizantes. A proposta busca aumentar a oferta do insumo produzido no país, reduzir os custos para o agronegócio e, com isso, ajudar a baratear a produção de alimentos. A reportagem é de Alexandre Campos.
3: A principal mudança feita pelos deputados federais aprovada pelos senadores é a autorização para o repasse de recursos do orçamento ao BNDES para abrir linha de crédito para investimentos na produção de fertilizantes e matérias-primas, remineralizadores, bioinsumos e biofertilizantes. O dinheiro poderá financiar plantas industriais, atividades de pesquisa e infraestrutura de integração de polos logísticos. Relatora do projeto, a senadora Tereza Cristina, do PP de Mato Grosso do Sul, lembrou que apesar de ser uma potência agrícola, o Brasil continua dependente da importação de fertilizantes.
4: Em 50 anos nós revolucionamos a agricultura e a produção brasileira. E hoje, este ano, a gente deve passar os Estados Unidos como maiores exportadores de grãos do mundo. E nós vamos fazer essa façanha com terras pobres, presidente, que precisam de fertilizantes. Então é uma loucura a gente não ter até hoje um Proferte da vida.
3: O texto aprovado, que segue para a sanção presidencial, confere ao Conselho Nacional de Fertilizantes e Nutrição de Plantas a atribuição de avaliar a cada 2 anos a efetividade do programa e definir a mistura mínima obrigatória de fertilizantes nacionais aos comercializados em território brasileiro.
1: E a Comissão de Orçamento aprovou a abertura de créditos extraordinários à União para socorrer vítimas de desastres naturais e para agências reguladoras.
2: Relatora da proposta, a senadora Tereza Cristina defendeu que o instrumento da abertura de crédito seja evitado com mais planejamento. Repórter Raíssa Abreu.
5: A medida provisória aprovada destina 305 milhões de reais ao socorro de vítimas de desastres naturais, como secas e enchentes, em diversos pontos do país. A relatora, senadora Tereza Cristina, do PP de Mato Grosso do Sul, votou pela aprovação da medida, mas reforçou que o crédito extraordinário só deve ser usado em casos excepcionais.
6: Um país que estação após estação precisa correr para socorrer aquilo que poderia ter prevenido, não enfrenta um problema de imprevisibilidade, enfrenta um problema de planejamento.
5: A comissão também aprovou um projeto de abertura de crédito de 24 milhões de reais para reforçar o orçamento das agências reguladoras.
1: Médicos e cirurgiões dentistas podem ter piso salarial de mais de 13 mil reais para 20 horas semanais, mas a implementação será gradual ao longo de 3 anos.
2: Foi o que aprovou nesta terça-feira a Comissão de Assuntos Econômicos. Pelo texto aprovado, o piso será implementado em 3 etapas. As informações com a repórter Marcela Cunha.
7: O projeto estabelece piso salarial de R$ 13.662 para médicos e cirurgiões dentistas que trabalham 20 horas por semana. O novo valor de referência vale tanto para o setor público quanto para o privado e deverá ser reajustado anualmente. A proposta também aumenta para 50% o adicional pelo trabalho noturno e mantém nesse percentual a remuneração das horas extras. O texto já havia sido aprovado pela Comissão de Assuntos Econômicos e de Assuntos Sociais, mas recebeu recurso para votar pelo plenário. Foram apresentadas 4 emendas e por isso o projeto voltou à CAI. O relator, senador Nelsinho Trade, do PSD do Mato Grosso do Sul, aceitou apenas a emenda que prevê a implantação gradual do novo piso. 40% do valor no primeiro ano, 70% no segundo e 100% a partir do terceiro.
8: janeiro.
9: A transição confere tempo de adaptação aos empregadores, tanto do setor privado quanto do setor público, e mitiga eventuais impactos negativos sobre o mercado de trabalho.
7: O projeto segue para análise da Comissão de Assuntos Sociais e depois para votação no plenário do Senado.
1: O Senado pode analisar propostas que reduzem o número de dias letivos nos calendários escolares.
2: As ideias foram apresentadas por cidadãos e serão analisadas pela Comissão de Direitos Humanos e Legislação Participativa. Se aprovadas, poderão ser transformadas em projetos de lei. Repórter Herman Kulitz.
10: As iniciativas foram apresentadas por cidadãos pelo portal E-Cidadania. Como receberam mais de 20 mil apoios, se tornaram sugestões e legislativas. Agora, a Comissão de Direitos Humanos e Legislação Participativa vai decidir se elas serão transformadas em projeto de lei. André Camargo, autor de uma das propostas, explicou que antigamente o calendário escolar era de 180 dias e não vê prejuízo no retorno a essa quantidade.
11: As 800 horas vão permanecer, né? A carga horária de trabalho vai se manter. O que vai diminuir é a quantidade de dias letivos para a gente poder se organizar, se reorganizar e tentar ver uma nova saída.
10: Os autores alegam benefícios tanto para os professores, favorecendo a formação continuada e a melhora na qualidade de vida no trabalho, quanto para os alunos, que poderão ter um ano letivo mais dinâmico e focado em um ensino mais eficiente, podendo até diminuir a evasão escolar.
1: E avançou no Senado o Estatuto do Aprendiz, novo marco legal para programas de aprendizagem com regras de contratação de adolescentes e jovens entre 14 e 24 anos, além de pessoas com deficiência em qualquer idade.
2: O texto aprovado pela Comissão de Assuntos Sociais, sem modificações, seguiu com pedido de urgência para votação no plenário do Senado. Repórter Marcela Diniz.
12: O contrato terá duração de 2 anos, podendo ser prorrogado por mais um, e a jornada poderá chegar a 8 horas diárias para quem já concluiu a educação básica. A proposta garante direitos como vale-transporte, férias no mesmo período do recesso escolar para menores de 18 anos e estabilidade para gestantes. O texto mantém a obrigatoriedade de contratação de aprendizes por empresas de médio e grande porte nos mesmos percentuais de hoje, mínimo de 5% e máximo de 15%, de acordo com o número de trabalhadores. Micro e pequenos negócios continuarão com contratação facultativa. Para quem não cumprir a cota, o texto prevê multa de R$3.000 por aprendiz não contratado. Em caso de reincidência ou embaraço à fiscalização, o valor dobra. O texto aprovado pelos senadores é o mesmo que veio da Câmara. 5 emendas de plenário foram rejeitadas na Comissão de Assuntos Sociais, entre elas, a que transferia para negociação coletiva regras sobre aprendizagem. O senador Flávio Arnes, do PSB paranaense, lembrou que já existe decisão do STF proibindo esse tipo de acordo quando o que está em questão são direitos de adolescentes.
13: Não se pode discutir mais vagas ou menos vagas. E já existe o tema 1046, que afastou expressamente das políticas de inclusão de aprendizes à negociação coletiva. A empresa pode alocar aprendizes em outros tomadores de serviço, públicos ou privados. Então, várias alternativas foram criadas para se ultrapassar o problema de eventualmente uma empresa não poder contratar.
12: A aprovação no Senado é o último passo da análise da proposta no Congresso, mas para virar lei, ela ainda precisa ser sancionada pelo presidente da República.
1: E o senador Paulo Paim, do PT do Rio Grande do Sul, reafirmou o apoio à redução da jornada para 40 horas semanais, sem redução de salário. Segundo ele, mais de 80% dos brasileiros apoiam o fim da escala 6x1.
2: Paim também citou estudos que apontam a possibilidade de criação de 4,5 milhões de novos empregos com a medida. Destacar que a proposta já recebeu o aval dos deputados, o senador defendeu que a PEC seja colocada em votação no Senado.
14: Não estamos diante de uma pauta de esquerda ou de direita, de centro ou do governo ou da oposição. Estamos diante de uma pauta dos brasileiros, das famílias brasileiras.
2: Edição de Paula Groba e trabalhos técnicos de Eliseu Caires. O Jornal do Senado fica por aqui. Acompanhe agora as notícias da Câmara dos Deputados. Boa noite.
1: Boa noite e até amanhã.
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15: Comissões declaram nulo casamento de menores de 16 anos de idade.
16: Propostas aumentam o acesso da população às canetas emagrecedoras.
15: Lei votada pelos parlamentares amplia uso do FGTS por filantrópicas.
17: Boa noite. Uma nova lei mantém até 2030 a autorização para que instituições filantrópicas de saúde utilizem recursos do FGTS, a partir de projeto que passou pela análise dos deputados. Quem explica é a repórter Maria Neves.
18: Já está em vigor a lei que prorroga até 2030 o prazo para que hospitais filantrópicos utilizem recursos do Fundo de Garantia do Tempo de Serviço, o FGTS. Entre 2019 e 2022, a legislação permitia a essas instituições de saúde sem fins lucrativos aplicarem verbas do FGTS, mas a autorização não foi prorrogada. A norma sancionada agora foi apresentada pelo deputado Paulo Pimenta, do PT do Rio Grande do Sul, ainda este ano. O parlamentar apenas recuperou o texto de uma medida provisória do Executivo, que perdeu a validade porque não foi votada pelo Congresso. Ao defender a aprovação do então projeto de lei no plenário da Câmara, o deputado Pompeu de Matos, do PDT do Rio Grande do Sul, ressaltou que a proposta vai beneficiar especialmente as Santas Casas.
19: É uma retomada de uma possibilidade que tinham as Santas Casas de se socorrer do Fundo de Garantia por Tempo de Serviço para suprir as dívidas que têm de financiamento. Segundo constam, as próprias Santas Casas já declararam que há uma dívida em torno de 10 bilhões e existe recurso no Fundo de Garantia

0: destas santas casas que pode ser lançado mão.
1: O governo estima que a utilização de verbas do FGTS pode reduzir os encargos financeiros das entidades filantrópicas de patamares próximos a 18% ao ano para cerca de 12% ao ano. Para serem consideradas filantrópicas, as instituições devem destinar pelo menos 60% dos atendimentos ao Sistema Único de Saúde, de forma gratuita para a população. Os empréstimos com recursos do Fundo de Garantia vão beneficiar também instituições sem fins lucrativos que atuem no campo para auxiliar pessoas com deficiência e que participem de forma complementar do SUS. Na Câmara, o texto foi aprovado em 7 de julho e logo em seguida, no dia 15 do mesmo mês, os senadores também acolheram o projeto. Da Rádio Câmara de Brasília, Maria Neves.
2: Projeto de Ribamar Silva, do Podemos de São Paulo, atualiza as regras de rotulagem de alimentos. A proposta prevê informações nutricionais mais claras e acessíveis para orientar os consumidores na escolha de produtos.
3: De acordo com o texto de Ribamar Silva, a regulamentação deve estabelecer critérios para destacar o teor de açúcares, sódios, gorduras e outros componentes de interesse para a saúde. O projeto também prevê recursos de acessibilidade, como o sistema Braille e ferramentas digitais para pessoas com deficiência.
2: Saúde. Projetos em discussão na Câmara querem aumentar acesso da população às chamadas canetas emagrecedoras. A repórter Mônica Tati tem os detalhes.
4: 60% dos brasileiros estão obesos ou acima do peso, segundo dados divulgados pelo Ministério da Saúde. Dessas pessoas, um quarto já é considerada obesa. A obesidade geralmente acarreta doenças crônicas como hipertensão, diabetes e problemas cardiovasculares. São necessárias várias medidas para evitar a condição, como boa alimentação e a prática de exercícios físicos. Mas o uso de substâncias presentes nas chamadas canetas emagrecedoras tem se mostrado eficaz para reduzir o peso corporal e ajudar no controle da obesidade. Para tentar controlar os danos, deputados apresentaram projetos para aumentar o acesso da população a esse tipo de tratamento. O deputado Mário Eringer, do PDT de Minas Gerais, apresentou o projeto de lei que declara de interesse público os medicamentos Monjaro e Zepbound, que utilizam como princípio ativo a tirzepatida. A medida permite que o governo utilize o mecanismo de licença compulsória da propriedade industrial, popularmente conhecido como quebra de patente.
5: A quebra da patente propicia que outras empresas, aumenta a concorrência, possam fabricar esse medicamento, a tirzepatida, e atingir o maior número de pessoas, que haverá com certeza uma redução do preço. Hoje, o preço do Monjaro e do Zepbound é muito caro, impossibilita qualquer pessoa de classe média alta até, de usar esse medicamento, porque o preço é muito alto. E os benefícios são tão grandes que isso é vantagem para a saúde pública de uma maneira geral.
4: Já o deputado Damião Feliciano, do União da Paraíba, apresentou o projeto que exige a oferta de liraglutida, que tem o nome comercial de Saxenda, e a semaglutida, conhecida por Wegov ou Ozempic, pelo SUS, o Sistema Único de Saúde. Segundo Damião Feliciano, esses dois medicamentos são reconhecidos mundialmente como eficazes no tratamento da obesidade, mas o preço é uma barreira para a população mais carente. Segundo a Anvisa, a liraglutida auxilia no controle crônico de peso em associação a uma dieta baixa em calorias e ao aumento de exercícios físicos. A semaglutida, por sua vez, é mais uma opção para o tratamento do diabetes mellitus tipo 2. Os projetos que pretendem facilitar o acesso da população às canetas emagrecedoras estão em diferentes fases de apreciação na Câmara dos Deputados. Da Rádio Câmara de Brasília, Mônica Tati.
2: Trabalho.
3: Sidney Leite, do PSD do Amazonas, pondera que o texto da PEC do fim da escala 6x1 deve contemplar os interesses tanto dos empresários quanto dos trabalhadores. Ele afirma que a redução da jornada vai garantir mais tempo de convivência familiar para os brasileiros.
6: É importante que se compreenda que nós temos um segmento para quem empreende nesse país, o comércio e os serviços. Há necessidade que nesse relatório que nós vamos aprovar, contemple esses setores, que são setores que muitas vezes não conseguem manter o trabalhador na formalidade, tendo em vista os altos custos dos encargos sociais. Mas isso não deve ser fator para que aqui no parlamento nós possamos avançar e dar fim a essa escala e que homens e mulheres possam ter o direito de conviver com a família, direito ao lazer, direito ao estudo e com isso ter uma qualidade de vida melhor.
2: Sidney Leite lembra que a escala 5x2 já existe em áreas como o serviço público, o setor financeiro e parte da indústria. O parlamentar acredita que o fim da escala 6x1 vai contribuir para a redução do adoecimento dos trabalhadores e para o aumento da produtividade no ambiente profissional.
7: Economia.
3: Luiz Erondina, do PSOL de São Paulo, é uma das autoras do projeto que cria o Sistema Nacional de Transparência e Monitoramento de Preços de Combustíveis. A proposta prevê um portal público para consulta em tempo real dos preços praticados em postos de todo o país.
2: Luiz Erondina sugere que distribuidoras e revendedores informem à ANP dados sobre preços, custos e volumes comercializados. Ela acrescenta que o texto estabelece mecanismos para identificar variações abusivas de preços, além de estabelecer sanções administrativas.
7: Ciência e tecnologia.
3: Lucas Ramos, do PSB de Pernambuco, propõe discutir a criação da CID Digital, uma contribuição sobre as receitas obtidas por plataformas digitais com a prestação ou intermediação de serviços. A medida busca estabelecer uma nova forma de tributação para o setor.
2: Lucas Ramos destaca que a proposta divide opiniões e que, por isso, precisa ser debatida. Enquanto os defensores apontam a necessidade de ampliar a tributação, empresas afirmam que já recolhem diferentes impostos e alertam para o risco de aumento de custos e repasse ao consumidor.
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7: Direitos Humanos.
3: A Câmara aprovou o projeto que declara nulo o casamento de menores de 16 anos de idade. A repórter Paula Bittar acompanhou a votação.
9: A Comissão de Constituição e Justiça da Câmara aprovou uma proposta que declara a nulidade em qualquer caso do casamento de pessoas que não atingiram 16 anos de idade, a chamada idade núbil. O texto aprovado exclui artigos do Código Civil que prevêem a possibilidade de casamento antes da idade núbil, como em caso de gravidez, ou estabelecem regras e prazos para confirmação ou anulação desses casamentos. A relatora na CCJ, a deputada Ana Paula Lima, do PT de Santa Catarina, apresentou um parecer favorável a esse projeto da deputada Laura Carneiro, do PSD do Rio de Janeiro, mas rejeitou um outro do deputado doutor Fernando Máximo, do PL de Rondônia, que pretendia facilitar o casamento de quem atingiu 16 anos com a assinatura de um dos pais ou responsáveis. Atualmente, a lei exige a assinatura de ambos os pais ou representantes legais nesses casos. Ana Paula Lima também destacou que a vedação do casamento de menores de 16 anos encontra respaldo constitucional na proteção à infância e à juventude.
10: A aprovação do meu parecer pela Comissão de Constituição e Justiça, que torna nulo o casamento antes dos 16 anos, não é só um detalhe jurídico, é a Câmara Federal dizendo com todas as letras que esse tipo de casamento nunca deveria ter existido. Uma criança e adolescente ser empurrada para dentro de um casamento significa abandono escolar, gravidez precoce e muitas vezes violência escondida dentro de casa. Fecharmos as brechas que ainda restam na nossa legislação é proteger meninas que sozinhas não teriam como se defender.
9: A proposta que declara a nulidade em qualquer caso do casamento de pessoas que não atingiram 16 anos de idade já pode seguir para análise do Senado, a menos que haja recurso para votação antes pelo plenário da Câmara. Da Rádio Câmara, de Brasília, Paula Bittar.
7: Transportes.
2: Júlio Lopes, do PP do Rio de Janeiro, apoia projeto que estabelece o transporte público gratuito como um direito universal no país. Na opinião do parlamentar, a tarifa zero estimula o comércio e já é uma realidade bem sucedida em diversas cidades.
11: Essa é uma ideia disruptiva, uma ideia nova, uma ideia importante, porque muitos países do mundo já estão começando essas experiências, assim como no Brasil. Nós já temos várias cidades no Brasil, mais de 14 cidades brasileiras, onde o transporte é gratuito e gera um movimento enorme na economia, porque você usa o transporte não só para ir trabalhar, mas também para se divertir, para ir cuidar da sua saúde, para cuidar da vida médica, clínica, dos seus filhos também, enfim. O transporte gratuito gera um movimento enorme na economia.
3: Júlio Lopes reconhece os desafios para garantir o financiamento da medida, mas acredita que a criação de fontes permanentes de recursos e o uso de matrizes energéticas mais baratas, como o gás natural, podem garantir a mobilidade gratuita sem distinção de segmentos da população.
2: Proposta de Chico Alencar, do PSOL do Rio de Janeiro, prevê passe livre em todos os transportes públicos do país para pessoas com deficiência e doenças crônicas. A ideia, segundo o deputado, é garantir mobilidade e ampliar o acesso a um direito básico.
3: Chico Alencar lembra que pessoas com deficiência e doenças crônicas enfrentam limitações específicas e que, por isso, precisam de tratamento diferenciado no acesso ao transporte. Ele acrescenta ainda que é dever do poder público atender ao interesse coletivo e garantir a inclusão.
12: Então, esse passe livre em todos os transportes coletivos para o portador de doença crônica e ou de deficiência é, na verdade, o cumprimento de um direito que a gente quer ver assegurado. É bom lembrar que os serviços de transporte público são uma concessão do poder público e as empresas concessionárias têm que se submeter à legislação mais geral, que é, por definição, voltada para o bem comum.
7: Desenvolvimento regional.
2: Dorinaldo Malafaia, do PDT do Amapá, é relator de projeto que concede a Macapá o título de capital nacional do meio do mundo. A proposta destaca que a cidade é a única capital brasileira cortada pela linha do Equador, onde o equinócio pode ser observado duas vezes ao ano em março e setembro.
3: Dorinaldo Malafaia deu parecer favorável à iniciativa, ressaltando a importância do reconhecimento para a identidade local. Ele aponta que a homenagem pode fortalecer o turismo de Macapá por valorizar atrações ligadas à linha do Equador, como o Parque Meio do Mundo.
2: Projeto de Márcio Neiser, do Solidariedade, transforma o festejo do Santuário Diocesano Nossa Senhora do Coco da Aparecida, em Loreto, no Maranhão, em manifestação da cultura nacional. A celebração é realizada anualmente entre os dias 6 e 15 de agosto.
3: De acordo com Márcio Neiser, o festejo reúne milhares de romeiros de diferentes regiões do país e representa uma tradição centenária da população maranhense. Na visão do deputado, a proposta valoriza o patrimônio cultural e incentiva o turismo e o desenvolvimento local.
7: Comissões.
2: Rui Carneiro, do Podemos da Paraíba, apresentou projeto que institui a Política Nacional de Integridade Pública e Governança Preventiva. O deputado explica que a proposta fortalece os mecanismos de prevenção de irregularidades, transparência e eficiência na administração pública.
3: Entre as medidas previstas no projeto de Rui Carneiro estão a obrigatoriedade de programas de integridade nos órgãos públicos, com códigos de ética, canais de denúncia e capacitação de servidores. O texto também cria órgãos destinado a produzir inteligência, identificar riscos e apoiar os órgãos de controle.
7: Justiça.
2: Projeto de Beto Pereira, do Republicanos de Mato Grosso do Sul, define os critérios para caracterizar o notável saber jurídico exigido para a indicação de ministros dos tribunais superiores e desembargadores. Entre os parâmetros sugeridos estão atuação no magistério e produção científica.
3: Beto Pereira também defende que a titulação de doutor em direito e o recebimento de premiações na área jurídica sejam considerados para as nomeações. Na visão dele, a medida dá mais objetividade ao conselho conceito previsto na Constituição e reduz interpretações subjetivas no processo de indicação.
7: Segurança Pública.
2: Sancionadas pelo Poder Executivo, propostas discutidas na Câmara ampliam a proteção às mulheres.
3: Deputadas apontam avanços com as novas leis do Pix Pensão e de divulgação do Ligue 180, segundo ressalta o repórter José Carlos Oliveira.
13: Deputadas participaram da cerimônia de sanção das novas leis do Pix Pensão e de divulgação do Ligue 180 e apontaram avanços no Pacto Nacional dos Três Poderes contra o Feminicídio. A lei que obriga o poder público a divulgar o telefone exclusivo de denúncia de violência contra a mulher em locais públicos e privados de grande circulação surgiu de proposta da deputada Laura Carneiro, do PSD do Rio de Janeiro. Relatora do texto na Câmara, a deputada Camila Jara, do PT do Mato Grosso do Sul, destacou os esforços de fortalecimento do Ligue 180, criado em 2005.
14: O 180 tinha sofrido um completo desmonte. As mulheres ligavam e eram encaminhadas para qualquer lugar e eram muitas vezes revitimadas. Quando a deputada Laura faz esse projeto para que os estados divulguem o 180, é uma maneira da gente estar ampliando e garantindo que ele funcione.
13: Já a lei do chamado Pix Pensão altera o Código de Processo Civil para instituir a transferência automática de pensão alimentícia. O texto surgiu de proposta da deputada Tabata Amaral, do PSB de São Paulo, com a intenção de reverter o atual quadro de 650 mil processos judiciais por falta de pagamento de pensão alimentícia, muitos deles relativos a homens de classes média e alta.
15: São 11 milhões de mães solo no nosso Brasil. Quase 2 milhões de crianças que não têm o nome do pai na certidão de nascimento. E aquilo que a gente tem para a CLT, para o assalariado, que é o desconto da pensão, a gente vai ter para todo mundo com essa lei. Pode ser MEI, pode ser autônomo, pode trocar de emprego, pode ser empresário, pode estar na informalidade, deve uma pensão alimentícia, tem filho, vai ter que ter o depósito na conta da mãe todo mês certinho.
13: Da Rádio Câmara de Brasília, José Carlos Oliveira.
2: Projeto de Alexandre Guimarães, do MDB do Tocantins. Cria a Política Nacional de Prevenção e Enfrentamento à Violência de Gênero no Ambiente Digital. Segundo o autor, o objetivo é estabelecer medidas que protejam as vítimas e responsabilizem os autores de crimes cometidos na internet.
3: Entre as medidas previstas no projeto de Alexandre Guimarães estão a criação de canais para denúncias e a remoção de conteúdos ilícitos. O texto também estabelece regras para provedores e prevê ações de educação digital e prevenção contra o uso ilegal da internet. Inteligência Artificial.
2: Termina agora o Jornal Câmara dos Deputados, produzido pela Rádio Câmara, com trabalhos técnicos de Everson Urani e apresentação de Márcio Aquiles Sardi e José Carlos Andrade. Uma ótima noite para você.
3: Boa noite, a Voz do Brasil volta amanhã.
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0: Que alegria falar com você através desse momento. Despertai para o amor. Eu desejo graça e paz, que nós possamos acolher o amor de Deus que nos consola. Eu gostaria de falar sobre algumas luzes para compreender o sofrimento. Por que nós sofremos? O que eu fiz para merecer isto? A questão do sofrimento sempre foi uma questão importante para a filosofia, para a teologia. Não é fácil dar respostas. Um filósofo chamado Leibniz colocou a questão: se Deus é todo-poderoso, por que nós sofremos? Se Ele pode tudo, por que não evita o sofrimento? Um poeta alemão, George Büchner, via no sofrimento a maior prova contra a existência de Deus. Hoje, muitos teólogos nem querem responder sobre a questão do sofrimento. Santo Agostinho diz: a beleza da ordem mundial brilha precisamente nos opostos, mesmo quando o mal se encontra neles e precisa estar a serviço do bem. O sofrimento e o mal são, para Agostinho, o pano de fundo escuro sobre o qual brilha ainda mais claramente a luz do amor de Deus. Um teólogo alemão, falando sobre o sofrimento, ele diz que a onipotência de Deus não significa que Deus possa criar algo extravagante. Da mesma forma, não criaria o ser humano livre e coibiria o sofrimento. Se Deus quer a liberdade criacional, então necessariamente está vinculada a ela a possibilidade do sofrimento. Ou seja, este teólogo está dizendo o seguinte: Deus criou o mundo finito e livre. Quando nós pensamos em algo finito, sempre vai haver sofrimento. Não significa que Deus está permitindo ou que Deus queira o sofrimento. O mundo mesmo é assim. Ou seja, quando nós pensamos que Deus poderia evitar o sofrimento, nós estamos associando ideias. É o mesmo que associar círculo quadrado. Existe um círculo quadrado? Não, não existe. É uma associação de ideias. Eu estou associando a ideia de círculo com a ideia de quadrado. A partir da minha cabeça, na linguagem, dá. Mas na realidade isso não existe. Por isso, pensar que Deus poderia evitar todo o sofrimento é o mesmo que dizer círculo quadrado. Um outro grande teólogo chamado Karl Rahner fala o seguinte: a incompreensibilidade do sofrimento é uma parte da incompreensibilidade de Deus. E aceitar a incompreensibilidade do sofrimento é, para ele, a maneira concreta de aceitarmos o próprio Deus e de deixá-lo ser como é. Esse teólogo está dizendo: o sofrimento nós não o compreendemos de todo. Como nós não compreendemos de todo Deus? O que se sabe é que Deus está conosco o tempo todo, na alegria e no sofrimento. Quando nós estamos sofrendo, Deus está sofrendo conosco e carregando conosco o sofrimento. Isso deve ser um consolo. Não dá para pensar que no sofrimento Deus nos abandonou, ou mesmo nos perguntarmos por que eu, aludindo que Deus teria me escolhido para me dar sofrimento. Não. Que nós possamos hoje meditar sobre esse tema, mas ao mesmo tempo encontrar sempre no amor de Deus o consolo que nos acalma. Mais mensagens através do nosso site padrezequiel.com.br. Um forte abraço, Deus te abençoe e te guarde, em nome do Pai, do Filho e do Espírito Santo. Amém.
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Hora certa. Cultura. 10:15.

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1: Hora certa. 10:57.

com alegria. Poderoso é Deus para acumular-vos com toda a espécie de benefícios, para que, tendo sempre em todas as coisas o necessário, vos sobre ainda muito para toda a espécie de boas obras. Senhor, fazei de nós dizimistas conscientes, alegres e generosos.

0: 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Hora certa, Cultura.
1: Meia-noite e 2.

0: 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Hora certa, Cultura.
1: Meia-noite 53.

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1: 1:51.
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0: 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Hora certa, Cultura.
1: 3 horas.
2: Queridos irmãos, juntos vamos também agora recitar o terço da Divina Misericórdia. Pai nosso,
3: que estais no céu, santificado seja o vosso nome, venha a nós o vosso reino, seja feita a vossa vontade, assim na terra como no céu.
2: O pão nosso de cada dia nos dai hoje, perdoai-nos as nossas ofensas, assim como nós perdoamos a quem nos tem ofendido. E não nos deixeis cair em tentação, mas livrai-nos do mal. Amém. Ave Maria, cheia de graça, o Senhor é convosco. Bendita sois vós entre as mulheres,
3: e bendito é o fruto do vosso ventre, Jesus.
2: Santa Maria, Mãe de Deus, rogai por nós, pecadores, agora e na hora de nossa morte. Amém. Creio em Deus Pai Todo-Poderoso, Criador do céu e da terra, e em Jesus Cristo, seu único Filho, nosso Senhor, que foi concebido pelo poder do Espírito Santo, nasceu da Virgem Maria, padeceu sob Pôncio Pilatos, foi crucificado, morto e sepultado, desceu à mansão dos mortos, ressuscitou ao terceiro dia, subiu aos céus, está sentado à direita de Deus Pai Todo-Poderoso, donde há de vir a julgar os vivos e os mortos. Creio no Espírito Santo, na Santa Igreja Católica, na comunhão dos santos, na remissão dos pecados, na ressurreição da carne, na vida eterna. Amém. Eterno Pai, eu vos ofereço o corpo e o sangue, a alma e a divindade de vosso diletíssimo Filho, nosso Senhor Jesus Cristo, em expiação dos nossos pecados e dos do mundo inteiro.
1: Pela sua dolorosa paixão,
2: tende misericórdia de nós e do mundo inteiro.
1: Pela sua dolorosa paixão,
2: tende misericórdia de nós e do mundo inteiro.
1: Pela sua dolorosa paixão,
2: tende misericórdia de nós e do mundo inteiro.
1: Pela sua dolorosa paixão,
2: tende misericórdia de nós e do mundo inteiro.
1: Pela sua dolorosa paixão,
2: tende misericórdia de nós e do mundo inteiro.
1: Pela sua dolorosa paixão,
2: tende misericórdia de nós e do mundo inteiro.
1: Pela sua dolorosa paixão,
2: tende misericórdia de nós e do mundo inteiro.
1: Pela sua dolorosa paixão,
2: tende misericórdia de nós e do mundo inteiro.
1: Pela sua dolorosa paixão,
2: tende misericórdia de nós e do mundo inteiro.
1: Pela sua dolorosa paixão,
2: tende misericórdia de nós e do mundo inteiro.
1: Eterno Pai,
2: eu vos ofereço o corpo e o sangue, a alma e a divindade de vosso diletíssimo Filho, nosso Senhor Jesus Cristo, em expiação dos nossos pecados e dos do mundo inteiro, pela sua dolorosa paixão.
1: Tende piedade de nós e do mundo inteiro.
2: Pela sua dolorosa paixão.
1: Tende piedade de nós e do mundo inteiro.
2: Pela sua dolorosa paixão.
1: Tende misericórdia de nós e do mundo inteiro.
2: Pela sua dolorosa paixão.
1: Tende misericórdia de nós e do mundo inteiro.
2: Pela sua dolorosa paixão.
1: Tende misericórdia de nós e do mundo inteiro.
2: Pela sua dolorosa paixão.
1: Tende misericórdia de nós e do mundo inteiro.
2: Pela sua dolorosa paixão.
1: Tende misericórdia de nós e do mundo inteiro.
2: Pela sua dolorosa paixão.
1: Tende misericórdia de nós e do mundo inteiro.
2: Pela sua dolorosa paixão.
1: Tende misericórdia de nós e do mundo inteiro.
2: Pela sua dolorosa paixão.
1: Tende misericórdia de nós e do mundo inteiro.
2: Eterno Pai, eu vos ofereço o corpo e o sangue. A alma e a divindade de vosso diletíssimo Filho, nosso Senhor Jesus Cristo, em expiação dos nossos pecados e dos do mundo inteiro,
1: pela sua dolorosa paixão.
4: Tende misericórdia de nós e do mundo inteiro.
1: Pela sua dolorosa paixão.
4: Tende misericórdia de nós e do mundo inteiro.
1: Pela sua dolorosa paixão.
4: Tende misericórdia de nós e do mundo inteiro.
1: Pela sua dolorosa paixão.
4: Tende misericórdia de nós e do mundo inteiro.
1: Pela sua dolorosa paixão.
4: Tende misericórdia de nós e do mundo inteiro.
1: Pela sua dolorosa paixão.
4: Tende misericórdia de nós e do mundo inteiro.
1: Pela sua dolorosa paixão.
4: Tende misericórdia de nós e do mundo inteiro.
1: Pela sua dolorosa paixão.
4: Tende misericórdia de nós e do mundo inteiro.
1: Pela sua dolorosa paixão.
4: Tende misericórdia de nós e do mundo inteiro.
1: Pela sua dolorosa paixão.
4: Tende misericórdia de nós e do mundo inteiro. Eterno Pai,
2: eu vos ofereço o corpo e o sangue, a alma e a divindade de vosso diletíssimo Filho, nosso Senhor Jesus Cristo, em expiação dos nossos pecados e dos do mundo inteiro.
4: Pela sua dolorosa paixão,
1: tende misericórdia de nós e do mundo inteiro.
4: Pela sua dolorosa paixão,
1: tende misericórdia de nós e do mundo inteiro.
4: Pela sua dolorosa paixão,
1: tende misericórdia de nós e do mundo inteiro.
4: Pela sua dolorosa paixão,
1: tende misericórdia de nós e do mundo inteiro.
4: Pela sua dolorosa paixão,
1: tende misericórdia de nós e do mundo inteiro.
4: Pela sua dolorosa paixão,
1: tende misericórdia de nós e do mundo inteiro.
4: Pela sua dolorosa paixão,
1: tende misericórdia de nós e do mundo inteiro.
4: Pela sua dolorosa paixão,
1: tende misericórdia de nós e do mundo inteiro.
4: Pela sua dolorosa paixão,
1: tende misericórdia de nós e do mundo inteiro.
4: Pela sua dolorosa paixão,
1: tende misericórdia de nós e do mundo inteiro.
4: Eterno Pai, eu vos ofereço o corpo e o sangue,
2: a alma e a divindade de vosso diletíssimo Filho, nosso Senhor Jesus Cristo, em expiação dos nossos pecados e dos do mundo inteiro.
1: Pela sua dolorosa paixão,
4: tende misericórdia de nós e do mundo inteiro.
1: Pela sua dolorosa paixão,
4: tende misericórdia de nós e do mundo inteiro.
1: Pela sua dolorosa paixão,
4: tende misericórdia de nós e do mundo inteiro.
1: Pela sua dolorosa paixão,
4: tende misericórdia de nós e do mundo inteiro.
1: Pela sua dolorosa paixão,
4: tende misericórdia de nós e do mundo inteiro.
1: Pela sua dolorosa paixão,
4: tende misericórdia de nós e do mundo inteiro.
1: Pela sua dolorosa paixão,
4: tende misericórdia de nós e do mundo inteiro.
1: Pela sua dolorosa paixão,
4: tende misericórdia de nós e do mundo inteiro.
1: Pela sua dolorosa paixão,
4: tende misericórdia de nós e do mundo inteiro.
1: Pela sua dolorosa paixão,
4: tende misericórdia de nós e do mundo inteiro. Deus Santo,
2: Deus forte, Deus imortal, tende piedade de nós e do mundo inteiro. Deus Santo, Deus forte, Deus imortal, tende piedade de nós e do mundo inteiro. Deus Santo, Deus forte, Deus imortal, tende piedade de nós e do mundo inteiro. Ó sangue e água que jorrastes do coração de Jesus, como fonte de misericórdia para nós, eu confio em vós. Jesus, eu confio em vós. Jesus, eu confio em vós. Jesus, eu confio em vós.
4: Santa Faustina,
1: rogai por nós.
4: São João Paulo II.

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1: 4 horas.

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0: Natura, neste amanhecer, muito bom dia. Que esse novo dia traga para você a esperança, a fé e a perspectiva que é real. Que Nossa Senhora está contigo em mais um dia, em mais uma caminhada. Nos reunimos para meditar e rezar, portanto, os mistérios gloriosos da nossa salvação. E hoje nós temos a oportunidade de receber aqui no nosso Santo Terço nossas queridas amigas da Legião de Maria. É a Legião da Imaculada, a Legião de Nossa Senhora. Nossas amigas Roseli de Vila e Terezinha Vieselli Beló. A Terezinha do Distrito de Bela Vista veio lá pelo convite da padroeira Santa Terezinha do Menino Jesus. E a Roseli pelo convite do Sagrado Coração de Jesus, não é, meninas? Então, bom dia para vocês. Sejam bem-vindas.
1: Bom dia.
2: Bom dia. Bom dia.
0: Vamos rezar pelo sinal da nossa fé, em nome do Pai, do Filho,
3: do Espírito Santo. Amém.
2: Amém.
0: Vamos então meditar os mistérios gloriosos da nossa redenção, iniciando com a oração da nossa fé.
2: Creio em Deus Pai Todo-Poderoso.

0: os vivos e os mortos. Creio no Espírito Santo, na Santa Igreja Católica, na comunhão dos santos, na remissão dos pecados, na ressurreição da carne e na vida eterna. Amém.
1: Pai nosso que estais no céu,
0: santificado seja o vosso nome, venha a nós o vosso reino, seja feita a vossa vontade, assim na terra como no céu. Opa.

0: do mal. Amém.
1: O anjo do Senhor anunciou a Maria,
0: e ela concebeu do Espírito Santo. Ave Maria, cheia de graça, o Senhor é convosco. Bendita sois vós entre as mulheres, e bendito é o fruto do vosso ventre, Jesus.
2: Santa Maria, Mãe de Deus, rogai por nós, pecadores, agora e na hora de nossa morte. Amém.
1: Eis aqui a serva do Senhor.
0: Faça-se em mim segundo a vossa palavra. Ave Maria, cheia de graça, o Senhor é convosco. Bendita sois vós entre as mulheres, e bendito é o fruto do vosso ventre, Jesus.
2: Santa Maria, Mãe de Deus, rogai por nós, pecadores, agora e na hora de nossa morte. Amém.
1: E o Verbo divino se fez carne
0: e habitou entre nós. Ave Maria, cheia de graça, o Senhor é convosco.

0: morte. Amém.
1: Glória ao Pai, ao Filho e ao Espírito Santo.
0: Como era no princípio, agora e sempre. Amém.
1: Primeiro mistério do nosso Santo Terço, mistério glorioso, contemplamos Jesus que prometeu e cumpriu, ele ressuscitou, ele vive. Rezemos para que a vida da mamãe, da gestante, do bebê, a vida da pessoa idosa, a vida da pessoa doente, toda a vida sempre prevaleça sobre a morte e que o ressuscitado viva entre nós.
2: Pai nosso que estás no céu, santificado seja o vosso nome. Venha a nós o vosso reino, seja feita a vossa vontade, assim na terra como no céu.
3: O pão nosso de cada dia nos dai hoje, perdoai as nossas ofensas, assim como nós perdoamos a quem nos tem ofendido. E não nos deixeis cair em tentação, mas livrai-nos do mal.
2: Ave Maria, cheia de graça, o Senhor é convosco. Bendita sois vós entre as mulheres, e bendito é o fruto do vosso ventre, Jesus.
3: Santa Maria, Mãe de Deus, rogai por nós, pecadores, agora e na hora de nossa morte. Amém.
2: Ave Maria, cheia de graça, o Senhor é convosco. Bendita sois vós entre as mulheres, e bendito é o fruto do vosso ventre, Jesus.
3: Santa Maria, Mãe de Deus, rogai por nós, pecadores, agora e na hora de nossa morte. Amém.
2: Ave Maria, cheia de graça, o Senhor é convosco. Bendita sois vós entre as mulheres, e bendito é o fruto do vosso ventre, Jesus.
3: Santa Maria, Mãe de Deus, rogai por nós, pecadores, agora e na hora de nossa morte. Amém.
2: Ave Maria, cheia de graça, o Senhor é convosco. Bendita sois vós entre as mulheres, e bendito é o fruto do vosso ventre, Jesus.
3: Santa Maria, Mãe de Deus, rogai por nós, pecadores, agora e na hora de nossa morte. Amém.
2: Ave Maria, cheia de graça, o Senhor é convosco. Bendita sois vós entre as mulheres, e bendito é o fruto do vosso ventre, Jesus.
3: Santa Maria, Mãe de Deus, rogai por nós, pecadores, agora e na hora de nossa morte. Amém.
2: Ave Maria, cheia de graça, o Senhor é convosco. Bendita sois vós entre as mulheres, e bendito é o fruto do vosso ventre, Jesus.
3: Santa Maria, Mãe de Deus, rogai por nós, pecadores, agora e na hora de nossa morte. Amém.
2: Ave Maria, cheia de graça, o Senhor é convosco. Bendita sois vós entre as mulheres, e bendito é o fruto do vosso ventre, Jesus.
3: Santa Maria, Mãe de Deus, rogai por nós, pecadores, agora e na hora de nossa morte. Amém.
2: Ave Maria, cheia de graça, o Senhor é convosco. Bendita sois vós entre as mulheres, e bendito é o fruto do vosso ventre, Jesus.
3: Santa Maria, Mãe de Deus, rogai por nós, pecadores, agora e na hora de nossa morte. Amém.
2: Ave Maria, cheia de graça, o Senhor é convosco. Bendita sois vós entre as mulheres, e bendito é o fruto do vosso ventre, Jesus.
3: Santa Maria, Mãe de Deus, rogai por nós, pecadores, agora e na hora de nossa morte. Amém.
2: Ave Maria, cheia de graça, o Senhor é convosco. Bendita sois vós entre as mulheres, e bendito é o fruto do vosso ventre, Jesus.
3: Santa Maria, Mãe de Deus, rogai por nós, pecadores, agora e na hora de nossa morte. Amém.
2: Glória ao Pai, ao Filho e ao Espírito Santo.
3: Como era no princípio, agora e sempre. Amém.
2: Ó meu Jesus, perdoai-nos, livrai-nos do fogo do inferno, levai as almas todas para o céu, e socorrei principalmente as que mais precisarem da vossa misericórdia. Amém. Maria Imaculada, medianeira de todas as graças, rogai por nós que recorremos a vós.
1: No segundo mistério, contemplamos Jesus que sobe ao céu. Ide por todo mundo, pregai o evangelho a toda criatura. Buscai as coisas lá do alto, onde Cristo está sentado à direita de Deus. Vamos rezar por todos aqueles que buscam com ardor levar a evangelização da vida às pessoas.
3: Pai nosso que estais no céu, santificado seja vosso nome, venha a nós o vosso reino, e seja feita a vossa vontade, assim na terra como no céu.
2: O pão nosso de cada dia nos dai hoje,
4: perdoai as nossas ofensas, assim como nós perdoamos a quem nos tem ofendido, e nos não nos deixeis cair em tentação, mas livrai-nos do mal. Amém.
3: Ave Maria, cheia de graça, o Senhor é convosco. Bendita sois vós entre as mulheres, e bendito é o fruto do vosso ventre, Jesus.
4: Santa Maria, Mãe de Deus, rogai por nós, pecadores, agora e na hora de nossa morte. Amém.
3: Ave Maria, cheia de graça, o Senhor é convosco. Bendita sois vós entre as mulheres, e bendito é o fruto do vosso ventre, Jesus.
4: Santa Maria, Mãe de Deus, rogai por nós, pecadores, agora e na hora de nossa morte. Amém.
3: Ave Maria, cheia de graça, o Senhor é convosco. Bendita sois vós entre as mulheres, e bendito é o fruto do vosso ventre, Jesus.
4: Santa Maria, Mãe de Deus, rogai por nós, pecadores, agora e na hora de nossa morte. Amém.
3: Ave Maria, cheia de graça, o Senhor é convosco. Bendita sois vós entre as mulheres, e bendito é o fruto do vosso ventre, Jesus.
4: Santa Maria, Mãe de Deus, rogai por nós, pecadores, agora e na hora de nossa morte. Amém.
3: Ave Maria, cheia de graça, o Senhor é convosco. Bendita sois vós entre as mulheres, e bendito é o fruto do vosso ventre, Jesus.
4: Santa Maria, Mãe de Deus, rogai por nós, pecadores, agora e na hora de nossa morte. Amém.
3: Ave Maria, cheia de graça, o Senhor é convosco. Bendita sois vós entre as mulheres, e bendito é o fruto do vosso ventre, Jesus.
4: Santa Maria, Mãe de Deus, rogai por nós, pecadores, agora e na hora de nossa morte. Amém.
3: Ave Maria, cheia de graça, o Senhor é convosco. Bendita sois vós entre as mulheres, e bendito é o fruto do vosso ventre, Jesus.
4: Santa Maria, Mãe de Deus, rogai por nós, pecadores, agora e na hora de nossa morte. Amém.
3: Ave Maria, cheia de graça, o Senhor é convosco. Bendita sois vós entre as mulheres, e bendito é o fruto do vosso ventre, Jesus.
4: Santa Maria, Mãe de Deus, rogai por nós, pecadores, agora e na hora de nossa morte. Amém.
3: Ave Maria, cheia de graça, o Senhor é convosco. Bendita sois vós entre as mulheres, e bendito é o fruto do vosso ventre, Jesus.
4: Santa Maria, Mãe de Deus, rogai por nós, pecadores, agora e na hora de nossa morte. Amém.
3: Ave Maria, cheia de graça, o Senhor é convosco. Bendita sois vós entre as mulheres, e bendito é o fruto do vosso ventre, Jesus.
4: Santa Maria, Mãe de Deus, rogai por nós, pecadores, agora e na hora de nossa morte. Amém.
3: Glória ao Pai, ao Filho e ao Espírito Santo,
4: como era no princípio, agora e sempre. Amém.
0: Ó meu Jesus, perdoai-nos, livrai-nos do fogo do inferno.

0: Amém.
1: No terceiro mistério, contemplamos a vinda do Espírito Santo. O dom do Espírito transformou pessoas tímidas, deprimidas ou tristes em ardorosas pessoas, corajosas. O Espírito Santo corresponde ao nascimento da Igreja, mas também à vida no coração e na alma de cada um de nós. O Espírito Santo age pelos dons quando temos sabedoria, entendimento, conselho, fortaleza, ciência, piedade e temor de Deus. É Ele que dá a capacidade de perdoar. É Ele que dá a capacidade de nos abrirmos à cura que vem de Deus. Vamos rezar para que o Espírito Santo reanime você e eu, nós todos, Terezinha, Roseli, que está aqui, você ouvinte, nos reanime a viver a vida como de fato Deus o quer.
2: Pai nosso que estás no céu, santificado seja o vosso nome. Venha a nós o vosso reino, seja feita a vossa vontade, assim na terra como no céu.
3: O pão nosso de cada dia nos dai hoje, perdoai as nossas ofensas, assim como nós perdoamos a quem nos tem ofendido, e não nos deixeis cair em tentação, mas livrai-nos do mal. Amém.
2: Ave Maria, cheia de graça, o Senhor é convosco. Bendita sois vós entre as mulheres, e bendito é o fruto do vosso ventre, Jesus.
3: Santa Maria, Mãe de Deus, rogai por nós, pecadores, agora e na hora de nossa morte. Amém.
2: Ave Maria, cheia de graça, o Senhor é convosco. Bendita sois vós entre as mulheres, e bendito é o fruto do vosso ventre, Jesus.
3: Santa Maria, Mãe de Deus, rogai por nós, pecadores, agora e na hora de nossa morte. Amém.
2: Ave Maria, cheia de graça, o Senhor é convosco. Bendita sois vós entre as mulheres, e bendito é o fruto do vosso ventre, Jesus.
3: Santa Maria, Mãe de Deus, rogai por nós, pecadores, agora e na hora de nossa morte. Amém.
2: Ave Maria, cheia de graça, o Senhor é convosco. Bendita sois vós entre as mulheres, e bendito é o fruto do vosso ventre, Jesus.
3: Santa Maria, Mãe de Deus, rogai por nós, pecadores, agora e na hora de nossa morte. Amém.
2: Ave Maria, cheia de graça, o Senhor é convosco. Bendita sois vós entre as mulheres, e bendito é o fruto do vosso ventre, Jesus.
3: Santa Maria, Mãe de Deus, rogai por nós, pecadores, agora e na hora de nossa morte. Amém.
2: Ave Maria, cheia de graça, o Senhor é convosco. Bendita sois vós entre as mulheres, e bendito é o fruto do vosso ventre, Jesus.
3: Santa Maria, Mãe de Deus, rogai por nós, pecadores, agora e na hora de nossa morte. Amém.
2: Ave Maria, cheia de graça, o Senhor é convosco. Bendita sois vós entre as mulheres, e bendito é o fruto do vosso ventre, Jesus.
3: Santa Maria, Mãe de Deus, rogai por nós, pecadores, agora e na hora de nossa morte. Amém.
2: Ave Maria, cheia de graça, o Senhor é convosco. Bendita sois vós entre as mulheres, e bendito é o fruto do vosso ventre, Jesus.
3: Santa Maria, Mãe de Deus, rogai por nós, pecadores, agora e na hora de nossa morte. Amém.
2: Ave Maria, cheia de graça, o Senhor é convosco. Bendita sois vós entre as mulheres, e bendito é o fruto do vosso ventre, Jesus.
3: Santa Maria, Mãe de Deus, rogai por nós, pecadores, agora e na hora de nossa morte. Amém.
2: Ave Maria, cheia de graça, o Senhor é convosco. Bendita sois vós entre as mulheres, e bendito é o fruto do vosso ventre, Jesus.
3: Santa Maria, Mãe de Deus, rogai por nós, pecadores, agora e na hora de nossa morte. Amém.
2: Glória ao Pai, ao Filho e ao Espírito Santo.
3: Como era no princípio, agora e sempre. Amém.

0: misericórdia. Amém.
1: Maria Imaculada, medianeira de todas as graças,
0: rogai por nós.
2: No quarto mistério, contemplamos a assunção de Maria ao céu. Viver Maria, não basta imitar, é preciso ser Maria.
0: Pai nosso que estais no céu, santificado seja o vosso nome. Venha a nós o vosso reino e seja feita a vossa vontade, assim na terra como no céu.
1: O pão nosso de cada dia nos dai hoje. Perdoai as nossas ofensas, assim como nós perdoamos a quem nos tem ofendido. E não nos deixeis cair em tentação, mas livrai-nos do mal. Amém.
0: Ave Maria, cheia de graça, o Senhor é convosco. Bendita sois vós entre as mulheres, e bendito é o fruto do vosso ventre, Jesus.
1: Santa Maria, Mãe de Deus, rogai por nós, pecadores, agora e na hora de nossa morte. Amém.
0: Ave Maria, cheia de graça, o Senhor é convosco, bendita sois vós entre as mulheres, e bendito é o fruto do vosso ventre, Jesus.
1: Santa Maria, Mãe de Deus, rogai por nós, pecadores, agora e na hora de nossa morte. Amém.
0: Ave Maria, cheia de graça, o Senhor é convosco, bendita sois vós entre as mulheres, e bendito é o fruto do vosso ventre, Jesus.
1: Santa Maria, Mãe de Deus, rogai por nós, pecadores, agora e na hora de nossa morte. Amém.
0: Ave Maria, cheia de graça, o Senhor é convosco. Bendita sois vós entre as mulheres, e bendito é o fruto do vosso ventre, Jesus.
1: Santa Maria, Mãe de Deus, rogai por nós, pecadores, agora e na hora de nossa morte. Amém.
0: Ave Maria, cheia de graça, o Senhor é convosco, bendita sois vós entre as mulheres, e bendito é o fruto do vosso ventre, Jesus.
1: Santa Maria, Mãe de Deus, rogai por nós, pecadores, agora e na hora de nossa morte. Amém.
0: Ave Maria, cheia de graça, o Senhor é convosco, bendita sois vós entre as mulheres, e bendito é o fruto do vosso ventre, Jesus.
1: Santa Maria, Mãe de Deus, rogai por nós, pecadores, agora e na hora de nossa morte. Amém.
0: Ave Maria, cheia de graça, o Senhor é convosco, bendita sois vós entre as mulheres, e bendito é o fruto do vosso ventre, Jesus.
1: Santa Maria, Mãe de Deus, rogai por nós, pecadores, agora e na hora de nossa morte. Amém.
0: Ave Maria, cheia de graça, o Senhor é convosco, bendita sois vós entre as mulheres, e bendito é o fruto do vosso ventre, Jesus.
1: Santa Maria, Mãe de Deus, rogai por nós, pecadores, agora e na hora de nossa morte. Amém.
0: Ave Maria, cheia de graça, o Senhor é convosco, bendita sois vós entre as mulheres, e bendito é o fruto do vosso ventre, Jesus.
1: Santa Maria, Mãe de Deus, rogai por nós, pecadores, agora e na hora de nossa morte.

0: Amém.
1: Maria Imaculada, medianeira de todas as graças,
0: rogai por nós. No quinto mistério, contemplamos Nossa Senhora, que é coroada rainha do céu e da terra.
1: Pai nosso que estais no céu, santificado seja o vosso nome. Venha a nós o vosso reino, seja feita a vossa vontade, assim na terra como no céu.
2: O pão nosso de cada dia nos dai hoje, perdoai as nossas ofensas, assim como nós perdoamos a quem nos tem ofendido. E não nos deixeis cair em tentação, mas livrai-nos do mal. Amém.
1: Ave Maria, cheia de graça, o Senhor é convosco. Bendita sois vós entre as mulheres, e bendito é o fruto do vosso ventre, Jesus.
2: Santa Maria, Mãe de Deus, rogai por nós, pecadores, agora e na hora de nossa morte. Amém.
1: Ave Maria, cheia de graça, o Senhor é convosco. Bendita sois vós entre as mulheres, e bendito é o fruto do vosso ventre, Jesus.
2: Santa Maria, Mãe de Deus, rogai por nós, pecadores, agora e na hora de nossa morte. Amém.
1: Ave Maria, cheia de graça, o Senhor é convosco. Bendita sois vós entre as mulheres, e bendito é o fruto do vosso ventre, Jesus.
2: Santa Maria, Mãe de Deus, rogai por nós, pecadores, agora e na hora de nossa morte. Amém.
1: Ave Maria, cheia de graça, o Senhor é convosco. Bendita sois vós entre as mulheres, e bendito é o fruto do vosso ventre, Jesus.
2: Santa Maria, Mãe de Deus, rogai por nós, pecadores, agora e na hora de nossa morte. Amém.
1: Ave Maria, cheia de graça, o Senhor é convosco. Bendita sois vós entre as mulheres, e bendito é o fruto do vosso ventre, Jesus.
2: Santa Maria, Mãe de Deus, rogai por nós, pecadores, agora e na hora de nossa morte. Amém.
1: Ave Maria, cheia de graça, o Senhor é convosco. Bendita sois vós entre as mulheres, e bendito é o fruto do vosso ventre, Jesus.
2: Santa Maria, Mãe de Deus, rogai por nós, pecadores, agora e na hora de nossa morte. Amém.
1: Ave Maria, cheia de graça, o Senhor é convosco. Bendita sois vós entre as mulheres, e bendito é o fruto do vosso ventre, Jesus.
2: Santa Maria, Mãe de Deus, rogai por nós, pecadores, agora e na hora de nossa morte. Amém.
1: Ave Maria, cheia de graça, o Senhor é convosco. Bendita sois vós entre as mulheres, e bendito é o fruto do vosso ventre, Jesus.
2: Santa Maria, Mãe de Deus, rogai por nós, pecadores, agora e na hora de nossa morte. Amém.
1: Ave Maria, cheia de graça, o Senhor é convosco. Bendita sois vós entre as mulheres, e bendito é o fruto do vosso ventre, Jesus.
2: Santa Maria, Mãe de Deus, rogai por nós, pecadores, agora e na hora de nossa morte. Amém.
1: Ave Maria, cheia de graça, o Senhor é convosco. Bendita sois vós entre as mulheres, e bendito é o fruto do vosso ventre, Jesus.
2: Santa Maria, Mãe de Deus, rogai por nós, pecadores, agora e na hora de nossa morte. Amém.
1: Glória ao Pai, ao Filho e ao Espírito Santo,
2: como era no princípio, agora e sempre. Amém.
1: Ó meu Jesus,

0: misericórdia. Amém. Sagrado Coração de Jesus, eu confio e espero em vós. Maria Imaculada, medianeira de todas as graças, rogai por nós que recorremos a vós.
1: Infinitas graças.

0: Ó doce sempre Virgem Maria, rogai por nós, Santa Mãe de Deus, para que sejamos dignas das promessas de Cristo. Amém.
1: E nesse dia e para sempre, seja tudo em louvor a Jesus e a Maria, com o vosso Filho, a Mãe Pia, abençoai-nos, ó Virgem Maria. Em nome do Pai, do Filho e do Espírito Santo. Amém.
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3: 5:10.
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dia 12 de agosto. Evangelho de Mateus, capítulo 18, versículo 15 a 20. Disse Jesus: se teu irmão tiver pecado contra ti, vai e repreende-o entre ti e ele somente.

se te ouvir, terás ganho teu irmão. Se não te escutar, toma contigo uma ou duas pessoas, a fim de que toda a questão seja resolvida pela decisão de duas ou três testemunhas. Se recusa ouvi-los, diz-o à igreja. E se recusar ouvir também a igreja, seja ele para ti como um pagão e um publicano. Em verdade vos digo, tudo o que ligardes sobre a terra será ligado nos céus, e tudo o que desligardes sobre a terra será também desligado no céu. Digo-vos ainda isto: se dois de vós se unirem sobre a terra para pedir, seja o que for, o conseguirão de meu Pai que está nos céus. Porque onde dois ou três estão reunidos em meu nome, aí estou eu no meio deles.

Corrigir os outros exige muita humildade e caridade daquele que o faz. Jesus nos recomenda nunca corrigirmos o irmão na frente dos outros. Por quê? Porque é grande falta de caridade chamar a atenção em público. E além disso, o resultado pode ser contraproducente. Ademais, que autoridade teremos nós se não estivermos dando exemplo daquilo que pretendemos corrigir em nosso irmão? Jesus nos avisou: por que olhas a palha que está no olho do teu irmão e não vês a trave que está no teu? Nem sempre o que julgamos ser erro é de fato. As intenções de cada um só Deus conhece. Por isso Jesus nos aconselha a chamarmos outra pessoa que nos acompanhe, pois corrigir os que erram é uma das obras de misericórdia espirituais.

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0: meu caro e minha cara ouvinte, estamos juntos mais uma vez. É uma alegria muito grande poder falar com você. A palavra que nós ouvimos deve ser palavra partilhada. Gostaria de falar hoje sobre o tema da morte. O que vem depois da morte? Todos nós nos interessamos por esta questão. Nós temos anseio por saber como será o nosso fim, pois as ideias que fazemos da morte e do que nela nos está reservado determinam nosso modo de lidar com o assunto. Ou nos causam medo, ou nos dão segurança e confiança, ou nos tornam difícil demais pensar a esse respeito, ou então nos ajudam a integrar a morte à nossa vida e face à certeza de nosso fim também a viver mais consciente e atentamente. Somente quando aceitamos a morte como meta e não como extinção de nossa vida, nos convencemos de nossa existência mortal e dignificamos a condição de seres humanos destinados à ressurreição. Na verdade, quando nós falamos em vida eterna, nós percebemos uma divergência nos estudos entre aquilo que a Bíblia fala e aquilo que a filosofia e a teologia falam. A filosofia fala sobre a imortalidade da alma. Nós também muitas vezes compreendemos assim: bom, nós temos uma alma imortal, mas se a alma é imortal, então o corpo se desvincula da alma e a alma, que é imortal, continua na eternidade, ou seja, a alma continua viva. Mas como então compreender a ressurreição? Nós somos imortais ou nós ressuscitamos? Significa que tudo morre e Deus nos ressuscita como identidade. Aí há uma diferença. As pessoas muitas vezes elas falam: não, a nossa alma é imortal, mas então, se a alma é imortal, como compreender a ressurreição? A Bíblia fala em ressurreição dos mortos. Na teologia reina uma grande discussão se as duas afirmações são conciliáveis. Muitos estudiosos da Bíblia dizem que aquilo que a Bíblia fala de ressurreição nada tem a ver com a imortalidade da alma ensinada, por exemplo, por Platão. Só que se eu omitir aquilo que a filosofia fala a respeito dos seres humanos e falar apenas de uma forma teológica sobre a ressurreição, então aí a questão fica mais nebulosa e pouco atraente. Dessa maneira, a ressurreição por obra de Deus no dia do juízo final passa a ser apenas um ato arbitrário, no qual até eu posso crer, mas não consigo compreender. É dever do teólogo, é dever do estudioso da Bíblia refletir sobre a morte e sobre a vida eterna. Nós não podemos desconsiderar aquilo que a filosofia fala, aquilo que a psicologia fala, aquilo que a Bíblia nos traz como elementos importantes e também unir isso à reflexão teológica. As imagens que criamos a respeito da morte e da vida eterna não irão satisfazer a nossa curiosidade, mas deverão nos ajudar a viver mais intensa e conscientemente esta vida. A questão de como nós compreendemos a vida depois da morte devem nos ajudar a viver a vida melhor aqui, agora, os nossos dias. Vivamos bem esses nossos dias, porque isso que é importante. Por isso, caros ouvintes, esse assunto dá o que falar e nós vamos refletir em outros momentos. Um forte abraço para você, Deus te abençoe em nome do Pai, do Filho e do Espírito Santo. Amém.
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2: Opa! Alô, meu povo, bom dia, gente, bom dia, Campos Novos, meu celeiro amado. Tô aqui, sou seu amigo da madrugada, agora ao vivo. Isso mesmo, Cultura FM é a rádio certa de bons amigos da família e aqui estamos iniciando mais uma jornada ao vivo. Com licença então, tô pedindo sua permissão para chegar até onde você se encontra por meio do rádio ou de repente pelas nossas plataformas, mas no rádio é preferência maciça do nosso público, portanto estamos chegando aí pedindo licença para fazer companhia para você mais uma vez.
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2: E com a graça de Deus Todo-Poderoso, na paz de Jesus, estamos aí, gente, que o Espírito Santo esteja presente aí na sua jornada, onde você se encontra, e também aqui na cultura, claro, né? Como diz a ouvinte Eli Gomes em post aqui no zap, já deixado bem cedo, 1.000 poderão cair ao teu lado, 10.000 à tua direita, mas tu não serás atingido. Salmo 91, versículo 7. Amém. Assim seja.

0: Zé Mendes, as coisas do meu rincão. Antes o grupo Querência, Bugio do Velho Duca. 5:39.
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0: Aqui estou eu, gente. Uma saudação aí pro ouvinte cultura. Bom dia pro Serginho Poster, família, amigos, Gordinha. Bom dia pro Altair também, bairro Nossa Senhora de Lourdes.

0: Dízimo é administrar os bens de Deus, que são todos os dons que Ele nos dá. A vida, a saúde, a fé, o tempo, os talentos pessoais, o sustento da vida. Devolvendo o dízimo, tornamo-nos construtores do reino de Deus. Senhor, fazei de nós dizimistas conscientes, alegres e generosos.
1: É sinal de humildade, é gesto concreto de quem sabe amar.
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5: Perfeito, gente, sou seu amigo da madrugada e tô aqui 5:45. Esse é o nosso programa das manhãs que abre ao vivo as atividades da cultura às 5:30 e já estamos na quarta-feira. É isso aí, semana já pela metade e aqui não é pela metade, aqui é tudo por inteiro, né? Amizade, música boa, boas mensagens, uma palavra bagual de primeira, esse é o jeito, o conceito, né? O respeito da cultura por você, gente boa.

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1: É isso aí, gente, monarcas mateando e pitando. 5:48 aqui na manhã, estamos quartando por aqui já, então tá bom. Bom dia, Rony, aí pras bandas da dona Anitta Garibaldi.
2: Bom dia, Artis. Artis, aqui é o Rony, aqui da Anitta Garibaldi.
1: Certo.
2: Queria escutar a música com... Agora esqueço o nome do cantor lá do... Chiquita. Apareci pra vocês da rádio, pra quem gostar da música. Pedindo a Deus saúde. Eu tô precisando de saúde, porque ando meio dentro faz tempo já, né?
1: Certo.
2: E que Deus abençoe nós tudo.
1: Amém.
2: Eu agradeço, um abraço, desejar. Tudo de bom.
1: Valeu, tudo de bom também, viu, Rony?
2: A música é com o Edu Silva.
1: Isso aí, tranquilo. E saúde, viu? Pois é, que Deus te abençoe e que você recupere a saúde. Saúde é o nosso bem mais precioso, né? Então tá. Que a paz esteja contigo aí, fé, coragem, né? E tudo dará certo. 5:49

0: Garotos de Ouro, Vaneira das Missões. Antes o falecido Edu Silva, Chiquita. É isso aí, meu povo, cultura, aqui no nosso programa Hora do Chimarrão, amanhecendo mais um dia nos pagos aqui do nosso querido celeiro catarinense. Bom dia pro pessoal que leva a quirera dos bichinhos por aí e me leva de carona também, né? Que legal. Bom dia, Natalino. Diga aí,
1: homem. Bom dia, tios. É o Natalino. Tamo aí, tios. Correndo sentado, com o joelho dobrado, indicado direcionado pro altar do Água Doce, fazendo descarrego da quirinha da bicharada ali em Poitiba. Meu tios, manda um abraço aí pra tudo pesado, puxo da ração ali da Cocã. Tá. Bahia Transporte ali, da Cocã Campo. E um abraço lá pro nosso amigo Bugil, lá da entrada do Pelota, Martinho Vieira, da Fazenda Santa Mônica, e pro meu compadre Paulo Gula, e meu amigo Bochecha, lá da Bela Vista, e pra vocês aí da rádio, aí, um grande, forte abraço aí. Toque pra nós aí, tio, se puder aí, se tiver aí na possibilidade aí, Walter Moraes, de chuva, Muitila. Um abraço aí, tudo bom?
0: Valeu, Natalino, tudo de bueno pra você, um abraço, obrigado a você e todo o pessoal do Puxe da Quirera dos Bichinhos, um abraço, pessoal da Quirerinha dos Bichos, me dando carona, um abraço pra todo mundo aí, daqui a pouco sai a música, viu?
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0: Sim, aqui mesmo, gente, 6:02. Vamos seguindo mais um pouco. Eu obrigado a você por estar aqui com o seu amigo Ortiz, bem cedinho, sou eu, seu amigo da madrugada. E agora, antes da música que o Natalino pediu antes para mim aí, vamos ouvir com o padre Alexandre Biocchi uma boa palavra na nossa mensagem do amanhecer.
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11: Bom dia, amigos ouvintes da Rede Escalabriniana de Comunicação. Que bom podermos estarmos juntos em mais um amanhecer. Amigo ouvinte, permitamos que Deus nos fale. Muitas vezes preocupamos-nos demais com o que está acontecendo e queremos contar para Deus, esquecendo de ouvir o que Ele tem para nos dizer. Tapamos nossos ouvidos para a voz de Deus. Mas ouvir a voz de Deus é comprometedor, porque não basta ouvir, é preciso obedecer-lhe. E obedecer à voz de Deus, na maioria das vezes, é dispor-se a fazer não as nossas vontades, mas entregar-se ao plano do Criador. Muitas vezes, obedecer à voz de Deus pode trazer sacrifícios, porém, Ele sabe sempre o que faz, o que realmente precisamos e o que é melhor para cada um de nós em cada situação. Deixemos que no silêncio Deus fale. Permitamos que Ele nos dê o que necessitamos e aprendamos que o melhor nem sempre é o que suplicamos. Somente quando depositamos nele nossas esperanças, conseguimos atravessar os momentos difíceis da vida com serenidade. Somente quando aceitarmos que Deus se aproxime através do silêncio, é que escutaremos a sua voz e saberemos qual é a sua vontade. E rezemos. Senhor, neste novo amanhecer, enquanto estou acordando e abrindo os olhos pela primeira vez nesta manhã, quero vos agradecer pelo mais belo de todos os presentes que um ser humano pode receber. Quero vos agradecer por estar vivo e poder uma vez mais iniciar um novo dia. Quero agradecer também pela nova jornada que se inicia, pelos estudos e trabalhos deste dia, pelas pessoas que vou encontrar, por cada hora e minuto de vida que me permitis experimentar. Obrigado, meu Deus. Senhor, dai-me sabedoria e força para que ao longo deste dia eu possa irradiar por onde quer que eu vá a alegria de viver. Amém.
12: Obrigado pela sua companhia. Continue ouvindo a nossa programação, que você tenha um ótimo dia e que Deus, por intercessão de São João Batista Scalabrini, abençoe você e sua família. Em nome do Pai, do Filho e do Espírito Santo. Amém.

0: Agente Walter Moraes, esse é aquele Varte de sempre, Nossa Senhora do Céu, dia de chuva. Olha a hora, olharam? Então tá bom, que o resto eu vou seguindo aqui. Bom dia pra Janete dos Santos. Bom dia, Janete. Boa e abençoada quarta-feira. Obrigado aí pela audiência. Buenas aí pro Ademar das bandas de Anitta Garibaldi. Pediu a música do Mano Lima, toquei ontem, tá bom, amigo? Mas vai, um abraço, obrigado. Está no Ronco do Purungo e ouvindo a gente. Bom dia pro Antônio Marcos Pinto aí do bairro Aparecida. Tá indo trabalhar, tá indo pra Lida. Manda um abraço para a esposa Roselei, a irmã Cibele Sandra, para os colegas de trabalho da empresa, o Marcos Padilha, o Valdenir Corona, o Valdecir Lavoura. Valeu, um abraço para todo mundo aí, gente. Olha a hora de novo, olharam? Então tá, deixa o resto.
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6: Aqui estou eu, gente. Seu amigo da madrugada. Vamos seguindo. 6:16 da manhã. Utilidade pública na sua manhã.
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6: Para nos informar, vamos acionando Ronaldo Coutinho, analista meteorológico desde a Climaterra. Diga aí, ô Ronaldo.
7: Bom dia. É, o tempo segue no geral, condições de tempo assim mais para olha, se tiver alguma chance de chuva hoje, é muito pequena. Ou é agora madrugada, amanheceu, que eu acho difícil, é bem provável que já comece o dia aí com tempo mais ou menos. Mas considerem com uma chancezinha de chuva ainda de manhã. Pode ser que ainda tenha. E à tarde e noite o tempo melhora. E a perspectiva é que a gente mantenha tempo bom boa parte da quarta, esquenta à tarde, passa dos 20 ou chega perto. Na quinta-feira, melhor de manhã, com pequena chance de chuva, trovada no final da manhã para frente. Na sexta, sábado também, chuva, trovada, período de melhora. Olha, um tempinho chato. De hoje até sábado, atividades de curta duração dá para encarar com algum risco, mais hoje. E as de média e longa duração fica arriscado, principalmente nessa quinta, sexta e nessa sexta e sábado. Na quinta, sexta e sábado. Hoje ainda dá para encarar boa parte do dia. Se tiver alguma chuva agora no começo da manhã, depois melhora. E no domingo, bom com calor à tarde. E na segunda, ainda tempo bom e provável mudança na terça. Da Climaterra, Ronaldo Coutinho.
6: Ok, valeu, obrigado, Ronaldo Coutinho. 6:17. Pois é, às 4:30 deu uma pancada de chuva de respeito, né? Não sei se em toda a city, mas pelo menos em boa parte da cidade hoje, né? Agora tá parado, sim. Então tá. Vamos seguindo a vida aí.

0: Mano Lima, tô de volta, antes os filhos do Rio Grande, encontro de amigos.
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3: 6:24.
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1: 6:28. 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
1: Perfeitamente, meu povo. Estamos aí, 6:30, olha só que legal, bem na marca certa da hora, aqui no reloginho da nossa cumeira do galpão. Estamos aqui no palco da Hora do Chimarrão, recebendo aqueles buenos da música campeira. 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
1: Bueno, 6:32, é aqui então que a gente vai continuando mais um pouco de mate aí com os amigos. Obrigado, gente. Eu mando saudação pro povo aí, olha só que legal. Bom dia pra Margarete, bom dia Ortiz, abençoada quarta-feira pra você e sua família. Sou tua ouvinte número um. Tô aqui tomando meu chimarrão e ouvindo o programa. Bom dia, Margarete Cardoso. Deus abençoe você, a família também. Gente buena. E a Margarete manda foto do mate ali, não é? Na chapa do fogão, olha só, tudo muito lindo, meu Deus, o mate espumando no purungo, erva bem verde e a chaleirada ali, nossa, brilhosas, que é uma beleza, assim como a chapa do fogão, que maravilha, né? Quem tem respeito pela vida capricha nas coisas assim, né? Isso significa saúde, prosperidade, tudo, né? A limpeza e tal, legal, muito bonito. Valeu, Margarete, Deus abençoe você e a família também, grato pela audiência. Bom dia também pro, bom dia amigo Ortiz, Adenilson, né? Adenilson Surdi, aí no Pinheiro Seco, pessoal de São Simão região, valeu, um abraço para todo mundo aí, na paz. 6:33

0: Dropou rodeio Portal da História. Antes o Baitaca, me sinto bem na campanha.
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2: 6:40. 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
0: 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Estamos com 6h47 aqui, programa Hora do Chimarrão. E lá na Vargem está o Baque, né? E no fundo da grota, de cuia na mão e com a cultura na audiência. Que tal? Buenas aí.
9: Cultura, bom dia Ortiz. Quarta abençoada, bastante chuva. Um abraço a toda a família Baque, família Rois, família Góis, Inesco, Fredo, Macega, seu José Carvalho, Dirceu Guidini. Manda pra dar possibilidade, hein? Cantando minha palmeira, hein? Velho Baque, fundo da grota.
0: Valeu, Baque, um abraço para todos.

0: Oswaldir e Carlos Magrão, cantando minha palmeira.
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0: 6h51.
2: Bom dia, meu amigo Ortiz, aqui é o Daniel Alves. Eu gostaria de pedir uma música dos Três Tirus, o Capataz de Fazenda. Se for possível rodar, ofereço para minha esposa Elvira, para vocês aí da rádio, para todos que estão na escuta. Pro meu amigo Cachorrão aqui que tá na escuta, aqui de Anitta Garibaldi. Um abraço aí, meu amigo.
0: Valeu, um abraço para todos aí. Pois é, eu tenho várias músicas dos Três Tirus, mas essa eu não localizei. Mas vai um abraço para você e pra todos aí.

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1: Serranos, Barranca e Fronteira. Vou pro intervalo, com licença.
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3: 6:55.
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1: 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É a hora do chimarrão, minha gente. 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
1: 7:03, bom dia para você, boa e abençoada quarta-feira.

0: Grupo Cordiona, Galpão do Boca. E puxando a fila, César Oliveira e Rogério Melo, depois da lida. E depois de tudo isso, uma paradinha aqui, tem intervalo comercial, me espera.
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0: 7:12. 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
16: Perfeito, estamos aí, meu povo. 7:18. 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Grato então na Pali, Super Lucas e Mercosul Toyota comigo aqui na hora do chimarrão. Buenas aí pro Careca, é mais um que leva a quilherinha dos bichos na manhã e acompanha a gente. Um abraço então. E o Careca tá mandando alô pra Solange, também pro seu Silvio. Valeu, gente.

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1: Certo, gente, 7h23, fim de papo então, tá terminando aqui o programa Hora do Chimarrão. A nossa parte da música campeira vai ficando por aqui, finalizando então esses momentos, mas eu continuo na cultura. Daqui a pouco emendamos aí com o nosso jornalismo da manhã, mas alguns momentos de conversa, porém mudando um pouco o nosso formato aqui, o nosso estilo, por assim dizer. Fique bem, continue ouvindo a Rádio Cultura, grato aos nossos anunciantes e patrocinadores do horário, muito obrigado, Deus, em primeiro lugar, e a você, ouvinte Cultura, que se apresenta como gente boa, e de fato é, né? Aqui, obrigado a todos, então. Até

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2: Olá, gente, estou de volta aqui na programação Cultura 7:30, 12 de agosto de 2026. Hoje é quarta-feira, ainda sob instabilidade em Campos Novos. Aqui Cultura Notícias, para a gente falar nesta edição sobre cultura nos bairros, com espaço para presidentes de associações de moradores de Campos Novos. Hoje a gente conversa aqui com o Ricardo Silva, o Ricardinho, presidente do bairro Nossa Senhora de Lourdes, e o Adelar Vieira Alves da Silva, que é presidente da Unicampo. Vamos abordar demandas, projetos, ações e desafios enfrentados pelos moradores do bairro Nossa Senhora de Lourdes. Ainda, projeto Curando com Sorriso leva humanização, alegria para ambiente hospitalar em Campos Novos. Com jornalismo Acaerte, mulheres com medidas protetivas poderão mudar local de votação em Santa Catarina. E o Ronaldo Coutinho do Prado traz aqui detalhes da previsão do tempo. 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
2: 7:32, mulheres com medidas protetivas poderão mudar local de votação.
4: Pela primeira vez em Santa Catarina, mulheres com medidas protetivas ativas poderão solicitar a transferência temporária do local de votação nas eleições 2026. A iniciativa busca garantir mais segurança para as eleitoras que possam se sentir ameaçadas ao votar no mesmo local que o agressor. A transferência é temporária e poderá ser solicitada até o dia 20 de agosto. A secretária da Corregedoria Regional Eleitoral do TRE de Santa Catarina, Renata Faveri, explica como a eleitora deve fazer o pedido.
5: Então, inicialmente, nós pensávamos, né, trabalhamos no sentido de regularizar a situação de mulheres que precisassem voltar ao mercado de trabalho, precisassem de uma quitação eleitoral, da sua documentação em dia, no sentido de dar uma prioridade. Num segundo momento, aí, pensando especificamente na eleição, começamos, inclusive, né, impactados pelo número de feminicídios, né, por essa situação, né, desse crescente de violência contra as mulheres, pensamos, né, nas mulheres que muitas vezes votam no mesmo local que os seus agressores, que às vezes companheiros, ex-companheiros, né, é natural que as pessoas votem no mesmo local, ou que o companheiro saiba, né, essa pessoa, esse suposto agressor, sabe onde essa mulher vota. E a mulher poderia se sentir ameaçada, né, ou com receio de ir votar. Então, tentando proteger, né, essa mulher, garantindo que ela possa ir votar com tranquilidade, sem correr qualquer tipo de risco, nós estamos oferecendo pela primeira vez, de maneira inédita, essa possibilidade. Não é uma obrigação, né, é uma possibilidade. A mulher que tem uma medida protetiva ativa, se tiver interesse, né, nós fazemos uma transferência temporária, somente, né, para essa eleição, para um local, né, mais adequado, em que ela se sinta mais segura.
4: O pedido deve ser feito presencialmente em qualquer cartório eleitoral de Santa Catarina, com documento de identificação e comprovante da medida protetiva.
5: Como é um direito, né, não é uma obrigação, nós estamos divulgando isso, inclusive com apoio até da Polícia Militar, também de várias instituições parceiras, e a mulher, então, tendo interesse, ela vai procurar o cartório eleitoral mais próximo, né, da onde ela está. Ela deve levar um documento de identidade com foto e a medida protetiva, né, que comprove que efetivamente ela tem essa situação. E aí, com essa documentação, né, nós vamos conversar com essa mulher, vamos verificar qual é o local, né, que ela deseja votar, que pode ser dentro de Santa Catarina, qualquer cidade, e aí fazemos, né, junto com ela, né, de acordo com a vontade dela, o local mais apropriado para ela, e isso é temporário, né.
4: De Florianópolis, para a Rede de Notícias Acaerte, Vanessa Carini.
2: Ok, valeu, obrigado, Vanessa, 7:35.
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2: Vamos ouvir então o que nos conta aqui sobre o tempo, o analista meteorológico Ronaldo Coutinho.
6: Bom dia. É, o tempo segue no geral, condições de tempo assim mais para, olha, se tiver alguma chance de chuva hoje, é muito pequena. Ou é agora madrugada, amanheceu, que eu acho difícil, é bem provável que já comece o dia aí com tempo mais ou menos, mas considerem com uma chancezinha de chuva ainda de manhã, pode ser que ainda tenha, e à tarde e noite o tempo melhora, e a perspectiva é que a gente mantenha tempo bom boa parte da quarta, esquenta à tarde, passa dos 20 ou chega perto. Na quinta-feira, melhor de manhã com pequena chance de chuva, trovada no final da manhã para frente. Na sexta, sábado também, chuva, trovada, período de melhora. Olha, um tempinho chato, de hoje até sábado, atividades de curta duração dá para encarar com algum risco, mais hoje, e as de média e longa duração fica arriscado, principalmente nessa quinta, sexta, e nessa sexta e sábado. Na quinta, sexta e sábado. Hoje ainda dá para encarar boa parte do dia. Se tiver alguma chuva agora no começo da manhã, depois melhora. E no domingo, bom com calor à tarde, e na segunda ainda tempo bom e provável mudança na terça. Da Climatea, Ronaldo Coutinho.
2: Ok, tá bom, obrigado, Ronaldo Coutinho, 7:37.
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2: Bem, gente, o programa da Cultura abre espaço para presidentes de associações de moradores de Campos Novos, e hoje a gente conversa aqui com o Ricardo Silva, o Ricardinho Silva, que é presidente da comunidade bairro Nossa Senhora de Lourdes, e o Adelar Vieira Alves da Silva, presidente da Unicampo, para a gente abordar aqui conquistas da comunidade, por exemplo, creche, posto de saúde, construção de praça, obras de asfalto e calçamento, além da campanha do Natal das Crianças e desafios que ainda precisam ser superados pelos moradores, né? A nossa saudação, então, aos nossos convidados desta manhã aqui. Olá, Ricardinho, bom dia, boas-vindas aqui.
7: Bom dia, Ortiz, bom dia ao Adelar, nosso presidente da Unicampo, e bom dia também a todos os ouvintes da Rádio Cultura que nos acompanham nesse momento.
2: Ok, bom dia, Adelar, boas-vindas.
8: Bom dia, Ortiz, bom dia, Ricardo, e também quero cumprimentar de uma forma, através dos presidentes de associações que fazem um trabalho muito bonito em Campos Novos, um trabalho voluntário. Bom dia a todos os camponovenses.
2: Ok. Então, Ricardinho, posso chamá-lo assim?
7: Pode sim.
2: Ricardinho, então, para a gente começar a nossa fala aqui, como você avalia, digamos assim, atualmente a realidade do bairro Nossa Senhora de Lourdes e quais são as principais demandas dos moradores ainda?
7: Bom dia também a todos os ouvintes da Rádio Cultura, os moradores do bairro Nossa Senhora de Lourdes que nos acompanham nesse momento, que a audiência do bairro lá é maciça aqui. E por ser nascido e criado no bairro, então eu acompanhei o desenvolvimento do bairro ali desde sempre. Mandar um abraço pro meu pai aí, o Pedrinho, minha mãe, meus filhos, que foi eles que iniciaram essa caminhada em associações de moradores, e eu acabei entrando junto, minhas irmãs, e a gente segue até hoje, já lá se vão alguns tempos. Nosso bairro é um bairro muito promissor, com indústrias. Hoje tem supermercado, tem farmácia, tem posto de saúde, tem creche, as indústrias estão chegando cada vez mais lá, então isso torna o bairro um bom lugar de se viver, Ortiz.
2: Sim. Ricardinho, o bairro teve conquistas importantes, né? Melhorias nos últimos anos. Quais foram, digamos, as principais conquistas que você destacaria nessa nossa conversa aqui?
7: O bairro, ele passou por algumas conquistas que eu quero destacar, porque todos eles tiveram envolvimento da Associação de Moradores, Ortiz. Então,
2: certo.
7: É importante a gente frisar que a creche Sonho Infantil, hoje é uma creche referência no município, foi iniciada na gestão do meu pai Pedrinho, quando então presidente da associação, ele que fez todos os movimentos com o antigo DNR, lembra, Ortiz?
2: Sim.
7: Chamava assim DNR, né? Aí existia aquele, aquele terreno ocioso, e ele começou conversando com a diretoria, pedindo uma autorização para construir um campo de futebol, que não tínhamos nada na época. Aí a diretoria cedeu, e depois, na época do... Eu gosto de citar os nomes assim para valorizar também, né?
2: Claro.
7: Do prefeito Vilibaldo, houve uma nova conversa com a nova diretoria, e já havia necessidade de uma creche, porque o bairro estava num crescimento muito grande, e faltava um espaço de creche. Então meu pai novamente deu início nas conversas com o prefeito Vilibaldo. O pessoal acabou passando aquele terreno para a associação, e na contrapartida foi repassado para a prefeitura, que hoje tem um espaço lá.
2: Sim.
7: Temos o posto de saúde, que também foi construído num terreno que era da Associação de Moradores. O posto de saúde é da Vilsteles, né, que leva o nome do falecido vereador Mancha. Que houve uma doação também da Associação de Moradores para a Prefeitura de Campos Novos, na época do prefeito Sancanaro, para que eles construíssem aquele ginásio, aquele posto de saúde no terreno da associação.
2: Uhum.
7: Houve um prejuízo, ficamos sem terreno? Ficamos, mas na contrapartida hoje temos uma unidade de saúde lá que também é referência no município. E o ginásio do Zoldan, o complexo esportivo Marcelino Zoldan ali, né? O ginásio Juvelino Fernando da Silva, o complexo, também foi uma batalha com o então prefeito Bruno, na época em que ele houve esse pedido da comunidade para que se fosse feito um ginásio de esportes lá, e de pronto o prefeito Bruno atendeu, e depois o prefeito Nelson Cruz acabou concluindo e entregando para a comunidade, e agora temos ali uma praça
2: Sim.
7: esportiva e uma praça para família em anexo ali para todas as famílias.
2: Ricardinho, em que essas obras, essas benfeitorias impactam positivamente a comunidade, o que você avalia?
7: Muito na questão da educação, qualidade de vida, Sim. espaço para as famílias confraternizarem, a saúde, que é importante, que ela está chegando, toda essa infraestrutura chegou mais perto do morador do bairro Nossa Senhora de Lourdes, para que eles possam usar, e também já na questão da saúde, né? E educação acaba se estendendo ali para o bairro Ernesto Ortega e todos aqueles loteamentos que foram surgindo agora ao longo do tempo, Ortiz.
2: Quer dizer, na verdade, além de beneficiar a comunidade local, propriamente dita, do bairro Nossa Senhora de Lourdes, é claro que ele não tem portas fechadas, né? Outras comunidades acabam usufruindo também, né? Pessoal dos arredores.
7: É, porque acabou crescendo aquela região ali da Estrutura Azorteia, o loteamento Santos de Viges, tem o Valparaíso.
2: Exato.
7: Então, aquele posto de saúde chegou no momento certo para aquela comunidade que estava chegando também.
2: Serve para todos. Ricardinho, o bairro também recebeu obras de melhorias em vias, né? Por exemplo, seja asfalto, calçamento, e logicamente com tudo isso também a questão de tubulações, enfim, infraestrutura, né? Até houve em alguns momentos para alguma obra cobranças por meio de ações como abaixo assinados e por aí vai, né? Enfim, como foi esse processo de mobilização da comunidade culminando também com essas obras?
7: É, hoje o bairro Nossa Senhora de Lourdes, ele é um bairro que dá para se dizer que ele é 95% pavimentado, ou de calçamento, ou asfalto, e todas as melhorias houve a intervenção da Associação de Moradores, né, dos presidentes que passaram, e o Ortiz lembra bem que foram até pautas aqui na Rádio Cultura, abaixo assinado, solicitando Sim. melhorias, né. O último ponto que a gente conquistou foi o calçamento lá na região do Veiga, que era uma região bem problemática, e às vezes também a questão de você programar o município, né? Sim. Não ser uma rua tão larga para receber o asfalto, mas assim a gente trabalhou com abastecinado, com pedidos, e aos pouquinhos ali, acho que agora tem só um, dois trechinhos ali que falta de uma atenção, mas é só para ligar um ponto no outro, que são aquela região ali da Cavercã.
2: Sim.
7: Mas no mais, calçamento e também asfalto, e uma coisa que a gente tem cobrado também bastante é a questão da iluminação pública, que aos pouquinhos a gente, sim, vem sanando essas necessidades.
2: Uhum. Essas mobilizações de uma associação de moradores, Ricardo, com argumentos de cobrança mesmo junto ao poder público, o que você pontuaria, o que muda, digamos, na relação dos moradores ou da associação, enfim, com o poder constituído, o poder que gere o município?
7: Até a gente brinca assim, né, que falando da Unicampo também, que lá dentro da Unicampo todos os presidentes têm as suas bandeiras, as suas ideologias, da porta para fora, certo, porque da porta para dentro a gente, Campos Novos, a gente não tem bandeira política, a gente cobra o prefeito que for, o prefeito que vier, quem é o futuro prefeito, que se prepare, que a Unicampo vai cobrar ele também. Então a gente tem esse trabalho aqui da Unicampo, que a gente não enxerga o lado político partidário, e a cobrança sempre vem. Na contrapartida, a gente sempre faz reuniões quando tem época de eleição com todos os candidatos, a gente apresenta a mesma proposta para eles, e na época da reunião é sempre de bom grado a reunião, não, a gente vai fazer, vamos nos esforçar. Sim. Porém, quando passam as eleições, nem sempre o poder público enxerga o presidente da Associação de Moradores como um representante da comunidade. Principalmente a questão de vereadores, enxergam o líder comunitário como um adversário político.
2: Sim.
7: E não é por aí. Claro que o Adelar já disputou uma eleição, eu também já disputei, mas a gente foi líder comunitário, a gente disputou uma eleição em outras oportunidades, e a gente segue sendo líder comunitário porque há uma preocupação muito grande com a formação de novas lideranças na questão do trabalho voluntário e dentro da Associação de Moradores. Tanto é que a gente está dentro de uma Associação de Moradores há muitos anos por conta dessa falta de pessoas. Às vezes a gente, sim, tem a vontade de desistir, mas com um representante no bairro, às vezes já é difícil, imagina então se você deixar à mercê, que torna as coisas um pouco mais complicadas para se conquistar.
2: Ricardinho, alguma rua do bairro que ainda careça de intervenção?
7: Não, acho que agora mais aquela região ali da Cavercã, que precisa ser ao redor dela ali, precisa ver, é que não, ainda há uma indecisão, né, uhum, sobre o que vai ser feito ali, e as marginais, que a gente espera que sai alguma notícia boa aí, certo, com o tempo. Foi feita a marginal ali da estrutura Zorteia, foi feito calçamento, aí chegou o supermercado, montou uma grande empresa lá, saiu asfalto também até um certo trecho, mas falta ainda um pedaço ali para emendar nas marginais. Eu acho, sim, que hoje é mais, carece de atenção essa questão das marginais aí, para facilitar o fluxo e evitar que as pessoas se obriguem a usar as BRs, né? A gente sabe como é que é o trânsito nas BRs, mas as marginais vai facilitar e vai trazer um pouco mais de segurança.
2: 7h48, gente, com licença um instante aqui, faço um intervalo, já voltamos.
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5: Bem, senhoras e senhores, 7:51, de volta aqui no jornalismo da Rádio Cultura. Estou conversando aqui com o Ricardinho, presidente do bairro Nossa Senhora de Lourdes, e com o Adelar, que é presidente da Unicampo. Antes de retomar a fala aqui, o deputado federal Pedro Czai, do PT, Partido dos Trabalhadores de Santa Catarina, ontem, durante uma reunião, ele teve um desmaio. Foi constatado que, na verdade, isso foi fruto de um AVC, um acidente vascular cerebral isquêmico. Está internado em Brasília, segundo informação de hoje cedo ainda. Ele está bem, por enquanto não há sinal de que teria ou terá alguma sequela. Logo mais às 9 eu tenho informação também em Cultura Notícias com relação a isso. Bem, 7:52. Gente, falando aqui então da comunidade Nossa Senhora de Lourdes, no Natal das Crianças, né? Uma parada bem interessante, uma campanha importante. Qual o objetivo da campanha e como é que vocês já estão trabalhando isso, Ricardinho?
6: Ah, esse é o trabalho que a gente faz, é a menina dos olhos da Unicampo e também dos presidentes de associações de moradores, em que todo final de ano, eu falo pelo meu bairro lá, né? Uhum. Em média a gente consegue alguma lembrancinha aí para 450, 500 crianças. A gente coloca até uma certa idade, né? Limita para não, que a gente infelizmente não consegue agradar todos, né? Mas às vezes, de acordo com a demanda lá, pais, mães que vão com as crianças lá também acabam levando uma lembrancinha. E é um desafio, Ortiz, porque as associações de moradores, muita gente pensa que o salão da capela é da associação de moradores. E uma coisa não tem nada a ver com a outra.
5: Certo.
6: E isso atrapalha porque a gente não tem um local para fazer um evento, para arrecadar recursos. Hoje a questão dos supermercados estão, quando chega essa época, eles acabam ficando saturados de tanta gente que vai pedir algum benefício, né? A gente acaba se obrigando aí também para ver se consegue. E há um bom tempo, uns bons anos ali, a gente conseguiu fechar uma parceria com a prefeitura ali na época do prefeito Zancanaro. O prefeito Pé está mantendo essa parceria também.
5: Uhum.
6: E a nossa ideia é que essa parceria, como a prefeitura tem mais recurso, consiga aumentar os valores destinados para a associação de moradores. A gente presta conta, a gente não recebe valores, a prefeitura faz toda a compra do que será doado naquele ano e repassa para as associações, e a gente faz o evento, tira foto e manda para eles para uma prestação de contas. E se a gente tivesse um lugar para fazer, até depois eu acho que o Adelar vai falar sobre uma troca de ideias que a Unicamp teve com a administração, né, que a gente vem há um bom tempo cobrando. E se tivesse um local para a gente fazer promoções, arrecadar recursos, a gente fazer todo ano um Natal que ia agraciar todas as crianças de cada bairro. Mas enquanto isso não seja realizado, fica esse desafio para a gente.
5: Certo. Adelar, falando então um pouco mais sobre a participação da Unicampo em ações como essa do Natal, né? E outras também que você pontua aqui, sobretudo agora no caso específico do bairro Nossa Senhora de Lourdes.
7: Então, essa parceria da Unicampo, não só com as associações, primeiramente quero parabenizar pelo trabalho do Ricardinho, do Pedrinho também, e de toda a sua diretoria, que vem desenvolvendo um belo trabalho no Nossa Senhora de Lourdes. Aconteceu tantas coisas boas lá, através dos pedidos das associações, principalmente da associação do Nossa Senhora de Lourdes, que aconteceu tantas coisas boas ali. E parabenizar pelo trabalho deles. E também quero dizer, sim, que nós, em reunião, já encaminhamos ofício para o Poder Público, para o Executivo, para o PE, para a Cláudia, sobre o Papai Noel, sobre várias demandas que aqui nós conversamos. Olha a importância, Ortiz, da voz aqui na rádio, da Rádio Cultura, nos apoiar também, porque eles estão atendendo, né, essa parceria está dando certo com o Poder Executivo, e tenho a certeza que eles vão olhar com carinho agora para o Papai Noel e vão aumentar as demandas, porque nós pedimos, tem já um cronograma de cestinhas para todos os presidentes de associações, de 8.500 cestas de Papai Noel. Então, num decorrer de 2 anos, 3 anos antes, nos últimos 3 anos, nós baixamos para 1.500, 2.000, tendo que nós tirarmos do próprio bolso, uhum, para ajudar o Papai Noel, cada presidente do seu jeitinho, ajudando, pedindo ajuda para o poder privado, para os comércios, para as pessoas físicas também. Então foi feita a união e, graças a Deus, aconteceu um Papai Noel muito lindo em Campos Novos nesse último ano que teve. Mas agora esse ofício foi encaminhado, foi conversado com o Poder Executivo, e eu tenho a certeza que vai melhorar bastante o Natal das Crianças e para os presidentes de associações. Quanto ao espaço que nós tanto almejamos da Unicampo para os presidentes de associações, é para fazer, sim, essas promoções, fazer serviços, trabalhos sociais voltado para toda a comunidade, para fazer um trabalho social para as pessoas sempre que mais precisam, juntamente organizando a Unicampo com todos os presidentes, onde acontece o desenvolvimento da cidade, onde nós formamos não uma cobrança radical contra os poderes públicos, mas sim uma parceria. E essa parceria vem dando certo. Quero agradecer desde já os pedidos aceitos e já feitos, acontecidos do poder público. Agradecer aí a todos os secretários, ao prefeito, à vice-prefeita Cláudia, porque eles têm nos atendido, abrindo as portas para nós com muita atenção e muito carinho também.
5: Perfeito. Bem, gente, eu estou já concluindo aqui. Agradeço as vossas presenças, e quando você cita essa parceria da Rádio Cultura com as associações de moradores e, claro, também com a Unicampo, eu acho que nos resta dizer que o compromisso comunitário da Rádio Cultura, ele tem prevalecido ao longo dos anos, ao longo da história de quase 7 décadas da emissora, e nós, enquanto funcionário aqui, e logicamente, eu sei que a equipe do jornalismo e a equipe da emissora, também tem essa manifestação de gratidão pela contribuição que a gente pode dar, porque se a gente pode fazer com que a voz do povo chegue aos poderes constituídos, não como questão de pressão, mas como sustentação daquilo que é reivindicado, e isso dá certo, eu acho que dá para dizer que o nosso papel está sendo cumprido realmente de acordo com os preceitos lá do saudoso padre Quintílio e de todos os padres que passaram e estão passando pelo comando aqui da emissora, e todos aqueles que aqui fazem o dia a dia da rádio. Bem, gente, obrigado então, até uma próxima. Delar, muito obrigado pela presença aqui, até um outro momento. Bom dia para você.
7: Bom dia, Otis, obrigado a todos, sempre é um prazer imenso estar aqui falando de boas coisas aqui, dos acontecimentos do nossos trabalhos perante a Unicampo, e quero agradecer desde já a todos os rádios ouvintes também que estão nos ouvindo, e conta com nós sempre aí, tá bom? E isso, esse trabalho nosso com certeza faz o melhor desenvolvimento em Campos Novos, com toda a sociedade junto. Isso é de importante, de fundamental importância para todos os camponovenses.
5: Certinho.
7: Muito obrigado.
5: Valeu. Obrigado a você, Ricardinho. Obrigado também. Dias plenos e bem-sucedidos para a comunidade do bairro Nossa Senhora de Lourdes.
8: Obrigado, Ortiz. Igual eu chamo Ortiz.
5: Opa, desculpa, eu cortei o teu microfone agora.
8: Rapaz, obrigado, Ortiz. Igual eu chamo Ortiz, o grande mestre da comunicação de Campos Novos.
5: Obrigado.
8: Parabenizar aí por essa parceria com a Rádio Cultura. Obrigado por abrir os microfones para que cada presidente conte um pouco da sua história, do seu trabalho, dos desafios. E é isso aí, a imprensa é o quarto poder. E enquanto a gente tiver os microfones abertos para usar o quarto poder aí, vamos fazer o uso com serenidade para buscar os objetivos aí e melhorar cada vez mais a vida de cada morador, falando hoje do bairro Nossa Senhora de Lourdes. Um abraço e Ortiz para meus filhos, o João Ricardo e a Kênia, que sempre quando eu tenho essas oportunidades ali, eu gosto de citar o nome deles ali. Um abraço a todos.
5: Perfeito, um abraço também. Um abraço aí para sua família e para o povo da família bairro Nossa Senhora de Lourdes, que também nos honra com uma audiência muito bacana, robusta, né? Bem interessante. 8:01, era isso, gente. Muito obrigado a todos, estou aqui concluindo esta edição. Obrigado à equipe do jornalismo, coordenação da Rosa, eu sou Ortiz. Voltamos às 9:10, 11:00, 12:10, tem Jornal da Cultura e à tarde tem jornalismo, sim, com certeza, né? A parada que eu digo no sentido de expressão, né? Mas o pessoal tá sempre ativo, né? Sempre motivado em produzir conteúdo, serviços aqui por meio da informação. Daqui a pouquinho tem outras notícias e música boa com o Douglas no programa Comando Geral. Fique bem, fique na paz. 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Bom dia.
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14: 8 e 7.
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15: É comigo mesmo. Bom dia, bom dia, bom dia, bom dia. Bom dia com alegria. Estamos juntos em mais um dia, graças a Deus. 8:08, boa e bela manhã, feliz quarta-feira, excelente meio de semana, que esse dia 12 de agosto seja lindo, maravilhoso, cheio de realizações para todos nós, né? 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Bom dia pro Mano Giovanni, bom dia pro Diego e toda a equipe. 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E a todos os meus queridos e amados ouvintes, um forte abraço. Vem cá, vem cá, vem cá, vem cá. Upa, ia, ia. Aquele abraço bem apertado, suspiro dobrado. E vamos com muita, muita coisa boa nesta programação, hein? Até as 9 da manhã com Infinity Rodas e Infinity Pneus.
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15: E vamos começar com ele, o embaixador Gustavo Lima. Canta aí, Gustavinho. Chega pra cá esse menino. Bom dia, bom dia.

0: Gustavo Lima abrindo os trabalhos do nosso Comando Geral de quarta-feira. Termina comigo antes, não fica enrolando não, que é isso? Nada de ficar enrolando, decide aí, ponto final, né? Bom dia para meu grande amigo Vanderly Recalcati, do Gris Pneus. E aí, Vander, tudo beleza, meu irmão? Abraço para você, para toda a família. Bom dia, meu querido Douglas. Quarta-feira é dia de dançar no CTC, Padre Benjamin. Mas sabe, seu velho? Abraço pro Vander, pra Claudete, pra toda a família, né? E é claro, para todos os nossos amigos e amigas do CTC Padre Benjamin. Bom dia! Abraço, meu amigo, ele que é da veterana, né? Integrante da Invernada Veterana. Aí que eu me refiro. Valeu, Vander. Abraço para todos aí do Gris Pneus. Saúde, muita saúde para o nosso amigo Daniel. Que Deus abençoe sua vida. E que Deus abençoe a dona Zeide e toda a família também, né? Grandes amigos da gente. Um abraço bem apertado aqui do Douglas Tony. 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Bom dia para o Andrei Sandri, bom dia com alegria, bom dia, estamos juntos em mais um dia, valeu esse menino, abraço Andrei. Ademar Santuches, passa por aqui, bom dia, que as bênçãos de Deus te acompanhem por todo o dia, amém, que assim seja, né? Valeu Ademar Santuches, abraço meu querido, saúde e paz para toda a família. Zenifap, bom dia Zeni, quarta-feira linda, né? Douglas, que você tenha um ótimo dia, repleto de paz e muita alegria. Olha aí que pensamento positivo, uma verdadeira oração no nosso dia, né? Bom dia, Zeni, bom dia, Ademir. Alô, família FAP, aquele abraço apertado. Meu amigo Paulo, motorista de ônibus escolar, sempre nos levando de carona com a piazada, né? Agora há pouco ele passou aqui pela frente da rádio, estava chegando no edifício Padre Quintílico Costini, e ele passou e deu aquela buzinada aí com o busão, né? Aí que eu me refiro, grande amigo da gente, que o seu dia seja também aí bastante proveitoso, abençoado por Deus. Valeu, Paulo, abraço para todos os motoristas em geral, né? Seja aquele motorista, o taxista, aquele que tem o seu Uber para lá e para cá, para você que tá nos levando aí com o seu busão, seu caminhão, no seu carro de passeio, naquela boleia, né? Para você que tá cortando esse chão aí, catarinense, seja na estrada, na SC, na BR. Um abraço bem apertado e que Deus abençoe essa quarta-feira.
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2: 8:21.
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2: Na Manhã Cultura vamos falar de esporte. Vem chegando meu amigo Gerson. 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
2: Fala, Gerson Page. Bom dia, bom dia.
4: Olá, Douglas. Bom dia, ouvintes do Comando Geral. Quartas de final da Copa do Brasil. Sorteio define 3 clássicos estaduais. 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A CBF sorteou nesta terça-feira em sua sede no Rio de Janeiro os confrontos das quartas de final da Copa do Brasil. Esta fase vai contar com 3 clássicos estaduais. Os jogos serão disputados nas semanas de 26 de agosto e 2 de setembro. Os confrontos, né? No Rio Grande do Sul, Internacional e Grêmio, é o Grenal, Gaúcho. Em Belo Horizonte vamos ter Cruzeiro e Atlético disputando aí o clássico mineiro. Tem Vasco e Vitória e mais um clássico regional, ou seja, de São Paulo tem Palmeiras e Santos. O vencedor do clássico gaúcho enfrentará nas semifinais o time que passar do confronto mineiro. Do outro lado da chave, o ganhador do confronto entre Vasco e Vitória medirá forças nas semifinais contra o vencedor do clássico paulista, ou seja, Palmeiras ou Santos. A classificação para as quartas de final rendeu mais R$4 milhões aos clubes. As 8 equipes que continuam vivas entraram na quinta fase e têm o mesmo valor em premiação acumulado até agora, R$9 milhões. Quem passar para a semifinal vai dobrar a quantia, com mais R$9 milhões disponíveis. Eu volto a falar de esportes, Douglas e amigos ouvintes, logo mais às 12h50, no nosso Esporte 93, sempre no oferecimento da Top Sports, a sua loja esportiva. Bom dia, Douglas, bom dia, ouvintes. Ótima quarta-feira para todos nós.
2: Bom dia, ótima quarta. Valeu, Gerson. Até amanhã aqui no nosso Momento Esportivo.
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Com um abraço pro André, do grupo Master, tá em sintonia com a gente. E aí, Andrezão, tudo beleza? Tudo 100%? Então tá bom, meu irmão. Abraço pra você, pra todos aí do grupo Master. Douglas, uma ótima quarta-feira pra nós. Deus no comando sempre. Abração. Valeu, André!

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2: 8:37.
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0: Bom dia para o André Vera, ligado com a gente. Aí, Andrezão. Bom dia para você, meu irmão. André Vera em sintonia. Maria Ivone também passa por aqui confirmando audiência nesse dia. Beijo, Maria Ivone. Abraço para toda a família aí na Corredeira, na Invernada dos Negros, né? Valeu, menina. 8h44 da manhã. 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
0: Agora, com o momento nobre do rádio. Às 8h45, Laurize da São João tem informação. Bom dia, Laurize!
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0: Ok, ok. 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Um abraço para toda a equipe aí, boa sorte! 8h49, 8h49, aqui com a gente tem o Celso Pereira dos Santos. Bom dia, Douglas, tudo certo? Tudo certo. Hoje estou em casa, só de boa, curtindo a cultura e ainda nem levantei. Estou curtindo a minha baixinha também. A baixinha cama. Então, ele tá deitado ainda. Tá curtindo a baixinha, a cama dele. Então tá bom. Ele tá de boa e manda um abraço pro amigo Rogers, motora da van. Ele e toda a turma aí da Acadave, né? Sempre em sintonia. Então, um abraço pro Rogers, motorista da van da Acadave. Abraço para todos os demais amigos e amigas aí da Acadave. E a Ana Paula. Ana Paula é monitora, né? E hoje, então, o Rogers e a Ana Paula estão de boa, sem a presença do senhor Celso. O Celso tá em casa, tá curtindo a baixinha dele, tá deitadinho ainda, né? Também com um friozinho desse, rapaz. Coisa boa ficar em casa, né? Quem pode, pode. Quem não pode, se sacode, né?

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0: 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Alô, família Infinity. Boa quarta-feira. E agora, família Cultura, vamos com notícia e informação. 9 horas em ponto, na pontualidade, tem notícia da sala de redação.
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0: Ortiz, bom dia.
2: Olá, Douglas. Bom dia para você. Bom dia, amigos do Comando Geral. O plenário do Senado aprovou na tarde dessa terça-feira, em votação simbólica, o projeto de lei 699 de 2023, que institui o Programa de Desenvolvimento da Indústria de Fertilizantes, Profert, com incentivos fiscais e a criação de fundo para apoiar a produção nacional. O objetivo é reduzir a dependência da importação desses nutrientes utilizados em larga escala na agricultura brasileira. O projeto agora vai à sanção presidencial. Entre outras medidas, o novo programa prevê isenções de impostos para importação de máquinas e estabelecimento de plantas industriais para a fabricação desses ingredientes em território nacional. Médicos que atenderam o deputado federal Pedro Czai, do PT de Santa Catarina, líder da bancada do Partido dos Trabalhadores na Câmara dos Deputados, após desmaio, em reunião de líderes, concluíram que a causa do mal-estar foi a ocorrência de um AVC, acidente vascular cerebral isquêmico. Pedro Czai está internado no Hospital DF Star, em Brasília. Segundo o boletim oficial da unidade de saúde, o AVC atingiu o cerebelo esquerdo. A equipe médica informou que o paciente não apresenta déficit motor ou cognitivo. O desmaio ocorreu na tarde de ontem, terça-feira. De acordo com a assessoria da presidência da Câmara dos Deputados, os primeiros socorros foram prestados no próprio local da reunião. Na sequência, Pedro Czai foi levado ao departamento médico da Câmara dos Deputados, onde teve o quadro clínico estabilizado antes da transferência para o hospital. Cultura Notícias, próxima edição, às 10 horas. Seguimos a comunicação do Douglas e o Comando Geral.
0: Ok, Ortiz, muito obrigado. 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

0: Hora certa.
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2: 9:05.
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5: 9 horas, mais 11 minutos, 9:11. 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
5: Senhoras e senhores, 9:02 da manhã, chegando por aqui, Sirlei do Queres, e ela vem acompanhada também, né? Oi, menina, tudo bem? Bom dia.
10: Bom dia, Douglas, bom dia a todos os nossos ouvintes, tudo bem com você também?
5: Tudo já, graças a Deus, tudo 100%. E lá, tá tudo bem?
10: Tudo bem, tudo ótimo.
5: Quem?
10: Tô com casa cheia ainda.
5: Pois é, menina, pois é, dessa vez quem que você trouxe pra conversar então, com a gente aqui?
10: Hoje eu trouxe a Estela, que é lá de Alfredo Wagner, né? Da loja que vai inaugurar.
5: Sim.
10: Aí quando eu tava saindo, ela disse, Lei, posso ir junto? Bora, vamos.
5: Bora lá, menina.
10: Queria conhecer o Douglas Tony, conhecer a rádio.
5: Que bom, que bom. Estela, seja bem-vinda, bom dia.
11: Bom dia, muito obrigada.
5: Seja bem-vinda ao Celeiro Catarinense também, passando um período aí com a dona Sirlei, né?
11: Sim, a gente tá aqui aproveitando, adquirindo a cultura do queijo, aprendendo tudo sobre a empresa, o nosso comércio varejista, né?
5: Muito bom, muito bom.
11: E tá sendo uma experiência muito gratificante.
5: Legal, isso é bom, né, Sirlei?
10: Nossa, olha só que maravilha, eu queria essa menina aqui comigo.
5: Ó, mas conquiste, quem sabe?
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0: Legal. Menina, sucesso pra você, Deus abençoe a jornada no Queiroz, tá?
1: Obrigada a vocês também e compareçam lá.
0: Beleza. Valeu, minha querida, minha amiga Sirlei, eu desejo sorte pra você e aproveite que você tá com a casa cheia, com o time completo aí e bom trabalho. Bora vender, Sirlei.
2: Obrigada, Douglas. Bora, gente. Um bom dia pra todos.
0: Queiroz.
2: Gente boa, gente nossa.
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0: Bruno Marrone com Henrique Juliano.

0: Hora certa.
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2: 9:23.
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E aqui agora a gente vai abraçando, né? Abraçando a galerinha, parabenizando a Zilma Lessi Bortoli de aniversário hoje. Zilma, saúde e paz pra você, menina. Que Nossa Senhora Aparecida te cubra com o manto sagrado. Parabéns, parabéns, parabéns. Homenagem aqui da Iracema Guzati Lessa de Belópolis Abidon. Parabéns pra cunhada e comadre, né, Iracema? Felicidades, Zilma, tudo de bom pra você. Aqui a gente vai abraçando a Liberaci, a família Garipuna, desejando muita saúde pra Maria Aldete também, né? Obrigado pela audiência de sempre, valeu! Lidiane, oi Lidiane! Ela passa por aqui abraçando a amiga Cirlei e abraçando todos os queridos e amados ouvintes da cultura, né? Beijo pra você, Lidiane, abraço pra toda a família e aumente o som pra curtir aí. Música boa, música top, na Manhã da Cultura. Bom dia!

0: Hora certa.
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3: 9:32.
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0: Ok. Estamos aqui na manhã, 9:38 e tem ouvinte pedindo explicação. Que é isso, meu Deus do céu?
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0: 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Bom dia, meu nobre amigo Douglas Tony. Negrinho, o negócio é o seguinte, tô aqui com o meu colega, ele é da empresa do Maranhão, é o seu Rorismar. Sim, Douglas Tony, isso mesmo, Rorismar. E ele quer saber o significado, você falou aí que a bateria fica rateando, ele quer saber o significado do rateando aí, ó. Explica aí, garotinho. Explica o ABC do Campinovense. Estamos na escuta. Observação. Estamos agora na Coacer. Abraço, tudo de bom. Ah, soube essa semana, você é Antônio? Sim, rapaz. Eu sou Douglas Antônio. Mais popular Douglas Tony, né? Desde a escola, desde a época da escola, o pessoal me chamava de Douglas Tony, foi passando e foi, a gente levou isso pro rádio também. E, enfim, virou Douglas Tony, né? Mas é Douglas Antônio, sim. Você não tá errado, não, seu Marcos Tilápia. Esse é o garotinho que tá ligado com a gente. O Marcos Tilápia. Ele tá pedindo a explicação de rateando, porque eu comentei, né, que tem promoção de bateria, bateria Moura, lá na Infinity Rodas, Infinity Pneus, e se você está com a bateria rateando, é sinal de que ela tá morrendo, né? O que que significa rateando? A bateria tá morrendo. Mas eu digo pra você, bateria do carro, quando a gente fala rateando, então, Rorismar, lá do Maranhão, ele tá aqui em Campos Novos, tá trabalhando, tá lá na Coacer com o Marcos Tilápia, e ele quer saber o que que significa o rateando, né? É, numa linguagem popular, né? É, quer dizer que ela tá falhando, né? Como eu disse, tá morrendo, tá fraca, não tá fornecendo aí a energia necessária para o seu veículo, para o seu possante, entendeu? Mais ou menos assim, ó, quando você bate ali o arranque, né, o carro fica demorando para pegar, fica dando aquela partida e ele não pega, você diz pega o carro, não pego. Painel e farol fica oscilando ali, né? O motor de partida fica às vezes fazendo assim, tec-tec. Você vira a chave, tec-tec, e não pega. Pode ser a bateria que tá descarregando com frequência e não tá funcionando. Então ela tá rateando. Quando alguém fica ali, pega, não pega com você também, ela fica rateando, não fica? Você tá dizendo, o que que você tá rateando aí pelos cantos, né? Quando o Douglas Tony tá resmungando pelos cantos, aí a Maria Rossi, nosso gerente, diz, o que que o Douglas tá rateando aí nos cantos? ai, ó, Douglas, diz pra ele comprar um Chevette a álcool que vai saber o que significa rateando. Olha, é lá da Lendas da Garagem de Erval Velho essa mensagem, o Sidney. Ô, rapaz, é verdade, hein? É só comprar um Chevette a álcool que aí vai saber, né? Rorismar do Maranhão. Compre um chivetinho aqui em Campos Novos a álcool e aí você vai saber o que que significa.
2: 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As vagas do Cine.
0: Vai sentir na pele, vai sentir na pele. Vamos lá, vagas do Cine, Edinho, bom dia. Quais são as oportunidades de trabalho? Fala aí, meu amigo.
3: Olá, Douglas. Quarta-feira, dia de vagas de emprego do posto do Cine. Vaga para operador de produção para frigoríficos com entrevistas dia 20, das 13h30 às 15h30 e dia 25, das 13h30 às 15 horas. Vagas para metalúrgico com entrevista no Cine dia 19 a partir das 13h30. O Cine tem vagas também para auxiliar de operador de oxicorte CNC, preparador e distribuidor de materiais, operador de torno CNC, vagas para pintor e chapeação de metais, operador de centro de usinagem, operador de máquinas e ferramentas convencionais, auxiliar de montagem elétrica, montador de máquinas, mandrilador, auxiliar de caldeiraria, auxiliar de máquina de conformação de metais, expedidor de materiais, operador de máquinas de conformação de metais, montador de caldeiraria, soldador e montador, vagas ainda para casal para trabalhar com leitaria, vaga para garçonete, ajudante de cozinha, cozinheira geral, estoquista, atendente de padaria, repositor, auxiliar de produção para fábrica de vidros, frentista, auxiliar de inspeção federal, auxiliar de produção em madeireira, vagas para trabalhar

0: a gente teve aí uma oscilação na nossa energia, né? Ou seja, Rorismar, agora pelo rádio você ouviu. O nosso transmissor deu uma rateada, tá? Então, mais ou menos por aí. Deu pra entender? Se você não entendeu ainda, Rorismar do Maranhão, faz o seguinte. Pede pro Tilápia aí, o Marcos Tilápia, levantar um peso. Porque eu sei que ele é fraquinho. Pede pra levantar um peso. Se ele não conseguir levantar esse peso aí, é que ele tá rateando, tá? Tá rateando. Não tá conseguindo. É tipo o carro, não tá pegando direito, porque a bateria não tá conseguindo fazer com que a energia, né, esteja aí disponível para o veículo, para o possante, tá bom? Ai, ai, e o Marcos Tilápia é acostumadinho a ratear, né? Ah, o Marcos manda aqui, ó, Douglas, a minha tia que falou essa história do Antônio aí, a minha tia disse que você é Antônio, e olha, a minha família tá sempre na cultura, tá sempre ouvindo a melhor, que maravilha, muito obrigado, hein? Muito obrigado, valeu, Marcos Tilápia. Abração pra você, pra todos aí do Maranhão também, né? O amigo Rorismar. Beleza? Bom trabalho aí, meu irmão. Bom trabalho. Boa quarta-feira. Vamos que vamos. 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E aqui agora aquele abraço pra Ivanilda. Ivanilda Ribeiro, bom dia, Ivanilda. Que Deus abençoe o seu dia também.
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0: Valeu, Ivanilda. Eduardo Costa canta pra gente. Chama ela pra mim, por favor, vai. Chama essa vivente aí. Boa quarta-feira, bom meio de semana.

0: Hora certa. 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
2: 9:49.
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5: 9:53, vamos fechando a nossa hora porque vem chegando oração da manhã. 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E aqui agora, momento de fé. A participação do padre Alexandre Denard Bioque com a oração da manhã.
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5: Jorgina Camargo pede oração pela saúde e proteção divina para todos da sua família, pelos doentes, pelas crianças, por todos aqueles que estão precisando de orações. Que Deus esteja presente na vida de todos. Seu Joaquim Varela participa conosco também.
2: Bom dia, amigo Douglas, é o Joaquim.
5: Bom dia.
2: Coloca nós no pedido de oração, a família inteira, que Deus abençoe você, o seu dia.
5: Muito obrigado.
2: E todos os ouvintes da cultura. Tenham bom dia.
5: Bom dia, seu Joaquim, que Deus lhe abençoe e abençoe toda a família também. Douglas, peço oração pela saúde da Maria Odete, ela não está nada bem, que Deus abençoe. Muita saúde, quem pede é a Liberacy Garipuna. Ademir Lesse, em oração, que Deus esteja sempre presente na sua vida, Ademir, muita saúde para você. A Elizabeth Guzatti Bruneta, desejando a todos paz e bem para você também, Elizabeth. Inês Negrete, desejando uma abençoada quarta-feira aos nossos ouvintes, um abraço para você, que Deus esteja contigo também, Inês Negrete. Em oração, Zilma Lesse Bortoli, ela que está de aniversário hoje, o pedido da cunhada e comadre Iracema Guzatti Lessa, de Belópolis, Abdom Batista. Parabéns, Zilma, felicidades. Maria Calai pede oração por toda a família, que Deus abençoe a todos. Ivanilda Ribeiro pede oração pela família e por todos nós da Rádio Cultura, muito obrigado. Em nome da equipe Cultura, obrigado. Vamos a seguir com a oração? 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
9: Bom dia, amigos e amigas ouvintes que estão sintonizados conosco neste encontro diário através das emissoras da Rede Escalabriniana de Comunicação. Iniciemos nosso momento de fé e oração, invocando a Santíssima Trindade. Em nome do Pai, do Filho e do Espírito Santo. Amém. Hoje, quarta-feira, dia 12 de agosto, o Evangelho de Mateus, através do texto em que Jesus diz aos discípulos de que quando um irmão pecar deve ser corrigido, nos ensina que a correção fraterna e a oração comunitária promovem a reconciliação e o cumprimento da vontade de Deus e educam a comunidade para ser acolhedora e não indiferente frente às quedas que podem suceder ao longo da vida de cada pessoa. E rezemos. Senhor, aumenta em mim a paciência e a perseverança. Ajuda-me a não desanimar e a ter paciência com tudo. Paciência com o tempo, com os amigos, com os vizinhos, com os parentes, com os idosos, paciência com as crianças. Que o teu perdão, Senhor, chegue depressa quando acabo errando por falta de paciência. Que a tua bondade fortaleça meu desejo de acertar. Que o teu abraço de pai e amigo possa me tornar mais generoso com todos, pois bem sei que a grande vitória da vida só começa a ser alcançada na medida em que nos tornamos pessoas repletas de paciência. Que eu saiba aguardar a hora certa para cada gesto meu, para cada palavra e cada atitude. Amém. E rezemos um Pai Nosso por todos aqueles que pediram a bênção deste dia, assim como também por todos os ouvintes, anunciantes e colaboradores da Rede Escalabriniana de Comunicação. Pai nosso que estais no céu, santificado seja o vosso nome. Venha a nós o vosso reino, seja feita a vossa vontade, assim na terra como no céu. O pão nosso de cada dia nos dai hoje. Perdoai as nossas ofensas, assim como nós perdoamos a quem nos tem ofendido. E não nos deixeis cair em tentação, mas livrai-nos do mal. Amém. O Senhor esteja convosco, Ele está no meio de nós. Que Deus Pai, na sua infinita bondade, por intercessão de São João Batista Scalabrini, abençoe a água, as fotos, os objetos religiosos, as roupas dos enfermos e tudo aquilo que foi preparado para ser abençoado. Mas abençoe especialmente a você, querido ouvinte, e a todas as pessoas que nos acompanham neste momento, concedendo-nos um dia cheio de graças e realizações. Em nome do Pai, do Filho e do Espírito Santo. Amém.
5: Amém. Muito obrigado, Padre Alexandre. Quarta-feira, 12 de agosto, vamos com notícia e informação, 10 horas em ponto.
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5: Fala, Ortiz.
11: Oi, Douglas Tony, tô de volta aqui. Douglas e ouvinte Cultura, como divulguei mais cedo, sobre saúde do deputado Pedro Czai, do PT de Santa Catarina. Ele que é líder do Partido dos Trabalhadores na Câmara Federal. O Czai foi diagnosticado com um acidente vascular cerebral, um AVC isquêmico no cerebelo esquerdo, após passar mal durante uma reunião do Colégio de Líderes ontem, terça-feira, em Brasília. O diagnóstico foi confirmado após exames realizados à noite no Hospital DF Star. O AVC é do tipo isquêmico. É um tipo de acidente vascular que ocorre quando há uma interrupção do fluxo sanguíneo para uma região do cérebro. A assessoria de comunicação de Czai divulgou nessa quarta uma nota atualizando sobre o quadro clínico do deputado federal. Diz a nota, o deputado federal Pedro Czai segue internado no Hospital DF Star em Brasília. O parlamentar passou a noite bem, sem intercorrências, mantém-se consciente, orientado, estável e sem alterações cognitivas ou motoras. A internação prossegue para observação e realização de exames complementares com evolução clínica positiva, diz nota da assessoria de comunicação do deputado Czai. 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

0: servidoras vinculadas ao setor de engenharia da Prefeitura de Faxinal dos Guedes foram alvos de mandados de busca e apreensão cumpridos hoje de manhã pelo Grupo de Atuação Especial de Combate às Organizações Criminosas, o GAECO. A Operação Ófilos, deflagrada em apoio à 4ª Promotoria de Justiça da comarca de Xanxerê, investiga suposta utilização indevida de cargos públicos para favorecimento particular da elaboração e aprovação de projetos técnicos. As ordens judiciais, que totalizam 4 mandados, foram expedidas pela Vara Regional de Garantias da comarca de Concórdia e cumpridas tanto nas residências das investigadas quanto nas dependências da prefeitura. Conforme os elementos reunidos até o momento pelas investigações, as servidoras teriam utilizado atribuições de suas funções e a estrutura pública, incluindo recursos institucionais, para captação e atendimento de clientes particulares, bem como para elaboração, aprovação e fiscalização de projetos próprios ou de terceiros durante o horário de expediente. O material recolhido durante as diligências será encaminhado à Polícia Científica para realização de perícias e, posteriormente, analisados para subsidiar os próximos passos da investigação. O caso tramita sob sigilo e novas informações poderão ser divulgadas assim que houver autorização judicial, de acordo com o portal Oeste Mais. A Operação Ófilos tem denominação originada da língua grega, remetendo aos conceitos de benefício, proveito ou vantagem, e fazendo referência também direta aos fatos apurados que envolvem a suposta utilização da função pública e das atribuições inerentes ao cargo para obtenção de vantagens particulares em desacordo com os princípios que regem a administração pública, no caso aqui de Faxinal dos Guedes, município do Oeste Catarinense. Douglas Tony, muito obrigado por enquanto. Eu concluo aqui essa edição e volto às 11 horas.
1: Até lá, Ortiz, muito obrigado, forte abraço.
0: Valeu.
1: 10 horas mais 5 minutos, a seguir programação Cultura Campos Novos, na hora, no oferecimento, na gentileza, de Loja Halle, Base Forte e Lojão Astral.
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3: Hora certa.
4: 10:05.
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1: Bom dia, feliz quarta-feira. 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
1: E o negócio é o seguinte, hein? Hoje, no finalzinho do programa, mensagem do dia com esse pensamento. Atitudes sempre vão te mostrar que palavras não são nada. Atitudes sempre vão te mostrar que palavras não são nada. Diretamente do arroba aquelas frases, esse pensamento aqui vai dar um norte para a nossa mensagem, né? A cada dia que passa, fica mais fácil agrupar as pessoas. De um lado, aquelas que inspiram confiança e possuem conteúdo. De outro lado, estão as vazias, que só sabem multiplicar palavras. É ou não é? Você não concorda com isso? Reflita sobre isso, então, e acompanhe no final do dia, ou melhor, no final da nossa programação, no final da programação do nosso Comando Geral, e aí, ao final do dia, você pode fazer um balanço e ver como é que está o seu grupo de amigos, o seu grupo de colegas, para que você saiba em qual grupo você está.
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1: Shakira canta pra gente, 10:14 agora, bom dia.

0: Chuva. Shakira com Ozuna aqui na manhã, 10h17. 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Bom dia para a Suzana Kaufmann. Ela está de aniversário. Que Deus a abençoe. Parabéns, filha. A mamãe te ama muito. Homenagem da mãe Salete Boita Kaufmann e toda a família. Parabéns, parabéns para você, menina. Felicidade. Logo mais na agenda do aniversariante, a gente volta a te parabenizar, tá bom? Parabéns mais uma vez, então, Suzana Kaufmann. 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Daisy já mandou mensagem aqui, está muito curiosa, quer saber mais da mensagem do dia. Ela diz que o pensamento foi profundo, interessante. E eu repito, atitudes sempre vão te mostrar que as palavras não são nada. Interessante, interessante essa frase, né? Diretamente, arroba aquelas frases. Desse perfil a gente capturou essa mensagem aí. Essa frase que dá o norte para a mensagem do dia. E eu repito, a cada dia que passa, fica mais fácil agrupar as pessoas, né? De um lado, aquelas que inspiram confiança e possuem conteúdo de verdade. De outro lado, estão as vazias, que só sabem multiplicar palavras. Adoram falar palavras bonitas, mas que na vida, no dia a dia, realiza totalmente ao contrário do que diz, né? Ou realizam ao contrário do que dizem. Enfim, uma ou mais pessoas, né? De qual lado você está? Qual é o teu grupinho aí? A gente vai falar sobre isso no final do programa hoje, na mensagem do dia. 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Já já tem beijos e abraços pra galera em sintonia. Eu vou ali e volto já.
1: Hora certa. Cultura.
2: 10h21.
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1: 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Bom dia pro Valmir Cordeiro. E aí, Valmir, tudo beleza? Abraço pra você, pra toda a galera aí de Monte Carlo, meus conterrâneos, um forte abraço. Obrigado pela audiência. Valmir Cordeiro carimbando aqui a sintonia. Carol Silva também com a gente, né? Oi, Carol, bom dia pra você. A Elisana tá com a gente também. Oi, Elisana. Bom dia, menina. Tá de folga hoje, tá de boa, tá em casa e tá na Sintonia Cultura.
3: Qual?

0: Bom dia pra Solange. Oi, menina, tudo bem com você? Solange Rodrigues, confirmando a audiência, curtiu a música do Eduardo Costa, versão Eduardo, essa música linda que a gente acompanhou por muitos anos, com roupa nova, né? E ganhou essa versão aí do Eduardo. Ficou bacana, ficou legal. Um abração aí pra minha querida Solange, então, a Solange Rodrigues, que está com algumas figurinhas aqui no aqui no WhatsApp. E algumas figurinhas que o Emerson mandou pra ela. Tá bom, né? Ai, o Emerson, vou te contar, entregando algumas figurinhas ali. O Emerson faz algumas figurinhas minhas. E daí depois ele distribui para os ouvintes, né? Só para os ouvintes ficarem pegando no meu pé. Que é isso, Solange? Não faz isso não, menina. Não espalha isso não. Pare com isso. Tá rachando de rir? É? Então tá bom. Ai, ai, tá tomando um chá de reganhola hoje, hein? Tá, tá rindo à toa. 10h37 da manhã, promoção de verdade é no Lojão. 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Vamos lá, participações aqui. A Josiane Walter está ligadona com a gente. Oi, Josi, tudo beleza? A Josiane Walter, ela diz: Douglas Tony, hoje temos uma pessoa muito especial de aniversário. Mãe, avó, pessoa maravilhosa, de um coração gigante. Ela é muito especial para nossa família. Diga que nós a amamos muito. E ó, deixa eu te contar, ela tá sempre em sintonia. Ela ouve a Rádio Cultura todo santo dia. E o nome dela é Clara. Oi, dona Clara, parabéns. Clara Lúcia Walter está de aniversário hoje. Parabéns, parabéns, parabéns. Nossa ouvinte fiel, nossa ouvinte de todos os dias. Então, dona Clara, um beijo, um abraço pra senhora. Vem cá, vem cá, vem cá. Opa, iaia. Um abraço bem apertado, hein? Aquele de faltar fôlego. Uhum. Aquele de ficar com a linguinha de fora. Aquele de ficar vermelha. É. Abraço de urso. Parabéns, dona Clara. Felicidades, tá? Um beijo, um abraço de toda a família. Douglas Tony, bom dia, abençoado dia pra nós. Amém. Viviane Fernandes. Oi, Vivi. Tudo bem com você? Tudo jóia, menina? Que bom. Muito obrigado pela audiência. Um abraço pra família aí. E ó, um beijo. Viviane Fernandes confirmando que está em sintonia com a gente. Meu amiguinho Felipe Kemmer Pandolfo Pasquale. E aí, Felipinho, tudo jóia, tudo beleza? Tudo na Santa Paz? Um abraço pra você, meu querido, pra todos que estão ouvindo aí com você na casa, né? Valeu, Felipe Kemmer Pandolfo Pasquale. Hoje a Zilma Bortoli está de aniversário, recebendo homenagem aqui também da Lidiane, da cunhada né? Cunhada Lidiane Bruneta, parabéns, felicidades, tudo de bom, Zilma Bortoli, felicidades!
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0: Hora certa.
1: 10h44.
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1: 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Boa e bela manhã. Com Henrique Juliano, para você que tá ouvindo aí a programação, limpando a casa, arrumando, deixando tudo organizadinho, logo mais vai fazer aquele almoço, né? Então, aumente o som e cante junto com Henrique Juliano. Bora curtir! Bom dia, Elisane, e a

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0: 10h55. Já 11 horas da manhã tem notícias com ele, Ortiz e Castro, a voz forte da informação, mas agora que chega aqui pra gente bater um papo, trocar uma ideia, é a doutora Maria Carolina do Centro Odontológico Hospital do Dente. Doutora, seja muito bem-vinda, bom dia!
2: Bom dia, Douglas, bom dia a todos os ouvintes, é sempre um grande prazer estar aqui.
0: Alegria também receber a doutora aqui pra gente trocar ideias, falar de alguns assuntos referentes à saúde bucal. E qual é o assunto de hoje, então?
2: Hoje a gente vai falar um pouquinho sobre um problema muito comum que acontece, que é a sensibilidade dentária.
0: Ai, ai, ai.
2: Aquela dor que a gente sente, um incômodo, tomar algo gelado ali, ou quente, até mesmo comer um doce.
0: Sim.
2: Isso não é normal, Douglas.
0: Não é normal. E olha, principalmente agora no inverno, com o ar gelado também é terrível, né? E o que pode causar essa sensibilidade, doutora?
2: Existem várias causas, né? Como a retração da gengiva, que é quando a gengiva ali do dente, ela baixou e a gente tem aquela exposição ali da raiz do dente.
0: Uhum.
2: O desgaste do esmalte, muitas vezes causado pela aqueles cremes dentais erosivos, né? Cáries, dentes fraturados ou até mesmo uma escovação ali mais agressiva, com aquela escova com a cerda mais dura, né? Então tudo isso aí pode causar e é muito importante descobrir a origem do problema antes de simplesmente tentar aliviar ali o sintoma.
0: É, porque tem gente que vai levando com a barriga, vai deixando para depois, essa dorzinha passa, essa sensibilidade passa, mas não é recomendado viver dessa forma, né?
2: De maneira alguma, né? A sensibilidade, ela pode ser um sinal que existe algum problema e que precisa de atenção, né? Então, uma avaliação sempre é bem-vinda. Isso permite a gente identificar ali a causa e o melhor tratamento, né? Às vezes ali, como eu disse, um creme dental erosivo que tá desgastando o esmalte, a pessoa tá com sensibilidade, às vezes é a exposição da raiz. Então, tem vários motivos para isso estar acontecendo. A gente tem que identificar primeiramente.
0: E para quem está sentindo esse incômodo, o que fazer, doutora?
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0: 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Não deixe isso para depois, marque já uma consulta, marque já uma avaliação, troque ideia com a doutora Maria Carolina, ela vai te explicar todos os procedimentos para você combater essa dor e viver bem, porque essa dor incomoda, dá aquela dor lá na alma, né, doutora?
2: Sim.
0: Dói lá na espinha.
2: Às vezes é uma fisgadinha, começou fraquinho e depois quando a gente vê já é aquela dor na alma.
0: Sim, sim. 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
0: Doutora Maria, um forte abraço, um abraço para todos do Centro Odontológico Hospital do Dente, sucesso e bom trabalho.
2: Obrigada, igualmente, boa semana a todos nós.
0: Amém, que assim seja, valeu, doutora!
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0: Jorge Matheus aqui na Manhã Cultura, 10

0: demais, demais. Jorge Mateus, propaganda. 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E agora tem notícia, Ortiz vem chegando.
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0: Meu caro artista, contigo.
2: Foi Douglas. Olha, Douglas, em meio a escombros e a poeira nas áreas devastadas pelo violento terremoto de magnitude 7,4 que atingiu a região oeste da Colômbia nesta semana, na segunda-feira, manifesta-se a proximidade do Papa Leão XIV, que se concretiza não apenas pela oração e por palavras, como o telegrama enviado na terça ao presidente da Conferência Episcopal Colombiana, Dom Francisco Javier Munheira. Também ocorre uma alocação inicial e urgente de recursos enviados por meio do dicastério para o serviço da caridade, a esmolaria apostólica da Santa Sé. Assim como ocorreu com a Venezuela, também atingida por dois terremotos terríveis no mês de junho, o pontífice enviou um auxílio financeiro inicial à Colômbia como um sinal concreto de sua proximidade nesse momento de emergência. É uma quantia enviada de forma emergencial de 100 mil euros, destinada diretamente à Secretaria Nacional de Pastoral Social Caritas Colombiana da Conferência Episcopal, que atua como ponto central de coordenação para arrecadação e distribuição de auxílio. 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
2: Um bebê de 4 meses morreu depois de apresentar um mal súbito durante período de atendimento num centro de educação infantil CI de Caçador nessa terça-feira, ontem. Segundo nota de esclarecimento divulgada pela Associação de Apoio à Criança e ao Adolescente, a CEAS, responsável pela unidade, a equipe percebeu que a criança apresentava um mal súbito e imediatamente tomou as providências. A criança foi encaminhada à UPA, unidade de pronto atendimento, recebeu atendimento médico e os cuidados necessários pela equipe de saúde. Os esforços foram realizados, mas mesmo assim o bebê não resistiu e morreu. No jornal Meio-dia e 10, Jornal da Cultura, eu volto com outras notícias. Douglas Tony, muito obrigado. Seguimos contigo e no Comando Geral, que tem, claro, também informação e boa música.
0: Ok, Ortiz, muito obrigado, um forte abraço e até logo mais no Jornal.
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5: 11:04.
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0: 11:11.
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0: 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Eu quero mandar um abraço para a família Camargo no Ibiquim, o Dilso, tá parceiro demais. Ele agora é biso, ó, bisavô. Fala aí, Dilson.
1: Bom dia, Douglas, tudo bem?
0: Bom
1: Como
0: dia.
1: É que tá?
0: Tudo jóia.
1: Estamos ligando para dizer para vocês que somos mais velhos, estamos virando biso.
0: Olha aí, rapaz.
1: A minha neta, a Carla e o Ronald, tiveram a bebezinha, a Luísa. Graças a Deus, com muita saúde, a família está muito feliz.
0: Amém.
1: Obrigado a Deus, né, por esse privilégio de virar biso.
0: Sim.
1: Bom dia a todos vocês.
0: Bom dia, Dilson Camargo, e obrigado por compartilhar conosco essa informação, a família crescendo, a bebezinha chegou, que Deus abençoe esse anjo aí, né? Muita saúde, sim, já veio, veio fortinha, cheia de saúde, mas a gente deseja sempre mais, mais, né? Aquela... Tenha muitas e muitas alegrias com toda a família aí, porque os bisos tão parceiro, né? 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
3: 11:20.
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0: 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E nesta hora tem o quê? Tem o quê? Tem o quê? Agenda do aniversariante pra você!
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0: está de aniversário? Conta aí.
1: O Antônio, meu chegado, tudo certo? Não. Queria homenagear um amigo meu, esse é o Antônio Viana, ali do bairro Boa Vista. Beleza? O nome dele é seu Antônio Viana, mais conhecido por Viana. Fazendo 63 anos.
0: Parabéns!
1: Diga muitos anos de vida para ele, seja essa pessoa abençoada que ele é. Que é o Romildo Antunes que está homenageando ele. Positivo?
0: Não. Positivo! Parabéns aí do Romildo Antunes. Felicidades aí, seu Viana.

0: Hoje os parabéns vai para a Salete do bairro Santo Antônio. Homenagem da Kelly e família, né? Parabéns, parabéns da filha Kelly. Muitos anos de vida, a dona Salete. Um abraço de toda a família, dos vizinhos, pessoal e do bairro Santo Antônio. Parabéns da Kelly Maria Ribeiro, a sua filhona. Loreci está passando por aqui. Bom dia, Douglas. Hoje o parabéns vai para meu filho Wesley Rodrigues de Freitas. Ele está completando 24 anos. Desejo a ele toda a felicidade do mundo. Diga que nós o amamos muito. Homenagem da mãe Loreci Rodrigues. Parabéns, Wesley. Wesley Rodrigues de Freitas, 24 anos. Felicidade. Lidiane está homenageando a cunhada Zilma Bortoli. Parabéns aí, Zilma. Felicidades para você, que Deus te abençoe sempre, tá? Muita saúde! Abração da Lidiane e família. Aqui, a Zilma também recebe homenagem da Iracema. Iracema Guzati Lessa, Belópolis, Abdão Batista, parabenizando a cunhada e comadre, né? Parabéns, Zilma Lessa Bortoli. Felicidades para você, que Nossa Senhora Aparecida te cubra com manto sagrado. Elizabeth Guzati Bruneta também entra aqui no time para homenagear a amiga Zilma, né? Parabéns, parabéns aí, Zilma, da Elizabeth. Douglas, quero desejar um feliz aniversário para Wesley Rodrigues de Freitas. Diga que eu o amo muito. Beijos da esposa e das filhas. Filhas Helena e Manuela, né? Também da Samara Moraes. Parabéns, Wesley! Felicidade pra você, beijão da Samara, da Helena e Manuela. Elas te amam muito, esse menino. Parabéns, parabéns, garotão.
1: Parabéns pra você.
0: Parabéns pra quem? Parabéns pra quem? Parabéns pra Clara Lúcia Walter, nossa ouvinte de todos os dias. Homenagem da filha Josiane Walter e família, né? Ela é mãe, avó, pessoa maravilhosa, de um coração gigante. Parabéns, parabéns, todos te amam muito, dona Clara. E nesta data querida, parabenizam a senhora pela passagem do aniversário. Parabéns. A Suzana Kaufmann está de aniversário também. Que Deus a abençoe. Homenagem aqui da mamãe Salete Boita Kaufmann e família. Parabéns, menina!
1: Feliz aniversário, feliz aniversário.
0: E o quê?
1: Muitos anos de vida.
0: Muitos e muitos anos de vida para Zilma. Homenagem aqui da cunhada Bernadette, né? Ah, não, peraí, deixa eu corrigir aqui. A Bernadette e a Zilma estão de aniversário, homenagem da Hilda, né? Isso, Douglas Tony. Parabéns, então, pra cunhada Bernadette e parabéns pra amiga Zilma, da Hilda Guzati Zanão. Muito bem. Felicidade pra vocês, meninas, tudo de bom.
1: Feliz aniversário, feliz aniversário.
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0: Valeu, Castanhão!
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0: 11:34.

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2: 11:37.
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0: Parabéns, parabéns pra Agatha Vitória de aniversário, né? Oi, Agatha! Felicidades pra você, menina! Cultura FM. Da vovó Zenilda, do vovô Iradi, ela que fez aniversário ontem, mas recebe hoje, em tempo, o beijo, o abraço da vovó, do vovô, de toda a família, né? Parabéns, Agatha Vitória!

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2: 11:49.
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0: Muito bem, reta final do nosso programa Comando Geral de quarta-feira ao meio de semana. Gratidão a Deus por mais um dia, gratidão aos ouvintes pela sintonia, muito obrigado sim a todos que estiveram fazendo esse programa, anunciantes, co-patrocinadores, colegas de trabalho, gratidão a todos, tá bom? Amanhã a gente se encontra a partir das 8 da manhã em mais uma super programação. 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
0: 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A seguir, mensagem do dia. 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
0: Atitudes sempre vão te mostrar que palavras não são nada. Pensamento do arroba aquelas frases. Olha, a cada dia que passa, fica mais fácil de agrupar as pessoas. De um lado, aquelas que inspiram confiança e possuem conteúdo. De outro lado, estão as vazias, que só sabem multiplicar palavras. Todos sabemos que as palavras têm beleza, mas precisam de raiz. Quando não encontram confirmação nas atitudes, acabam se tornando vento. Há promessas que emocionam, declarações que aquecem por um instante e discursos que parecem seguros. Mas a vida vai revelando a verdade pelo modo como as pessoas agem. O gesto possui uma sinceridade que a fala nem sempre consegue sustentar. Quem ama, cuida. Quem respeita, considera. Quem deseja permanecer, encontra maneiras de estar presente. Quem tem compromisso, não vive apenas de justificativas, de desculpas. Isso não significa desprezar a palavra, pois ela também pode consolar, curar e abrir caminhos. Mas a palavra sem atitude cansa o coração, cansa os ouvidos. Ela cria expectativa e quando não se cumpre, deixa uma espécie de vazio. A maturidade começa quando aprendemos a observar menos o brilho das promessas e mais a coerência da presença. Deus nos ensina isso de modo profundo. Sua palavra se fez vida, gesto, caminho, profundidade, proximidade. O amor divino não ficou apenas no anúncio. Tornou-se cuidado concreto, misericórdia, pão partilhado, mão estendida. Em nossas relações, também precisamos dessa verdade encarnada. Não basta dizer que alguém é importante se a atitude diária comunica descuido. Ah, você é muito bom no que você faz, mas não valoriza aquilo que a pessoa faz. Falar é fácil, mostrar é difícil. Não basta falar de paz e semear dureza, falsidade. Não basta prometer mudança e continuar repetindo a mesma ferida. As atitudes colocam cada coisa em seu lugar. Elas revelam intenções, prioridades e maturidade. Às vezes, perceber isso dói, oh, como dói, porque gostaríamos que certas palavras fossem verdadeiras. Mas a clareza também é libertadora. Liberta muito. Ela impede que o coração viva preso a discursos que não sustentam vida. Quando aprendemos a escutar os gestos, vemos melhor. E vendo melhor, podemos escolher com mais paz onde permanecer, a quem confiar o coração e a que tipo de coerência queremos cultivar em nós. E aí? Você está em qual grupo? No grupo que fala bonito, mas que acaba agindo de forma diferente? Ou aquele que mostra o seu amor com atitudes positivas e verdadeiras? Reflita sobre isso. Paz e bem, santa alegria e até amanhã em um novo dia.

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0: Nossa saudação, amigas e estimados radiovintes do programa Caminhar na Esperança. Uma grande alegria nos alcança neste tempo que celebramos a festa do Dia dos Pais no domingo e damos início à Semana da Família. É a 30ª edição da Semana Nacional da Família, celebração que ano após ano renova em nós o compromisso com aquele projeto que Deus mesmo desenhou desde o princípio para a vida humana. Por isso que de domingo até o próximo sábado, dia 9 e até dia 15, que antigamente se celebrava sempre dia 15 de agosto, a Assunção da Virgem Maria, e agora sempre celebramos a sua festa no domingo, terceiro domingo do mês de agosto, aonde se inicia a semana de oração pela vocação das consagradas e consagrados, irmãos e irmãs, pessoas que deixam a sua família para formar uma família religiosa a serviço da Igreja, a serviço do Evangelho e a serviço do Reino. Mas nesta semana nós justamente estamos rezando, já faz 30 anos que estamos celebrando a Semana Nacional da Família. Começou desde o tempo do Papa São João Paulo II. Por isso é com alegria que trazemos presente justamente o lema desta semana: família, torna-te aquilo que és. E justamente é a questão da vida transparente, porque só se vive o verdadeiro amor na fidelidade e na transparência. Por isso que ao completar a 30ª edição, então, da Semana Nacional, porque é no Brasil que nós fazemos com a CNBB, a igreja que organiza, com uma grande comissão, apresentando esta proposta teológica e pastoral. Há uma comissão nacional da pastoral familiar, formada pela CNBB, ao ponto de justamente ter bispos, padres, religiosos e religiosas, leigos formados que atuam na constituição desta semana, quem escolhe o tema, né? E justamente com sempre a palavra de Deus que nos orienta, e aí vem 1 Coríntios capítulo 13, versículo 8, o amor jamais acabará. Trata-se de um perfil de proposta que se recusa a ficar na superficialidade de apenas cantar os parabéns para o Dia dos Pais, se preocupar em dar algum presente e fazer aquela bonita festinha e pronto, só aquele dia. Não, o texto justamente nos convoca a uma família que olha para o espelho, e este espelho é o Evangelho, tentando redescobrir sua vocação original e firmar-se no amor de Cristo, como a família de Nazaré. Ela nos espelha ou reflete para nós o verdadeiro testemunho de família cristã. E diante das tempestades deste tempo moderno, necessitamos mesmo de testemunhos e exemplos e da força que nos vem da palavra de Deus, e como igreja que pede de nós uma verdadeira espiritualidade que une e reúne os corações na primeira igreja doméstica, a família, para vivermos então esta fidelidade a Deus, ser aquilo que somos, com nossas fraquezas, com nossas imperfeições, mas como a primeira família, a igreja dos apóstolos, que depois se torna a verdadeira família, o lar constituído pelo sacramento do amor vivido entre duas pessoas, entre o casal e com os filhos, que vamos formando a primeira igreja, a igreja nas casas, a igreja no lar, a igreja doméstica, porque Deus quis ser família. E é interessante nós escutarmos então este tempo em que vivemos, um tema que vem de longe e vai muito além do calendário. A família que atravessa as dificuldades, que sobrevive ao cansaço, que resiste às crises e se renova cada manhã, é a família que é alimentada na fé, no amor e na oração, mas este amor que é o mandamento do amor, serviço, doação, compromisso, fidelidade, que não é apenas um sentimento passageiro, não é uma emoção que vai e vem conforme o humor do dia a dia. O amor, quando é verdadeiro, permanece. Por isso que Jesus nos diz: permanecei no meu amor. A Semana Nacional da Família é sempre um tempo de valorizar a família. Não é por acaso que a Igreja escolheu este tema para este ano de 26. Vivemos um ano de profunda significância para a reflexão sobre a família no magistério da Igreja, completando-se 10 anos da publicação da exortação apostólica do saudoso Papa Francisco, Amoris Laetitia, alegria de viver no amor, o amor que é alegria quando nós somos fiéis e entendemos o que é o amor na família, que é serviço, doação, fidelidade e compromisso, e ao mesmo tempo aquela cumplicidade, colocar-se no lugar do outro. Então, 10 anos da exortação apostólica Amoris Laetitia do Papa Francisco e 45 anos da exortação apostólica Familiares Consórcio, que justamente foi publicado este texto em 1981 pelo Papa das Famílias, São João Paulo II, texto que até hoje sustenta boa parte da pastoral familiar em todo o mundo. Esses dois documentos distantes no tempo, 35 anos de diferença, mas estão tão unidos na mesma convicção, nos ensina algo essencial. A família não é uma instituição que precisa apenas ser defendida, mas sobretudo acompanhada, cuidada e evangelizada. Que a Sagrada Família de Nazaré, nossas famílias, como rezamos, Jesus, Maria e José, nossa família, vossa é. Abençoai, Senhor, todas as nossas famílias.
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3: Doze horas, 12 minutos. Boa tarde. A Associação de Moradores do bairro Nossa Senhora de Lourdes pontua ações em prol da comunidade, parceria com a prefeitura e a iniciativa privada. Agosto Dourado. Enfermeiro relata a importância da amamentação nas primeiras horas pós-nascimento do bebê. Sobre o clima em Campos Novos, Ronaldo Coutinho apresenta aqui os detalhes da previsão do tempo. Sargento Jurek assumirá coordenação da Guarda Patrimonial de Campos Novos. Prefeitura mantém estudos para a criação de uma guarda municipal armada no município. Quarta-feira, 12 de agosto de 2026. De acordo com a EPAGRE Ciran, a temperatura máxima de ontem na estação da EPAGRE de Campos Novos foi de 10 graus, mínima hoje 6 graus Celsius. Precipitação registrada nas últimas horas na estação da EPAGRE de Campos Novos, 22 milímetros. 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
3: 12 horas, 14 minutos. No Agosto Dourado, enfermeiro obstetra Wanderson Luiz Teixeira, que atua na Fundação Hospitalar Dr. José Atanásio, fala aqui no jornalismo sobre a importância da amamentação nas primeiras horas pós-nascimento do bebê. O enfermeiro também destaca que as mães precisam de orientação e apoio no início desse processo, já que a amamentação pode apresentar alguns desafios nos primeiros dias. Outro ponto importante a ser destacado e abordado pelo profissional é a doação de leite materno, que pode ajudar a alimentar bebês que, por diferentes motivos, não podem ser amamentados pelas próprias mães.
5: A primeira hora de vida, ela é um momento muito importante para estabelecer a amamentação, sobretudo porque quando as condições clínicas da mãe e do bebê permitem, recomenda-se o contato pele a pele imediatamente após o nascimento e o início da amamentação ainda na primeira hora. Isso, inclusive, favorece a adaptação do recém-nascido, ajuda na manutenção da temperatura corporal, fortalece o vínculo do binômio mãe-bebê e facilita a pega e o início da produção do leite. Além disso, o bebê ele recebe o colostro, que é o primeiro leite produzido pela mãe e é rico em fatores de proteção. Para a mulher, a sucção também estimula a liberação de ocitocina, contribuindo para a contração do útero e ajudando também a reduzir o risco de hemorragia pós-parto.
6: Quais são as principais dificuldades?

0: que as mães enfrentam nos primeiros dias de amamentação?
1: Em primeiros dias, eles podem ser extremamente desafiadores. A mãe e o bebê ainda estão aprendendo juntos. Estão pegue na adequada, dor ou sensibilidade dos mamilos, fissura, engurgitamento mamário, dificuldade para posicionar o bebê, própria insegurança em relação à quantidade de leite e a sonolência ou dificuldade do bebê para mamar. Mas é importante aqui destacar que a amamentação não deve ser uma experiência de dor persistente. Um pequeno desconforto inicial pode acontecer durante a adaptação, mas a dor intensa ou contínua merece avaliação. Muitas dificuldades podem ser resolvidas com orientação adequada sobre posição, pega, frequência das mamadas e manejo também das próprias mamadas desse bebê na sua mãe.
0: O que leva algumas mães a desistir da amamentação?
1: Muitas vezes a vontade de desistir não significa falta de desejo de amamentar. Pode estar relacionado inclusive a dor, cansaço, insegurança, dificuldade na pega, a própria percepção de que o leite é insuficiente, dificuldades emocionais, falta de apoio da família ou a própria orientações que são contraditórias vindos de outras pessoas, né? Antes de interromper a amamentação, é importante procurar ajuda de um profissional capacitado em aleitamento materno, especialmente quando existe essa dor persistente, fissuras, dificuldade de pega, bebê que não consegue mamar adequadamente, preocupação com ganho e peso ou sinais que o bebê não está recebendo leite suficiente. O mais importante aqui, que é o X, acredito, da questão, é que a mãe não seja culpabilizada por isso. A amamentação, ela é um processo que precisa de apoio, informação e mais, de acolhimento e não de julgamento. A própria Organização Mundial da Saúde, ela recomenda que as mães recebam suporte prático para iniciar e estabelecer a amamentação e para lidar com as próprias dificuldades mais comuns do dia a dia relacionada à própria amamentação.
0: Existe algum motivo que leva algumas mães a não produzirem o leite materno?
1: É importante diferenciar não produzir leite de achar que não está produzindo leite suficiente. O colostro, ele é produzido em pequenas quantidades, mas é exatamente o que o recém-nascido saudável necessita nesse período. A produção de leite está diretamente relacionada à remoção frequente e eficaz do leite da própria mama, que é estimulado pelo bebê quando ele suga. Quando o bebê, inclusive, mama pouco, ele apresenta dificuldade de pega ou há separação entre a mãe e o bebê sem ordem adequada, a produção, ela pode ser prejudicada. Também existem situações clínicas muito específicas que podem interferir na lactação e precisam ser avaliadas de forma individualmente. Diante dessa percepção de baixa produção, o ideal é avaliar a mamada, a pega, a frequência das mamadas, o estado clínico do bebê e a própria evolução do peso, em vez de concluir imediatamente que a mãe não tem leite.
0: Agora vamos falar sobre doação de leite materno, Wanderson. Campos Novos possui um banco de leite e quem pode ser doadora de leite materno?
1: Então, atualmente, Campos Novos, no Hospital Dr. José Atanasio, a gente não possui um banco de leite humano, nem posto de coleta de leite humano. É registrado de forma oficial na própria Secretaria de Estado de Santa Catarina, né? Também não há banco de leite ou posto de coleta instalado na Fundação Dr. José Atanasio. Mas é importante fazer a distinção, porque o banco de leite humano e o posto de coleta de leite humano são serviços extremamente diferenciados dentro das suas perspectivas, né? O próprio banco de leite, ele realiza atividades como recebimento e o processamento, pasteurização, controle de qualidade e distribuição do leite humano. O posto de coleta, ele é destinado principalmente ao apoio às mulheres, orientação e coleta do leite, que posteriormente será encaminhado a um banco de leite para o próprio processamento. Mas mesmo não havendo esse serviço no município, a doação de leite materno continua sendo uma importante ação de solidariedade e de proteção à saúde do recém-nascido, especialmente dos prematuros e daqueles internados em unidades neonatais que não podem receber o leite da própria mãe. De modo geral, pode ser doadora a mulher que esteja amamentando, ela seja saudável, tenha produção de leite suficiente para o próprio bebê e que apresente excedente que possa ser doado. Também é necessário que não seja utilizado medicamentos ou substâncias que contraindiquem a própria doação. A avaliação e as orientações, elas devem ser realizadas pelo serviço de referência responsável pela coleta e pelo recebimento do leite. A doação, ela não precisa ser em grande quantidade, porque segundo o próprio Ministério da Saúde, todo o volume doado, ele é importante, pois o leite humano doado, após passar por todo um processo de análise, pasteurização e controle de qualidade, ele pode beneficiar os recém-nascidos internados. Então, em Campos Novos, portanto, é importante orientar a mulher interessada em doar e procurar a rede de saúde para estabelecer essas informações sobre esse serviço de referência mais adequado para realizar essa doação de forma segura e saudável.
0: Existe uma demanda por leite materno? Como está a realidade na região?
1: Existe uma demanda contínua contínua, principalmente para recém-nascidos prematuros, de baixo peso ou internados em unidades neonatais que, por alguma razão, não podem receber o leite da própria mãe. Então, no Brasil, a rede de bancos de leite humano coleta aproximadamente 150 mil litros de leite por ano, mas ainda não consegue, de forma integral, atender as próprias necessidades dos recém-nascidos que dependem dessas doações.
2: E para dar continuidade à campanha do Agosto Dourado, amanhã teremos mais uma matéria sobre o tema. Dessa vez, vamos conversar com uma pediatra para esclarecer as principais dúvidas sobre amamentação e cuidados com o bebê. 12 horas e 21 minutos. Daqui a pouco, depois do intervalo, Ronaldo Coutinho traz informações sobre o comportamento do clima para Campos Novos.
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1: Vamos ouvir aqui as informações sobre o comportamento climático do Ronaldo Coutinho. Olá, Ronaldo.
2: Boa tarde. É, o tempo segue ainda com instabilidade, já deu um volumezinho de chuva na madrugada, início da manhã, continua ainda com alguma ocorrência de chuva e a temperatura que era para dar uma subida acabou travando, né? A temperatura está subindo gradativamente e pode chegar a uns 13, 15 graus, pouco mais, um pouco menos, começando a melhorar gradativamente agora é de tarde. Mas no sentido de talvez diminuir a condição de chuva. Pelo menos em termos de chuva assim mais significativa fica menor. Mas considerem ainda com alguma chuva agora de tarde para quem quer fazer alguma coisa, ainda tem um certo risco. E a temperatura também fica mais amena, né? Não deve passar muito aí dos 13, 15 graus com boa vontade. Amanhã tem chuva também, seja de manhã ou de tarde, com um período de melhora, e a tendência é manter o tempo assim com uma certa instabilidade também. Pode ter alguma trovada, alguma coisa mais forte, pontual. Temperatura sobe um pouco, mas continua friozinho, normal da época. Na sexta-feira tem chuva e períodos bons de melhora, sábado também, fica mais agradável, sobe um pouco a temperatura, mas não chega a fazer calor. Calor faz no domingo. Domingo está indicando mais para tempo bom, se tiver alguma ameaça de chuva no comecinho do dia, depois melhora e pode passar dos 24, 25 graus. Na segunda também, mais para tempo seco e calor à tarde. Então, ainda tem condição de chuva agora de tarde e talvez início da noite em pontos da região. É arriscado. Atividades de média, longa duração é arriscado. Da Climaterra, Ronaldo Coutinho.
1: Ok, Ronaldo Coutinho, obrigado.
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1: 12:26. Sargento Jurek assumirá coordenação da Guarda Patrimonial de Campos Novos. Prefeitura mantém estudos para a criação de uma guarda municipal armada no município. O secretário de Fazenda e Administração da Prefeitura de Campos Novos, James Metz Pinheiro, informou em entrevista à Rádio Cultura sobre a criação da Subsecretaria de Segurança Pública, que terá como objetivo reorganizar e integrar a Guarda Patrimonial, o Departamento Municipal de Trânsito e a Defesa Civil. Segundo ele, a medida também prevê estudos para a futura criação de uma Guarda Municipal Armada, com atuação na fiscalização de trânsito

0: O ex-policial e ex-chefe da Guarda Patrimonial, Claudir Durli, deverá atuar no Departamento Municipal de Trânsito, enquanto o sargento Jurek vai assumir a coordenação da Guarda Patrimonial.
1: Nós temos um longo período profissionalmente vivido dentro da área da administração pública e principalmente na área da segurança pública. Eu tive envolvimento com várias pastas, vários conselhos, e a gente sempre sabe que os municípios estão crescendo e com isso vem toda a estrutura que trata realmente de segurança pública nos municípios. Não é novidade, isso são palavras de qualquer comandante de qualquer ou unidade de qualquer cidade de Santa Catarina. Todos os comandantes, tanto de bombeiro como da Polícia Militar, como da Polícia Civil, a maior dores que eles têm é efetivo. Se nós formos agora na Polícia Militar, você vai ver que o efetivo é reduzido. É diferente de uma cidade menor há 20, 30 anos atrás, que tínhamos mais gente. Então, o que que acontece? As cidades maiores, elas têm mais estrutura, elas têm mais condições financeiras, e nesses centros maiores, onde não existe efetivo da Polícia Militar, foram criadas guardas municipais, e volto a falar agora aqui, Edinho, com relação à fiscalização de trânsito, que hoje somente Polícia Militar tem essa condição pelo poder de polícia. Hoje as guardas municipais nos grandes centros, nas cidades acima de 100, 150 mil habitantes, elas é quem fazem hoje a fiscalização de trânsito. Elas têm o poder de polícia constituído para fazer fiscalização de trânsito, para fazer blitz, para fazer prisão em flagrante, para fazer busca e apreensão. Elas acabam tendo hoje legitimado o poder de polícia para executar as ações dentro do município na área de segurança pública. E na minha visão e na minha proposta de ajuda à administração pública de Campos Novos, quando começou a estudar o assunto chamado a reestruturação dos cargos de direção da prefeitura, a gente chama cargos de comissão, mas é um cargo de direção, porque as pessoas que estão ali são responsáveis por cada uma das pastas por onde elas respondem. Então, nesse momento, Edinho, eu imaginei que Campos Novos, no crescimento que vem tendo e que nos próximos 10 anos, para atender o que nós estamos enxergando de presente, lá na frente nós temos que ter essa guarda municipal constituída. Uma guarda armada, com veículos, com pessoas, que a segurança do nosso município daqui 10 anos, ela vai exigir isso. Talvez menos do que isso. Então, quando a gente propôs ao prefeito criar uma estrutura somente de segurança pública dentro do município, foi para juntar aquilo que nós já possuímos, que seja guarda patrimonial municipal, que tenhamos também o DEMUTRAN, que é o Departamento Municipal de Trânsito, que tenhamos junto a Defesa Civil, que é um órgão de segurança pública, né? São ações de Defesa Civil, estão dentro das estruturas dos municípios a nível de segurança pública. E por que não começar a fazer um estudo para criar essa guarda municipal armada, ou guarda municipal de Campos Novos, com todos essas prerrogativas de execução de serviço. Então foi nesse sentido que foi criado essa subsecretaria. De momento, é como nós não temos ainda a guarda armada, nós vamos dar total apoio aos departamentos com os seus diretores e que eles possam responder, então, ao invés do subsecretário, posso estar respondendo direto ao secretário da administração as ações que têm que ser desenvolvidas no município, né? Tanto no trânsito, como na defesa civil, como na guarda patrimonial. Venho falar sempre que me pergunto, né, Edinho, qual a função da guarda patrimonial? Tá na própria essência da palavra, patrimônio. Nós não somos responsáveis pela vida do cidadão. Nós utilizamos ou foi criada a guarda patrimonial em anos atrás para dar uma resposta por conta daqueles episódios que ocorreram nas creches, inclusive em Santa Catarina. Então, criou-se a guarda patrimonial, poderia ter se criado lá atrás uma guarda municipal com outras prerrogativas de atuação, e aí sim, o guarda municipal, estando lá na creche, poderia trabalhar armado, porque os guardas que trabalham nas escolas públicas do estado são policiais aposentados e estão lá armados trabalhando. Então é esse o sentido da coisa: reestruturar a área da segurança pública e prover o município de Campos Novos futuramente de uma guarda armada que cuide de trânsito, que cuide de escola, que cuide de pessoas, que cuide da normalidade da vida do cidadão em Campos Novos.
2: Esse projeto não é imediato, está em estudo ainda, não se tem um secretário ainda?
1: Não, eu tenho dito isso pro prefeito Pé, e ele me escuta bastante, e a relação de amizade que a gente tem é uma relação de muito respeito, então a gente se ouve bastante, né? E eu tenho dito sempre

0: prefeito. É, vamos esperar o momento certo de nomear uma pessoa com experiência, uma pessoa que queira abraçar essa causa, porque não basta apenas nomear um subsecretário em administração pública que não sabe nada do que vai falar ali. Falar de segurança pública tem que ter, no mínimo, vivido alguns anos de experiência dentro da segurança pública, né? Então, esse nome, ele não existe hoje, nós não estamos preocupados com esse nome, por isso que eu digo, eu acabo respondendo acumulativamente pela subsecretaria o porquê, porque eu vou tratar diretamente com os departamentos. O que nós vamos fazer nesse momento é a reestruturação desses três departamentos. Então, nós temos o policial Durli, que ele respondia pela guarda, ele não era diretor de departamento da guarda patrimonial, porque nós não tínhamos esse departamento. Ele utilizava uma outra função para poder estar trabalhando nessa demanda. E o projeto de lei, inclusive, veio para corrigir essas coisas. Então, o Durli deixa de ser o diretor de tecnologia da informação de um cargo que não era ocupado por ninguém, e o Durli foi nomeado ali, que foi nomeado pelos outros condutores da guarda no passado, que sempre foi dessa forma. Quando nós assumimos, nós fomos denunciados. Por isso o projeto de lei. Então, o policial Durli, ele vai vir para o trânsito, que é uma experiência que ele tem muito de trânsito, né? Que policial militar, ele vive muito trânsito, e nós estamos trazendo para trabalhar como comandante ou como diretor, como coordenador da guarda, que é um cargo de coordenação de serviços. Então, o nosso novo coordenador da guarda patrimonial, para a próxima semana, será efetivado o sargento Jurek, que muitos anos trabalhou aqui no Corpo de Bombeiros de Campos Novos, tem uma vária experiência de gestão dentro dessas estruturas de serviço, de escala, de controle. Então, nós estamos recebendo o sargento Jurek e ele vai nos apoiar e vai conduzir os serviços da guarda patrimonial. Então, essa é a realidade de hoje na Subsecretaria de Segurança Pública. Eu assumo essa pasta dos três departamentos e eles acabam despachando direto comigo lá no meu gabinete.
1: A implantação, então, da guarda armada, esse projeto fica pro futuro.
0: É um projeto de futuro. Ó, nós temos dentro, então, do Demutran, um estudo feito pela Indrus Comércio, uma secretaria que tem muito interesse nesse assunto, né? Porque envolve a Sercan, a CDL, o comércio em geral, o espaço público, mas vai ainda sobrecarregar ou vai recair essa demanda pro Demutran, onde nós vamos ter talvez três opções, né? A mais ideal ainda seria nós fazer a gestão do trânsito, mas se terceirizar a gestão do trânsito é outra opção, mas é a questão do zoneamento, do perímetro urbano, a questão do estacionamento, se é rotativo, se é pago, se não é pago, estamos em fase de estudos, esse é o primeiro deles, né? É a prioridade deles, e a guarda municipal a gente vai começar a estudar a partir de agora, se é um estudo que a gente vai deixar ele pela metade durante essa gestão, eu não sei, se é um estudo para 5 anos, para 10 anos, eu também não posso dizer para você, mas eu imagino que nós precisamos que esse estudo saia e que nós tão breve tenhamos pelo menos com 5, 6 guardas no município com poder de fiscalização de trânsito, de pessoas, de cuidado. Eu acho que nós poderíamos entrar com estudo, criar, fazer um concurso público e chamar inicialmente aquela demanda menor para nós ir adaptando a nossa cidade a essa nova realidade, que são novos policiais, porque é o poder de polícia que vai desenvolver a atividade.
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2: 12:36, o Jornal da Cultura volta em instantes.
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7: 12:38, segue aqui o Jornal da Cultura. Programa da Rádio Cultura que abre espaço para os presidentes de associações de moradores de Campos Novos recebeu hoje o Ricardo Silva, presidente do bairro Nossa Senhora de Lourdes, e o Adelar Vieira Alves da Silva, que é presidente da Unicampo, que é a União das Associações de Moradores. A entrevista foi realizada no noticioso de manhã às 7:30 e abordamos conquistas da comunidade, entre elas creche, posto de saúde, construção da praça, obras de asfaltamento e calçamento, além da tradicional campanha natal das crianças e desafios que ainda precisam ser enfrentados pelos moradores. O Ricardinho citou conquistas como a unidade de saúde, a praça, a creche, lembrando como exemplos de benefícios em prol da comunidade do bairro Nossa Senhora de Lourdes, com interferência da Associação de Moradores.
8: Nosso bairro é um bairro muito promissor, com indústrias, hoje tem supermercado, tem farmácia, tem posto de saúde, tem creche, as indústrias estão chegando cada vez mais lá, então isso torna o bairro um bom lugar de se viver, Ortiz.
7: Sim. Ricardinho, o bairro teve conquistas importantes, né? Melhorias nos últimos anos. Quais foram, digamos, as principais conquistas que você destacaria nessa nossa conversa aqui?
8: O bairro, ele passou por algumas conquistas que eu quero destacar, porque todos eles tiveram envolvimento da Associação de Moradores, Ortiz. Então,
7: certo.
8: É importante a gente frisar que a creche Sonho Infantil, hoje é uma creche referência no município, foi iniciada na gestão do meu pai Pedrinho, quando então presidente da associação, ele que fez todos os movimentos com o antigo DNR, lembra, Ortiz?
7: Sim.
8: Chamava-se DNR, né? Existia aquele, aquele terreno ocioso, e ele começou conversando com a diretoria, pedindo uma autorização para construir um campo de futebol, que não tínhamos nada na época. A diretoria cedeu e depois, na época do, eu gosto de citar os nomes assim para valorizar também, né?
7: Claro.
8: Do prefeito Vilibaldo, houve uma nova conversa com a nova diretoria e já havia necessidade de uma creche, porque o bairro estava numa um crescimento muito grande e faltava um espaço de creche, então meu pai novamente deu início nas conversas com o prefeito Vilibaldo, o pessoal acabou passando aquele terreno para a associação e na contrapartida foi repassado para a prefeitura, que hoje tem um espaço lá.
7: Sim.
8: Temos o posto de saúde, que também foi construído num terreno que era da Associação de Moradores, o posto de saúde é da Vilso Teles, né? Que leva o nome do falecido vereador Mancha. Houve uma doação também da Associação de Moradores para a prefeitura de Campos Novos, na época do prefeito Sancanaro, para que eles construíssem aquele posto de saúde no terreno da associação. Houve um prejuízo, ficamos sem terreno? Ficamos, mas na contrapartida hoje temos uma unidade de saúde lá que também é referência no município. E o ginásio do Zoldan, o complexo esportivo Marcelino Zoldan ali, né? O ginásio Juvelino Fernando da Silva, o complexo, também foi uma batalha com o então prefeito Bruno, na época em que ele houve esse pedido da comunidade para que se fosse feito um ginásio de esportes lá e de pronto o prefeito Bruno atendeu e depois o prefeito Nelson Cruz acabou concluindo e entregando para a comunidade. E agora temos ali uma praça Sim. esportiva e uma praça para família em anexo ali para todas as famílias.
7: Ricardinho, em que essas obras, essas benfeitorias impactam positivamente a comunidade que você avalia?
8: Muito na questão da educação, qualidade de vida, Sim. espaço para as famílias confraternizarem, a saúde, que é importante que toda essa infraestrutura chegou mais perto do morador do bairro Nossa Senhora de Lourdes, para que eles possam usar e também já na questão da saúde, né? E educação acaba se estendendo ali para o bairro Ernesto Ortega e todos aqueles loteamentos que foram surgindo agora ao longo do tempo disso.
7: Sobre o Natal das Crianças do bairro Nossa Senhora de Lourdes, o Ricardinho pontuou parceria com o comércio e a gestão municipal também, assunto que também foi comentado pelo presidente da Unicampo, o Adelar Vieira Alves da Silva.
8: Ah, esse é o trabalho que a gente faz, é a menina dos olhos da Unicampo e também dos presidentes de associações de moradores, em que todo final de ano, eu falo pelo meu bairro lá, né? Uhum. Em média de a gente consegue alguma lembrancinha aí para 450, 500 crianças, a gente coloca até uma certa idade, né? Limita para não, que a gente infelizmente não consegue agradar todos, né? Mas às vezes, de acordo com a demanda lá, pais, mães que vão com as crianças lá também acabam levando uma lembrancinha. E é um desafio, Ortiz, porque as associações de moradores, muita gente pensa que o Salão da Capela é da Associação de Moradores. E uma coisa não tem nada a ver com a outra.
7: Certo.
8: E isso atrapalha porque a gente não tem um local para fazer um evento, para arrecadar Sim. recursos. Hoje a questão dos supermercados estão, quando chega essa época, eles acabam ficando saturados de tanta gente que vai pedir algum benefício, né? A gente acaba se obrigando aí também para ver se consegue. Há um bom tempo, uns bons anos ali, a gente conseguiu fechar uma parceria com a prefeitura ali na época do prefeito Zancanaro, o prefeito Pé. Tá mantendo essa parceria também.
7: Uhum.
8: E a nossa ideia é que essa parceria, como a prefeitura tem mais recurso, consiga aumentar os valores destinados para a associação de moradores. A gente presta conta, a gente não recebe valores, a prefeitura faz toda a compra do que será doado naquele ano e repassa para as associações e a gente faz o evento, tira foto e manda para eles para uma prestação de contas.
7: Adelar, falando então um pouco mais sobre a participação da Unicampo em ações como essa do Natal, né? E outras também que você pontua aqui, sobretudo agora no caso específico do bairro Nossa Senhora de Lourdes.
9: Então, essa parceria da Unicampo, não só com as associações, primeiramente quero parabenizar pelo trabalho do Ricardinho, do Pedrinho também, e de toda a sua diretoria que vem desenvolvendo um belo trabalho no Nossa Senhora de Lourdes. Aconteceu tantas coisas boas lá através dos pedidos das associações, principalmente da associação do Nossa Senhora de Lourdes, que aconteceu tantas coisas boas ali. E parabenizar pelo trabalho deles. E também quero dizer assim que nós em reunião já encaminhamos ofício para o poder público, para o executivo, para o Pé, para a Cláudia, sobre o Papai Noel, sobre várias demandas que aqui nós conversamos. Olha a importância, Ortiz, da voz aqui na rádio, da Rádio Cultura, nos apoiar também, porque eles estão atendendo, né? Essa parceria está dando certo com o Poder Executivo e tenho a certeza que eles vão olhar com carinho agora para o Papai Noel e vão aumentar as demandas, porque nós pedimos, tem já um cronograma de cestinhas para todos os presidentes das associações, de 8.500 cestas de Papai Noel. Então, num decorrer de três anos antes. Nos últimos 3 anos, nós baixamos para 1.500, 2.000, tendo que nós tirarmos do próprio bolso uhum. para ajudar o Papai Noel, cada presidente do seu jeitinho, ajudando, pedindo ajuda para o poder privado, para os comércios, para as pessoas físicas também. Então foi feita a união e graças a Deus aconteceu um Papai Noel muito lindo em Campos Novos nesse último ano que teve.
7: Ok, com essa matéria relatando trabalhos da Associação do Bairro Nossa Senhora de Lourdes, vamos concluindo aqui essa edição do Jornal da Cultura. Voltamos amanhã, a partir do 12:10, e a qualquer momento tem notícias, serviço, informação, música na cultura, equipe do jornalismo, toda a equipe cultura de rádio, trabalhando em prol da coletividade. Obrigado a todos. 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E grato também aos trabalhos da equipe de jornalismo, coordenação de Roseli Rossi, reportagens de Adinho Carlos Moresco e Priscila Nascimento. Eu sou Ortiz de Castro, desejo mais uma vez uma ótima tarde para você. Até amanhã no jornal aqui do nosso meio-dia, o Jornal da Cultura. 12 horas 47 minutos. Boa tarde a todos.
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12: Boa tarde. Procura-se a Cristal. A Cristal, a gatinha chamada Cristal, ela está desaparecida desde 23 de julho, nas proximidades do antigo Country Club, atrás da Napalha. Ela é branquinha, de olhos azuis, manchinhas marrons pelo corpo, magrinha e com o rabinho curto. Não usa coleira. Ela sempre saía e voltava, por isso a família acredita que possa estar presa em algum lugar ou ter sido acolhida por alguém que não sabe que é de uma criança de 5 anos e a família está procurando por ela, né? Se alguém viu o referido animal ou tiver qualquer informação, por favor, entre em contato no telefone 988189328, falar com o Mazuco, da Mazuco Pneus. Qualquer informação pode ajudar a levar a encontrar a gatinha Cristal e levar de volta para casa. Seu Vanderlei Madruga está à procura de uma oportunidade de trabalho. Ele possui experiência em avicultura, suinocultura, agricultura e também na área de serviços gerais. Os interessados podem entrar em contato pelos telefones 99808-5143 ou 99813-5566. Bingo no Centro Saim José Carlos Pisani. Neste próximo sábado, dia 15, às 19h30, na capela do bairro Santo Antônio. O kit com 4 cartelas está por R$25. E a premiação é a seguinte: primeira rodada R$400, segunda rodada também R$400, terceira rodada R$400 e a quarta rodada, então, a última, no valor de R$2.300. Participe, concorra a uma super premiação e prestigie o Centro Saim José Carlos Pisani. Programação da Paróquia São João Batista para esta quarta-feira, dia 12, hoje às 19 horas, tem missa na matriz. Amanhã, quinta-feira, dia 13 de agosto, às 15 horas, missa no santuário e às 19 horas também missa no santuário. Na sexta-feira, dia 14, às 15 horas tem missa na Capela Santa Rita Sarandi, às 15 horas também missa na Capela Santa Lúcia, assentamento Betinho, e às 19 horas missa na matriz. 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
12: Participe da grande festa em honração Rock Três Serrarias, Brunópolis. A programação será realizada no próximo dia 16 de agosto de 2026. Às 7 horas, início da venda de churrasco de gado, porco e ovelha. Às 10 horas, Santa Missa. Às 12 horas, almoço.

0: acompanhado de completo serviço de bar e cozinha. E às 14 horas, início do matinê dançante animado pela banda Meio Oeste. Participe você também. E atenção, haverá venda de cucas amanhã a partir das 15 horas, amanhã, dia 13 de agosto, aqui no Salão Paroquial. A hora do recado volta amanhã neste mesmo horário. E eu volto em seguida com o nosso Esporte 93.
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0: Amigos do esporte, boa tarde. Estamos de volta com as notícias do nosso esporte amador camponovense e da região. 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A equipe do Águia Dourada Metal Vargas, que representa também o nosso município na competição que está sendo realizada em Salto Veloso, tem compromisso agora na quinta-feira, dia 13, às 21 horas, jogando contra a equipe do Atlético Videirense, válidos pela Copa Salto Veloso. Boa sorte aí às meninas da equipe do Águia Dourada Metal Vargas, que representa muito bem o nosso município nestas competições. O interiorano segue no próximo sábado. Deveremos conhecer os finalistas da competição que está sendo realizada na região do distrito da Barra do Leão. Duas semifinais acontecem na localidade de Santa Bárbara, quando o Juventude tem um mando de campo. A equipe do Juventude Santa Bárbara decide uma vaga com o Juni Galdino, equipe A. E a segunda semifinal envolve as equipes do Juni Galdino, equipe B, e Flamengo Barra do Leão, também equipe B. Segue a Copa Amplask, dias 14, 15 e 16, tem movimentação esportiva que está sendo organizada pela Amplask, os jogos da Amplask. Dia 14, então, teremos na modalidade de bocha, aqui em Campos Novos, na Associação Jardim Bela Vista, duas partidas envolvendo às 19h30, na sexta-feira, Campos Novos e Monte Carlo, e a segunda partida envolve o município de Vargem e Abedon Batista. No dia 15, no sábado, no ginásio de esportes do município de Zorté, teremos 9 partidas de futsal. As 9 partidas se dividem aí no sub-15 e também no livre masculino e feminino. São 9 partidas que fazem parte dessa rodada no ginásio de esportes do município de Zorté. Já no dia 16, no domingo, teremos aqui no Humberto Calgaro as partidas do vôlei masculino e feminino, envolvendo as equipes da Amplask, e também junto a partir das 17 horas os jogos das autoridades, ou seja, no feminino e no masculino teremos Campos Novos enfrentando a equipe de Monte Carlo, no masculino e no feminino são jogos das autoridades encerrando essa rodada que começa na sexta, sábado e termina aí no domingo. A Taça Cachoeira Amigos do Boita tem marcado para o próximo dia 15, agora sábado, duas partidas nesta rodada. Uma no masculino e outra no feminino. Às 14 horas, no masculino tem Juventude São José e São José Futebol Clube. No feminino, a equipe do São José enfrenta a equipe do Realeza Futebol Clube. Pela Liga Catarinense de Futsal, teremos movimentação já na próxima sexta-feira, envolvendo o Sub-15, que vai jogar em Curitibanos nesta sexta-feira. É a primeira rodada do retorno, ou seja, a quarta rodada, a primeira do retorno, visando a classificação para a sequência desta competição do Sub-15, que é a promoção da Liga Catarinense de Futsal. Ainda falando da Liga, o nosso Sub-12 tem compromisso no próximo dia 21 de agosto, jogando contra as equipes do Arroio 30 e Concórdia. Os jogos serão realizados à noite, aqui em Campos Novos, no bairro Aparecida, no ginásio Osni Jacomel. E o Sub-13, também com sede aqui em Campos Novos, vai a sede da equipe do Campos Novos Futsal, que tem o mando de quadra, mas envolve também a equipe da CCD e o Moretti de Capinzal. É a primeira rodada da terceira fase classificatória aí para a sequência aí da competição, que já está funilando, né? São 12 equipes somente que estão participando, estão classificadas para as próximas rodadas. E nessa primeira rodada, então, da terceira fase, que será sediada aqui em Campos Novos, classificam primeiro de cada chave, ou seja, são quatro chaves com três equipes. As quatro primeiros colocados estarão classificados, juntamente com mais dois segundos colocados que estarão classificados para a sequência também desta competição, que é da Liga Catarinense de Futsal. Eu volto a falar de esportes amanhã neste mesmo horário, sempre no oferecimento da Top Esportes, a sua loja esportiva. Na sequência, vem aí Emerson Reiser e o Show da Alegria.
2: 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Hora certa.
3: Meio-dia e 59.
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17: É isso aí, meu querido. Eu mesmo. Fala comigo, e aí, tudo certo, tudo beleza? Gente, tem uma pergunta que não quer calar. Cadê os 22 graus que o Coutinho prometeu pra hoje, né? Eu vim na fé, meu irmão. Né, o Coutinho disse, boa tarde, amanhã com um pouquinho de força pode chegar aí até uns 22, 23 graus. Eu, gente, vim de bermudão, regata, chinelo de dedo, meu pai do céu. Eu tô tiritando de frio. Chega de bater os queixinhos, né? A sorte que agora eu entrei pro estúdio, né? Agora eu liguei o ar aqui. Coloquei 38 graus, né? Agora eu quero fazer. Esse estúdio hoje vai ser uma praia, né? Eu quero fazer dele a minha praia hoje aqui, né? Só não vou... Melhor, deixa pra lá. Eu ia dizer que eu ia passar até um bronzeadorzinho, né? Ai, meu Deus do céu, gente. Mas olha, relativamente pra época do ano, 18 graus a temperatura. 18 graus tá agradável, né? Não podemos reclamar. 18 graus, se tivesse a presença do sol e não tivesse esse vento gélido, como diz um amigo meu, se não tivesse vento gelado e o sol não tivesse oculto hoje, esse 18 graus seria diferente, né? Seria muito mais agradável, né? Mas olha, não dá pra gente reclamar, cada um luta com as ferramentas que tem, né? Verdade ou não é? Então vamos começar aqui mais uma tarde, ao som aí de João Neto e Frederico e Murilo Rufi.

Todo dia, toda hora, só podia ser a cultura, né? 18 graus aí a temperatura. Temperatura segue aí nesta casa dos 18 graus, né? E eu vou te falar uma coisa, este menino. Foi só falar de tempo, o ouvinte cultura já se indignou aqui, né? O pessoal já se manifestou. Emerson, que é isso? Aqui deu tanta chuva, rapaz. Vocês estão falando aí de tempo bom? Olha, gente, às vezes nós da comunicação que criamos esse monstro de maneira errônea, né? Falando aí que tempo bom é quando tem sol. É verdade, não é? A gente fala, ah, hoje tempo bom. Chuva, gente, a chuva também é um tempo bom. Há um ciclo hidrológico que precisa ser respeitado. Só que a gente criou, né? Criou esse fantasma, né? Tempo bom e com chuva. Já notou? Quem é do agro sabe, né? Eu lembro que uma vez nós éramos criança, uma criança mesmo. Veja que isso me marcou. E aí nós estávamos sentados, né? Eu e minhas duas irmãs, a família toda. Sabe aquele retrato de domingo à tarde, né? Família tomando chimarrão na área, a gente sentado ali brincando e tal. E de repente começou, sabe aquele pancadão de chuva que vem assim, tipo, varrendo, né? Que ela começa não com muita intensidade, não temporal, mas aquele pancadão de chuva vindo. E daí a gente enxergava a chuva vindo no encontro até que ela passou pela gente, sabe? E foi lavando, assim, aquela chuva. Numa intensidade moderada, vamos chamar assim. E aí eu nunca esqueço do que meu pai falou. Meu pai olhou pra fora assim, deu uma suspirada e ele disse: os colonos devem estar dando pulo de alegria, né? Eu, criança, imaginei a cena, sabe? Jogando enxada pra um lado, chapéu voando, pulando, sabe? Né? Dando pulo de alegria. Mas hoje eu entendo que, embora o meu pai muito sábio usou uma metáfora, né? Mas eu entendo que realmente a chuva muitas vezes traz felicidade também para quem precisa da chuva, né? Exatamente. Então o Coutinho falou tempo bom, mas eu tenho informações que deu chuva, inclusive chuva forte, né? Mas antes, deixa eu mandar abraço aqui pro Ademir Less, que tá curtindo a programação com a gente. O Michael do bairro Aparecida também tá ligadinho. Aqui também o Henrique Carlos Elísio de Santa Rita Vargem, né? Fazendo repique de fumo. Eita! Uma vez convidaram o Douglas Tony, vem aqui trabalhar com a gente. Nós, opa, vamos, né? Daí, o que vocês estão fazendo? Ah, nós estamos fazendo, mostraram eles num galpão, erguendo corda, descendo corda. Serviço bem pesado, sabe? Aí Douglas Tony e eu combinemos e não fumo, né? Não fumo. Combinemos e não fumo. Se entendeu, né? Exatamente. Deu preguiça. Como diz o Machado, né?

0: Telésio para serviços leves.
1: Eu aprendi, eu tô nessa também, para serviços leves, né? Eu olhei o pessoal lá se assaltando às veias do pescoço pra erguer umas cordinhas e pendurava de um lado, largava do outro, sabe? Sabe quando faz força assim de saltar a veia do pescoço? Parece o Zezé cantando. Ou o Mirosmar pros mais íntimos. Mas não, não é pra mim, né? Tá, 24 anos trabalhando sentadinho no ar-condicionado. Vou fazer força agora, gente. Às vezes o ouvinte diz, ah, eu gosto tanto de você. Daí convida a gente pra ir trabalhar. Pelo amor, né? Turma! 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Pra vocês não dizer que eu minto sozinho, a gente mente, mente de asmeia, né? Pra um ser testemunha do que o outro fala.
2: Cultura, boa tarde, Emerson. Hoje é Montocosa. Tô escutando aí você. Na rádio.
1: Que bom.
2: 22 graus, Coutinho mentiu.
1: Oh.
2: Até tô preocupado hoje. Hoje é pouco causa. De madrugada tem uma chuvarada aqui no, às 4h48. Ó, é bem horário que eu tava acordado, velho.
1: Quando ele começou de madrugada, eu juro que eu achei que ele ia cantar aquela dos serranos. De madrugada se acharam novamente, fedeu a pau e porreti a river, sabe? Tá, mas você tava acordado de madrugada, me conta mais aí, eu quero detalhes.
2: Deu uma trovoada que foi de cair o santo da parede. Uma pedreira.
1: Rapaz.
2: E vento.
1: Vento?
2: E daí tô preocupada. Daí com essa lida aí que você falou desse frio, daí o açude quase passou por cima ali.
1: Por cima da poça ou do quê?
2: Por a barranca.
1: Ah, da barranca. Ah. Estourou a cabeceira.
2: Uma peca braba. Daí tem uma gata, tinha uma tarde mica.
1: Mica?
2: Trouxe uma... uma tilápia quase 9,5 kg. Puxando aqui pelo... a par do valo fundo da grota.
1: Não creio.
2: Ah, fiquei incomodado, nome do céu. Mas o gato veio angorar. E os guapé, cada um com uns peixes na mão ali, um do outro nos pés, puxando. Ai, marina. Mas vamos para de causa.
1: É bom mesmo, chega de causa, pelo amor de Deus, né? Não, gente, e daí, né? A dona Maria me fala, Emerson, ó, vou te pagar bem, graças a Deus eu recebo bem também, né? Não posso reclamar do meu salário. Ela diz assim, aí você cuide bem dos teus ouvintes, né? Gente do céu, mas os ouvintes, eles saem com... umas coisas que ficam subestimando a inteligência da gente. Eu não acredito nisso, gente do céu, né?
2: No momento ali do bailão.
1: Ah.
2: Manda pra nós aí a procura da felicidade.
1: Isso, livre, meu do céu.
2: Foi sempre vocês da Rádio Cultura aí, meio atrasado e...
1: ah.
2: Dia dos pais aí pra você, tio Zé. Tá bom?
1: Tá bom, tio Zé.
2: Tá bom, meu velho.
1: Ai, ai, ai.
2: Toda família Bach e Rose aí, não escuta aí.
1: Tudo gente
2: eu
1: boa.
2: Tô
1: e contador de causas. Ai, ai, ai. E o Bach, uma vez, ele falou: Emerson, eu sou o menos contador de causas aqui da família, porque tem uns aí que são bem pior do que eu. Meu Deus do céu. Então, a única coisa que deu pra acreditar nele é que choveu lá na Varge, né? Choveu na Varge? Legal. Porque aqui, o nosso amigo Gilberto Cruz, lá na divisa com Brunópolis, diz que tá chovendo por lá também, né?
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1: Hora certa. Cultura.
2: 1:23.
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Olha só, minha gente, aqui na nossa programação. Abraço aí pro Juninho Góes. Ele mesmo mandou, né? Ele já mandou assim, ó, chegou de sola. Boa tarde, Emerson, filosofando por aqui. Frio, chuva ou calor? Então, se eu oro pedindo chuva, tenho que aceitar a lama no outro dia? Se eu sair de casa e esquecer a janela aberta, não posso culpar o vento por ter derrubado o vaso que estava em cima da mesa. Temos que se adaptar em todas as circunstâncias da vida, seja ela climas, né? Seja ela climas ou etc. Grande Juninho Góes. Eu lembrei que nessa frase aí da lama, a frase marcante aí do filme O Protetor, de 2014, né? Onde o ator interpreta aí o protagonista Robert Michael. E ele fala o seguinte: se você ora por chuva, também precisa lidar com a lama. É, a hora que os caras provocam ele, ele falou: se você me provocar, se você quer entrar numa briga comigo, tem que aguentar a consequência. E ele usou essa expressão, né? Se você ora por chuva, também precisa lidar com a lama, ó.

0: Olha aí, ó, viu?
1: A cultura também é cultura. Eu vi que a frase dele tinha uma referência. Eu disse, peraí. Essa frase eu lembro de algum lugar. E eu sabia que era do Denzel Washington, mas não lembrava o filme, né? Aí, meu amigo, já tinha a bússola que eu precisava e encontrei. Grande Juninho, né? Deixa eu conferir aqui quem mais tá ligadinho na nossa programação também. Aqui é a nossa amiga Albertina. Albertina Jacinto também tá curtindo a programação. Obrigado pela sintonia. O nosso abraço também pra turma da Clini da Água, né? Clini da Água. Isso! São nossos vizinhos, inclusive, né? Estão ligados aí na nossa programação também. Boa tarde também pro seu Antônio, todo lá de Anitta Garibaldi, também tá curtindo a programação. Valeu, seu Antônio. Como é que é, Nereu? Não entendi.
2: Ah, brabo, né, Emerson? Ah. Tratar bem teus ouvintes desse tipo aí, né?
1: É pra você ver o que que eu passo aqui, né? Eu tenho que tratar bem ainda, né?
2: O Baque me desculpe, né, mano? Agora é fricou um facão, velho. Gato pescando, o cachorro com peixe na mão, outro no pé. Mas tem garra esses cachorros dele, certo?
1: Tem. É, né?
2: Valeu, Nereu.
1: Valeu.
2: Teu programa.
1: Valeu, Nereu. Um abraço. É, pra vocês verem, né, gente, meus ouvintes, eles dão um show à parte, né? E a galera que trabalha em construção civil também estão na área aí, ó.
3: Fala, Clemens. Boa tarde.
1: Boa tarde.
3: Uma abençoada tarde a todos aí. Pois então, a gente tem que aproveitar que tem humano, né? Tudo nós precisamos de chuva, sol, frio. Pra nós aclimatar o corpo, né? E ficar guapo. Uma beleza, mãe, na frequência aí. Foi possível, isso foi uma boa pra nós ir. Põe na frequência pra nós ir esquentar um pouquinho, tá frio.
1: Tá frio, né?
3: Beleza, meu filho. Um abraço e a todos, Deus abençoe.
1: Valeu, valeu. Grande tio Ade. Tamo junto aí, né? Aqui também a nossa ouvinte, a Jandira. A Jandira tá me falando de que tá chovendo lá, né? Deixa eu conferir aqui. Jandira, onde que você mora mesmo, minha amiga? É aqui, né? Qual que é a localidade ou a cidade, de repente, né? A Jandira me mandou um vídeo aqui e chovendo bastante, inclusive, né? Olha aí, gente do céu. Até vou mandar a figurinha dela do tá chovendo, né? E não é sempre que eu posso usar essa figurinha. Quando tem sol, eu não posso. Hoje eu posso, então vou usar. E hoje em dia é legal que uma figurinha... Você já notou que uma figurinha vale mais que mil palavras, gente? Já percebeu? Às vezes a pessoa te manda uma coisa e você não pensa mais em responder. Você pensa em mandar uma figurinha. É assim contigo também ou não? Pode ver, a pessoa te manda algo, você já começa ali procurar figurinha. Você não responde. Legal. Oa, que coisa, hein? Mas barbaridade, tchê, não acredito. Não, a gente procura figurinha pra responder, você notou? E às vezes justo aquela abençoadinha daquela figurinha que você quer, você não acha. E você demora pra responder e você pensa, ah, meu Deus do céu. Daqui a pouco, a pessoa manda outra coisa e perde o sentido. Cadê aquela figurinha? É em Gramado Varge, né? Gramado Vargem, tá certo, Jandira? Obrigado aí pelas informações, tá? Tá chovendo, né? Uma e 36, minha gente. Na nossa programação, vamos seguindo aqui o programa. É, deixa eu conferir aqui, ó. Ah, sim, boa tarde também aí pro meu amigo Cleverson Lins. Obrigado pela sintonia, curtindo a programação também, né? É, eu tenho uma também, Olavo me mandou, tá chovendo dele. O teu tá chovendo é mais bonito que o meu, vou adicionar, vou copiar a tua figurinha aqui, ó. E não vem me pedir direitos atrás. A tua é melhor porque ela tem o fundo branco, né? A minha, dependendo do papel de parede que a pessoa usa, nem aparece. Aí, agora atualizamos as figurinhas aí, Olavo, né? Mas, Olavo, me ajudou aí, né? Música. O Henrique mandou a tá chovendo dele aqui. Eu vou adicionar a tua também, hein? Que a gente nunca sabe quando precisa de duas tá chovendo, né? Então, dois tá chovendo é mais do que um tá chovendo. E agora eu tenho três tá chovendo. 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E agora interrompemos nossa programação para o nosso Momento Nobre do Rádio. Vamos trazendo aqui o nosso Momento Nobre do Rádio, porque no nosso comércio a informação, claro, né, é sempre bem-vinda aqui através do nosso Show da Alegria. Então agora nós vamos falar aqui com a nossa amiga Aline Padilha. 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
1: Legal, esse foi o nosso Minuto do Saber, Minuto da Informação. 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
1: 1:43.
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1: Legal, legal, gente. Olha aí, falando em prêmios, sexta-feira nós vamos ter uma brincadeira aqui na programação Cultura. É a tarde da selfie. Exatamente. 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Abraço aí pra Ana Mendes, amigas aí do Ateliê das Artes, também na sintonia com a gente. Aquele abraço. Boa tarde, Emerson. Não querendo ser repetitivo, mas como será que tá os corintianos sem o papai Memphis? Adailson, você tem que parar de arrumar essas confusão. Homem de Deus, para com isso, homem. Vamos ficar na paz e amor, homem. Pare, por favor, homem. Depois sobra pra mim, homem. Boa tarde também pra Sandra Moreira, tá fazendo uns bolinhos, uns grostoli, né? Boa tarde, Emerson, ocupada por aqui ouvindo você. Eita, pensa só, né? Daqui a pouquinho, café das quatro, promete. Boa tarde também pra Elizabeth Cusati Bruneta, também ligadinha aqui na programação. Boa tarde aqui também pro... pro José Salvador Santana. José Salvador Santana diz que me conhece desde que eu era criança. Então só posso entender que ele é um pouquinho mais velho do que eu, né? Diz que é amigo lá do seu Laureano, lá em Monte Carlo, né? Valeu, José, um abraço. Inclusive meu pai também é nome de José, né? Dois José não tem como não ser amigo, né? O pessoal chama o pai de Laureano, mas o nome é José Laureano, né? Valeu então, meu querido, um abraço aí. E diz que tá chovendo ali também, né? Boa tarde, Emerson, aqui é a Lucineia. Hoje quero deixar um abraço bem especial pra mãe, a Jurema, inclusive ela tá de aniversário hoje. Dizer que, pode dizer aí na rádio que eu a amo muito. É o recadinho da Lucineia, especialmente aí pra mamãe Jurema. E ela pede a música da Nayara Azevedo, Obrigado Mãe. Já já vamos curtir. Boa tarde também pra Marcilaine. Emerson, toca uma do Mirosmar pra gente. Claro, já já tem Mirosmar aqui, ó. Quem mais também tá pedindo música aqui, ó? Fala comigo.
8: Boa tarde, tudo bem? Aqui é a Sônia Aparecida Alves de Lima, do bairro Santo Antônio.
1: Fala, Sônia.
8: Eu gostaria de ouvir a música Renan e Raí, Bar da Esquina, pra mim curtir.
1: Com Renan e Raí, Bar da Esquina. Se eu não achar com eles, no momento bailão eu toco pra ti, tá? Bar da Esquina com Renan e Raí. Muito bem, obrigado, Sônia. É que eu não conheço, não tenho certeza. Vou ver se eles gravaram essa música também. Mas qualquer coisa, eu tenho também o Bar da Esquina, versão bandinha. E a gente, uma das duas bodegas na esquina, a gente vai achar, tá bom, Sônia? Pode ficar tranquila, hein? Não vai faltar boteco, não. Quem mais aí também fala comigo?
9: Boa tarde, Emerson, tudo bom?
1: Tudo bom.
9: Aqui é o Cristiano no Galpão Crioulo.
1: Fala, Cristiano.
9: Tá, tudo certo?
1: Tudo certo.
9: Manda uma música aí do amigo Batista, do Amado Batista.
1: Sim.
9: Pra nós que estamos ouvindo. Eu, minha esposa, Dona Marta e o neto Miguel. Tá certo?
1: Tá certo.
9: Uma ótima semana. Tudo de bom.
1: Valeu, valeu, Cristiano. Amigos aí do Galpão Crioulo, sempre na sintonia com a gente também. 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
1: 2:02.
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0: Legal, legal, gente. 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Boa tarde aí pro Andrei Sandri também curtindo aqui a nossa programação. Agora tem também aqui a Gertrude. Fala comigo, Gertrude.
1: Boa tarde, Emerson.
0: Boa tarde.
1: Tudo bem?
0: Tudo ótimo.
1: E a Gertrude Pinheiro Seco.
0: Pinheiro Seco.
1: Quero homenagear minha sobrinha Mariana, casada com meu sobrinho Wesley.
0: Uhum.
1: Desejar pra ela um feliz aniversário. Tá de aniversário hoje.
0: Tá certo, parabéns
1: feliz
0: pra ela.
1: Aniversário, tudo de bom na vida dela. Muitos e muitos anos de vida, muita saúde, muita paz, felicidades. Que se repita por muitos, muitos anos, com muita saúde. Vou dizer que eu amo muito ela. Uma sobrinha de ouro, uma menina de ouro. Que Deus abençoe ela.
0: Que assim seja, né?
1: Ofereça uma música bem boa pra ela. Qualquer um que você tiver aí.
0: Muito bem, muito bem.
1: Um abraço.
0: Valeu, Gertrude. Abraço, tudo de bom. Vai de carona no Momento Bailão, então? Oferecendo não só uma música, mas toda a programação de hoje. E começamos aí com a intenção musical da Sônia. A Sônia pediu e a gente vai ouvir a Passarela, o Bar da Esquina, no Momento Bailão.
2: A Bandinha Show, aqui no Sul da

0: 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Cultura.
1: 2:16. 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
1: 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Abraço aí pra nossa amiga Pati Couto, lá no Marundim, Vargem, curtindo a programação com a gente. Também aqui nosso amigo Ginter Badi, ouvindo a programação aí, passando por Joaçaba e indo para o Paraná, nos dando uma carona. Exatamente, minha gente. E é para esta grande audiência que agora nós trazemos o nosso momento nobre do rádio. Aqui em estúdio comigo está ele, nosso amigo Luciano, para trazer as novidades da Benoite. Boa tarde, Luciano.
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0: Na programação Cultura, 2:30, acompanhamos aí o Gustavo Lima, saudade sua, e também o Mirosmar, saudade de nós dois. Turma, aí, ó, a temperatura subiu 1 grau, hein? Cadê os falador agora? Tava falando mal do Coutinho, ele falou que com um pouquinho de força podia chegar a 22, já estamos em 19. Então pode ser que a gente chegue lá ainda. Mas agora, minha gente, vamos para informações também. Depois aí de informações do nosso comércio, momento nobre do rádio aqui com o Luciano. Deu tempo da gente fazer uma quebra de padrão com mais duas músicas. E agora a gente traz na programação informações também do nosso jornalismo Cultura. Em Cultura Notícias, primeira edição, Edinho Carlos, boa tarde.
1: Olá, boa tarde, Emerson. Anvisa proíbe 12 produtos de limpeza e determina apreensão.
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1: Rui de Timer coloca o sul do Brasil no radar. Um dos mais conhecidos caçadores de tempestades do mundo anunciou a Team Dominator prepara uma viagem ao sul do Brasil para acompanhar de perto a temporada de tempestades severas relacionadas ao El Niño. Em uma publicação nas redes sociais, Timer chegou a mencionar a possibilidade de tornados F5 durante o período. A afirmação é do próprio meteorologista

0: e não representa uma previsão oficial de que fenômenos dessa intensidade ocorrerão na região. Paraná, Santa Catarina e Rio Grande do Sul estão no radar da equipe de Ruidtimer, um dos mais conhecidos caçadores de tempestades do mundo. Setor produtivo de Santa Catarina apresenta demandas estaduais e regionais a candidatos às eleições de 2026 a partir da próxima semana. As informações da Caert com Cadu Rei.
1: A Federação das Associações Empresariais de Santa Catarina inicia na próxima semana o circuito de apresentação do programa Voz Única para os candidatos das eleições 2026. O documento consolida mais de 1.200 demandas do setor produtivo catarinense para os próximos 4 anos. Os encontros para a entrega dos pleitos aos postulantes aos cargos eletivos vão percorrer as regiões do estado até setembro. O presidente da FACISC, Elson Otto, projeta:
2: a partir de agora, desse mês de agosto, na data do dia 19, nós vamos ter 10 encontros regionais onde nós vamos entregar pleitos e as demandas do Voz Única a todos os candidatos nas 12 regionais do estado de Santa Catarina.
1: Nesta edição, o Voz Única apresenta 72 pleitos prioritários distribuídos entre as 12 vice-presidências regionais da entidade. As demandas são divididas entre os eixos temáticos de infraestrutura rodoviária, aeroviária, portuária e ferroviária, infraestrutura de base e serviços essenciais, educação, saúde, segurança pública, inovação, políticas públicas e sustentabilidade. O presidente da FACISC, Elson Otto, explica:
2: o Voz Única é uma plataforma onde consta as reivindicações e as demandas do setor produtivo catarinense. Nós há 16 anos entregamos aos candidatos. Essas demandas, os pleitos, eles são regionais. Eles ocorrem através de votação online e também das demandas das associações empresariais. Então, esse ano nós escolhemos as 6 demandas regionais e mais 6 demandas estaduais. Mas nós escolhemos as demandas em 1.257 pleitos que vão ser entregues a cada candidato. Primeiro regionalmente, depois estadualmente, tanto para os candidatos ao deputado estadual, federal, senadores, governador e também aos presidentes.
1: Além dos candidatos aos cargos eletivos, os eventos de apresentação das demandas contarão com a participação de lideranças empresariais e representantes das associações empresariais. O circuito começa pelo município de Mafra, no Planalto Norte, na quarta-feira, dia 19 de agosto. Na sequência, os encontros regionais serão realizados em Joinville, no Norte Catarinense, Lages, no Planalto Serrano, Criciúma, no Sul, São José, na Grande Florianópolis, Chapecó, no Oeste, São Miguel do Oeste, no Extremo Oeste, Rio do Sul, no Alto Vale, Caçador, no Meio Oeste e Brusque, no Vale do Itajaí. 2 encontros serão realizados na sede da FACISC, em Florianópolis, para a apresentação das demandas aos candidatos ao Senado, no dia 28 de agosto, e aos postulantes ao governo do estado, no dia 17 de setembro. A lista completa com o calendário de realização dos eventos está disponível em notícia no site acaerte.com.br. De Florianópolis, da Rede de Notícias Acaerte, Cadu Reis.
0: A Anvisa proibiu nesta quarta a fabricação, venda, distribuição, propaganda e uso de 12 produtos de limpeza. A medida vale para todos os lotes e foi publicada no Diário Oficial da União. Segundo a agência, os produtos estavam sendo comercializados ou fabricados sem regularização sanitária e por empresas sem autorização para esse tipo de atividade. A lista inclui alvejantes, tiramanchas e produtos à base de percarbonato de sódio, como Oxipur, bicarbonato de sódio Los Chefs, alvejante natural multiuso e tira manchas FV Ground, entre outros. A Anvisa determinou a apreensão dos itens e orienta quem tiver algum dos produtos em casa que não faça uso deles. Cultura Notícias volta logo mais às 3 horas aqui comigo no Show da Alegria. Segue a programação contigo, Emerson.
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4: Hora certa.
5: 2:37.
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0: 2:45. Já tem momento nobre do rádio. Vamos falar com Douglas Tony, que está no nosso comércio. 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E agora, grande família Cultura, 2:46. Na nossa programação, vamos a ele, nosso momento nobre do rádio. Então, Douglas Tony, chega mais, meu amigo, as informações aqui na nossa tarde contigo. Boa tarde, Douglas.
1: Opa, boa tarde, Emerson Reiser, boa tarde, ouvintes da programação Cultura Campos Novos. 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
1: 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Emerson Reiser, eu volto contigo e na programação. Segue o show da alegria!
0: Valeu, obrigado Douglas Tony, abraço aí pro Wendel, toda essa turma maravilhosa, amigos aí da LA. Ótima quarta-feira aí, bons negócios.

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1: 2:58. 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
1: Totalmente 3 horas. 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

0: Agora 3:02, deixa eu mandar um abraço aqui também para nossa ouvinte Azelinda Mochilin. O Emerson hoje tá saindo por aqui umas bolachas de coco, bolacha de glacê, pão de beterraba e cenoura, cuca, pão de milho. Pense só nas atividades que tá lá, hein? Tá no 220, hein? E ouvindo a programação também. Obrigado pela companhia, Zelinda Mochelin. Nossos amigos e amigas de rádio aí sempre na sintonia. 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Edinho Carlos, vamos trabalhar mais um pouquinho? Cultura Notícias, segunda edição contigo.
1: De volta, Emerson. Polícia Civil investiga a morte de bebê de 4 meses em Caçador.
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1: Detran Santa Catarina reforça a fiscalização no novo processo da primeira CNH e orienta candidatos sobre segurança. Repórter Carol Denardi.
3: Começaram a valer em Santa Catarina as novas regras para tirar a primeira CNH de carro e moto, que permitem estudo teórico digital gratuito e contratação de instrutores autônomos. No entanto, o Departamento Estadual de Trânsito de Santa Catarina alerta que o processo exige cuidado dos candidatos para não comprometerem a segurança no trânsito. O presidente do Detran catarinense, Ricardo Miranda Versa, reforça a importância de garantir a qualidade na formação prática do condutor.
4: O Conselho Nacional de Trânsito definiu novas regras para o processo de habilitação, flexibilizou muita coisa. Eu dou um exemplo típico, né? Que a redução de uma carga horária de aula prática foi reduzida para apenas 2 horas. Eu costumo dizer que 2 horas você aprende a movimentar o carro. Só que dirigir num trânsito requer muito mais conhecimentos que eram passados numa carga horária de 20 horas. Então foi uma redução muito drástica.
3: Para combater fraudes e garantir que as aulas práticas realmente aconteçam, o Detran catarinense implementou o bloqueio de instrutores não cadastrados.
4: Então agora nós aqui no Detran de Santa Catarina criamos esses filtros. O primeiro deles já entrou em vigor na última sexta-feira, bloqueando essa validação de aula prática de instrutores de trânsito que não estejam regularmente inscritos aqui junto ao Detran de Santa Catarina, porque essa é a norma prevista no Código de Trânsito Brasileiro e que nós temos por obrigação cumprir.
3: Ricardo Miranda explica que a fiscalização do Detran também vai funcionar com biometria.
4: Uma outra que vai entrar em vigor essa semana é a questão da biometria. Eles têm o sistema de biometria da aula, ou seja, quando o candidato entra num carro da autoescola, o instrutor da autoescola faz a biometria dele e diz qual é o veículo que ele está usando. Feito isso, durante o percurso, de forma aleatória, o sistema às vezes pede para fazer nova biometria. O percurso da aula, ele é monitorado, né, através do celular. E ao final da aula, também uma nova biometria, o que dá a carga horária de aula prática que ele teve.
3: Para evitar cair em golpes, a orientação é o candidato à primeira habilitação procurar o instrutor autônomo diretamente no site oficial do Detran.
4: Vai escolher no instrutor autônomo, vai escolher o caminho que não é o do CFC, ok, mas procure lá no nosso site o nome e os contatos desses instrutores que estão regularmente cadastrados junto ao nosso Detran.
3: Suspeitas de irregularidades podem ser enviadas à ouvidoria no site do Detran de Santa Catarina. De Florianópolis, da rede de notícias AKERT, Carol Denardi.
1: A Polícia Civil de Santa Catarina, por meio da Delegacia de Proteção à Criança, ao Adolescente, à Mulher e ao Idoso de Caçador, instaurou um inquérito para apurar as circunstâncias da morte de um bebê de 4 meses ocorrido em uma creche no município, nessa terça-feira. Segundo informações, a mãe deixou a criança na creche por volta das 8 horas, cerca de uma hora a uma hora e meia. Depois, foi chamada com urgência pela unidade e, ao chegar ao local, foi informada sobre a morte da filha. De acordo com a escola, a bebê sofreu mal súbito, foi socorrida e encaminhada à unidade de pronto atendimento, a UPA, localizada em frente à instituição. Apesar das tentativas de reanimação, a criança não resistiu. Os exames iniciais não apontaram sinais aparentes de lesão ou violência. A Polícia Civil aguarda o exame cadavérico para determinar a causa da morte e também realiza depoimentos da mãe, familiares, profissionais de saúde e funcionários da creche, além da análise de documentos e registros relacionados ao atendimento. As investigações seguem para esclarecer as circunstâncias do fato. Cultura Notícias volta às 15h30 com a Rose aqui no Show da Alegria. Boa tarde para você.
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0: Hora certa.
1: 3:14.
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3:18 aqui na terceira parte do nosso programa. 19 graus e a temperatura. 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No WhatsApp da Cultura também aqui, deixa eu conferir. Boa tarde, Rádio Cultura, boa tarde, meus amigos. Olha aí, estou na sintonia desde de manhã, hein? Chuva lá fora, cultura e sucesso aqui dentro. É o que nos diz aqui a Neuci Guzatti. Valeu, Neuci, obrigado pela sintonia aí, sempre ligadinho aqui na programação da Mais Ouvida.

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1: 3:27.
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4: Três horas e 29 minutos. 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A seguir na programação Cultura com Roseli Rossi, Cultura Notícias, terceira edição.
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6: 15 horas e 30 minutos, Sepultura é violada no cemitério Dom Daniel Austin, que volta a ser alvo de vandalismo e de furtos.
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6: Temperatura 19 graus, marcando agora no centro de Campos Novos, sede da região Planalto Sul de Santa Catarina. O tempo é nublado e, do jeito que está, promete pelo menos uma garoa aí nas próximas horas. É Semana Nacional de Amamentação, é Agosto Dourado, incentivo à amamentação dos bebês. Hoje ao meio-dia a Rádio Cultura rodou uma matéria bem bacana, está subindo também nas nossas redes, com o enfermeiro do Hospital Dr. José Atanásio falando sobre o incentivo à amamentação. E algo muito bacana ocorreu no Hospital São Paulo, em Xanxerê, na nona edição do Mamaço. Foram 20 bebezinhos, suas mamães e as famílias se reuniram todos ali no hospital para mostrar em imagens o incentivo ao aleitamento materno, espaço Hora Feliz dentro do hospital, incentivando a amamentação, inclusive em espaços públicos. A mamãe tem o direito de amamentar seu bebê, seja na escola, no mercado, aonde for. A criança está com fome, a criança tem o direito de ser amamentada e a mãe de amamentar, combatendo mitos, tabus e preconceitos. Durante o Agosto Dourado, várias instituições, como é o caso do Hospital de Xanxerê, Hospital de Campos Novos e assim por diante, promovem capacitações para profissionais e atividades voltadas às gestantes, mamães, bebês e familiares, porque o leite materno é o melhor alimento para o bebê. A assessoria do deputado federal Pedro Oquizar repassou aqui para a Rádio Cultura a atualização mais recente de hoje à tarde a respeito do estado de saúde de Oquizar, líder do Partido dos Trabalhadores, que sofreu um AVC enquanto estava na Câmara Federal nessa terça-feira. A liderança do partido informa que o líder da bancada, o deputado Pedro Oquizai, continua internado no Hospital DF Star, em Brasília, onde faz exames complementares. Ele está consciente, com quadro clínico estável e boa evolução, sem comprometimento cognitivo ou motor. Hoje, o deputado conversou por telefone com o presidente Lula, que lhe transmitiu votos de pronta recuperação. Okzai também recebeu a visita do

0: Presidente da Câmara, Hugo Mota, do Republicanos, e da deputada Jandira Fegali, do PCdoB. Ambos são médicos e deixaram um forte abraço e desejos de pronta melhora. Pedro Kizai transmitiu uma mensagem agradecendo: eu estou bem, agradeço de coração as orações, manifestação de carinho, a solidariedade dos colegas parlamentares do Colégio de Líderes. Sou muito grato a toda a dedicação das equipes de saúde que me atenderam na Câmara Federal e também do Hospital DF Star. Por isso agradeço a preocupação e cuidado, principalmente da minha equipe e da minha assessoria. Permanece internado, né? Porque AVC é algo que sempre inspira, não é? Muitos cuidados. A Universidade Federal de Santa Catarina e o Instituto Federal Catarinense abriram inscrições para o vestibular unificado 2027. São 5.600 vagas de graduação em Santa Catarina. Cadu Reis.
1: A Universidade Federal de Santa Catarina e o Instituto Federal Catarinense abrem nesta quarta-feira as inscrições para o vestibular unificado 2027. O certame conjunto das instituições de ensino oferta mais de 5.600 vagas para 147 cursos de graduação. 70% das oportunidades para ingresso na UFSC no ano que vem são distribuídas pelo processo seletivo, além de 52% das cadeiras do IFC. O reitor da UFSC, professor Amir Antônio Martins de Oliveira Júnior, ressalta:
2: esse momento em que a gente lança o vestibular é um momento importante, crítico para a gente quer que tudo saia direitinho, que tudo funcione, que o vestibular ocorra bem, e a gente trabalha bastante nessa direção. Lançar com o IFC juntos no mesmo momento é mais interessante ainda, porque nós somos duas das quatro instituições públicas de Santa Catarina e sabemos do compromisso das nossas instituições públicas com a nossa sociedade. O nosso retorno, o nosso trabalho é para a sociedade. Poder fazer isso junto com o IFC é muito importante pra gente, é uma cooperação que já vem de muitos anos e a gente espera que ela continue.
1: Entre as vagas ofertadas no vestibular unificado, mais de 4.500 são disponibilizadas pela UFSC e 1.073 pelo IFC. O reitor do Instituto Federal Catarinense, professor Rudinei Koch Estercotter, destaca:
3: a gente junta essas duas forças, facilitando aí o acesso para os locais de prova para os estudantes, e ao mesmo tempo a gente amplia a oferta, né, das vagas. A gente usa as duas redes em prol de informar a comunidade das oportunidades que a gente tem nas mais diferentes áreas, no litoral ou no interior. Então, quando a gente trabalha em rede, a gente fortalece o ensino para o estado de Santa Catarina como um todo.
1: As provas do vestibular unificado serão realizadas em pelo menos 21 municípios de diversas regiões catarinenses. O presidente da Comissão Permanente do Vestibular da UFSC, Manuel Teixeira dos Santos, orienta os candidatos:
4: no momento de inscrição, os candidatos podem escolher um curso de uma das duas instituições. Existe uma exceção feita a alguns cursos da área tecnológica na UFSC e também nos cursos de letras, em que os candidatos podem escolher dois cursos aqui internamente numa situação bastante particular. Mas, de forma geral, os candidatos escolhem um curso entre UFSC e IFC. As inscrições vão até dia 17 de setembro. O período de isenção da taxa de inscrição, de solicitação da isenção, até o dia 3 de setembro, porque daí tem o período de respostas e a possibilidade depois de pagamento daqueles que não forem contemplados com a isenção. As provas acontecem dia 5 e 6 de dezembro, sábado e domingo, no primeiro final de semana do mês de dezembro, ainda em 2026, apesar de ser o vestibular 2027, já que é para ingresso no ano letivo de 2027.
1: A taxa para inscrição no vestibular unificado UFSC e IFC é de R$ 192. O link para o cadastro e a lista dos livros indicados para os estudantes que vão fazer as provas estão disponíveis em notícia no site acaerte.com.br. De Florianópolis, da Rede de Notícias Acaerte, Cadu Reis.
0: Horas e 37 minutos. Uma notícia que comove também a comunidade camponovense, não é, Emerson Reiser? Ricardo Vrubel, vítima de acidente. Em outro estado, motorista aqui de Campos Novos, proprietário da transportadora Coelho, muito tradicional em nossa cidade, ele faleceu nesse acidente enquanto estava trabalhando. E a funerária Frei Rogério acaba de informar que a esposa, a senhora Fabrícia Rupi Vrubel, as filhas Maria Eduarda e Ana Júlia Vrubel e demais familiares estão comunicando o falecimento dele, que já era de conhecimento, da comunidade, do Ricardo Vrubel, motorista, mais conhecido como Vrubel e Chico, proprietário da transportadora Coelho. Ele faleceu ainda no dia 7 de agosto, no Emerson, com apenas 48 anos. Amanhã vai ser o velório na Capela da Funerária Frei Rogério, a partir das 7 da manhã. E amanhã às 10 horas tem a celebração da esperança e em seguida o sepultamento. 15h38, Sepultura é violada no cemitério Dom Daniel Austin, que volta a ser alvo de vandalismo e de furtos. A Prefeitura de Campos Novos se manifestou e disse que apura o caso. Hoje à tarde, ouvintes da Rádio Cultura fizeram contato conosco aqui no jornalismo, lamentando o vandalismo que volta a ocorrer no cemitério Dom Daniel Austin, mandando fotos dos túmulos dos familiares que foram alvos de furto e de vandalismo. Em seguida, a própria prefeitura divulgou uma imagem que chocou bastante. Neste caso, uma sepultura foi violada no cemitério Dom Daniel Austin. O túmulo, a sepultura foi toda quebrada, a estrutura, e há inclusive, né, pelas imagens que a gente visualiza aqui, enviadas pela prefeitura, a violação de uma sepultura que é, não é, um local sagrado para os familiares e para toda a nossa cultura. O cemitério voltou a ser alvo de vandalismo e de furtos. A prefeitura se manifestou e disse que apura o caso. Novos casos de furto e vandalismo e até de sepultura violada no cemitério Dom Daniel Austin. A prefeitura confirma que foram registrados novos atos de vandalismo e de furtos. Entre os danos identificados está a violação de um túmulo, causando prejuízos e desrespeitando um espaço sagrado destinado à memória e à homenagem aos entes queridos. A prefeitura informa que já está apurando os fatos e levantando as informações necessárias sobre o ocorrido. Dados serão repassados à Polícia Militar e à Polícia Civil para que providências sejam tomadas e realizada a investigação para apurar quem são os responsáveis desta vez por essas ocorrências no cemitério Dom Daniel Austin. Inclusive, pede aqui à prefeitura que qualquer informação que leve aos responsáveis e possa contribuir com a polícia para identificação dos ladrões, que ela pode e deve ser comunicada às autoridades competentes. E os telefones todos nós sabemos. É o 190 da Polícia Militar, ou então fazer contato com a Delegacia da Polícia Civil. A denúncia, ela sempre ocorre sob sigilo da fonte. Você continua aqui com Emerson Reiser. Daqui a pouco eu volto com mais notícias.
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1: Hora certa. 3h41.
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12: Funerária Frei Rogério, de Valdomiro Júnior Scapini, informa. 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
12: 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A família em luto. Nossos sentimentos.
13: 13:45.
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Grande família Cultura, 3:52. 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
2: 3:54.
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0: Pontualmente 4 horas aqui na programação Cultura. Vamos concluindo aqui mais uma parte do programa. 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Na programação Cultura, a nossa próxima atração é Cultura Notícias, quarta e última edição. Já você vai saber aqui também sobre o tempo, é exatamente, né? Nessa edição de Cultura Notícias, o Coutinho vai atualizar as informações do tempo, até porque a gente falou muito sobre o tempo hoje, né? Com o nosso ouvinte aí a todo momento, ouvinte falando, ouvinte sair da região falando de, inclusive, chuva com uma certa intensidade aí em algumas localidades vizinhas e até municípios da região. Nesse momento aqui no centro de Campos Novos, segue ainda sem chuva. Mas como diz a música do Jorge Mateus, né? Haverá sinais, haverá sinais. Será que vem chuva por aí? Porque a gente vai falar já em Cultura Notícias, quarta e última edição. Temperatura segue na casa de 19 graus. Vamos agora então com a Rose, trazendo as informações do nosso departamento de jornalismo.
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2: Estudo alerta para o subdiagnóstico da doença renal crônica no Brasil.
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2: 16:02, 13 mil reais em pensão alimentícia, é mole? Um homem de 56 anos foi preso hoje de manhã por dever mais de 13 mil em pensão alimentícia. O caso que chama atenção ocorreu em Abelardo Luz, no oeste de Santa Catarina. O mandado de prisão foi cumprido pela Polícia Civil por meio do setor de investigação. Segundo a polícia, ele tinha uma dívida ativa no valor de R$13.321,39, conforme ordem judicial expedida pela vara única da comarca de Abelardo. Durante a abordagem, ele colaborou, foi detido, foi encaminhado ao presídio, onde está à disposição da justiça. Estava falando sobre o tempo, o Coutinho está por aqui dando as informações regionalizadas sobre a previsão.
3: É, o tempo segue ainda com instabilidade. A temperatura, que era para dar uma subida, acabou travando, né? Amanhã tem chuva também, seja de manhã ou de tarde, com um período de melhora, e a tendência é manter o tempo assim, com uma certa instabilidade também. Pode ter alguma trovada, alguma coisa mais forte, pontual. Temperatura sobe um pouco, mas continua friozinho, normal da época. Na sexta-feira tem chuva e períodos bons de melhora, sábado também, fica mais agradável, sobe um pouco a temperatura, mas não chega a fazer calor. Calor faz no domingo. Domingo está indicando mais para tempo bom, se tiver alguma ameaça de chuva no comecinho do dia, depois melhora e pode passar dos 24, 25 graus. Na segunda também, mais para tempo seco e calor à tarde. Então, ainda tem condição de chuva agora de tarde e talvez início da noite em pontos da região. É arriscado. Atividades de média, longa duração é arriscado. Da Climaterra, Ronaldo Coutinho.
2: O dia hoje ficou bom? Com esse clima, por causa do Show da Alegria, claro, por causa da nossa fé, nossa esperança, mas hoje é difícil, né? Garoa, frio, esse tempo fechado, esse clima londrino, curitibano, ele dá uma sensação assim que só o Show da Alegria levanta o ânimo. Por isso continue aqui, viu? É garantia de sorrisos. Estudo alerta para o subdiagnóstico da doença renal crônica no Brasil. É uma informação bem importante, porque rim, saúde renal é vida. E temos inúmeros pacientes da região de Campos Novos que passam por todo o processo de hemodiálise aí na clínica de Luzerna. Então, alertar sobre doença renal é muito importante. A doença renal crônica afeta mais de 20 milhões de brasileiros, cerca de 10% da população. Mais de 170 mil pessoas dependem da terapia renal substitutiva, segundo o Censo Brasileiro de Diálise do ano de 2024. Um estudo, porém, aponta que o número de pacientes pode ser ainda muito maior por causa do subdiagnóstico da doença, principalmente entre pessoas com diabetes e hipertensão. Então, tem pressão alta e aí tem um subdiagnóstico, não sabe que isso é causado pela baixa filtração do rim, porque o rim não está funcionando direito, aí dá hipertensão e vice-versa. A hipertensão também afeta e destrói os néfrons, ou seja, as células dos rins. A pesquisa avaliou mais de 14 mil pessoas e constatou que dois exames importantes para identificar a doença, ou seja, a creatinina no sangue e a albuminúria na urina. Creatinina no sangue é um exame muito simples, até custa barato, creio aí que não chega a R$40. Então dá para fazer até por auto pedido, né? Vai no laboratório e pede para fazer o exame de creatinina. Se passar de 0,90 indo para 1,20 ou em 40, nossa, 2 então, nem se fala, e já acende uma luz de alerta. E também bem importante a albuminúria na urina, que se não me falha a memória, em média se está perdendo proteína no rim, porque daí o filtro do rim não está conseguindo filtrar as proteínas e elas vão para a urina. Esses exames, porém, Emerson Reiser, eles são pouco solicitados. Exames bem simples, menos de 5% dos participantes que fizeram o exame de creatinina também fizeram a albuminúria. Mesmo após uma campanha nacional de rastreamento, o índice ficou abaixo dos 7%. É bem pouco, né? Só 5%. A doença renal crônica costuma ser silenciosa nos estágios iniciais, o que dificulta a identificação precoce. O diagnóstico antecipado pode ajudar a preservar a função dos rins, reduzir complicações cardiovasculares e retardar ou até evitar a necessidade da hemodiálise. Entre os principais fatores de risco estão o diabetes, hipertensão, obesidade, idade avançada, doenças cardiovasculares, histórico familiar de doença renal e o tabagismo. 16:07, com o guarda-chuva, né, bem perto. Vamos encerrando aqui o Cultura Notícias. A qualquer momento, outras notícias na cultura. Continue com Emerson Reiser.
0: Ok, obrigado, Rose.
1: 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Hora certa.
0: 4:08.
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0: 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Legal, gente. Olha, 19 graus a temperatura, então. Seguimos aí nos 19, né? Como diz o Coutinho, ela paralisou nos 19. Ela deu uma freada. É, né, meu amigo? Exatamente. Como é que eu fico com meus ouvintes aí, seu Coutinho, né? Pessoal aí falando aí que bateram duas maquinadas de roupa ontem. Ontem e hoje, na expectativa dos 22 graus. E agora fiquei eu de ruim da história, né? Mas domingo é pra dar sol. É, já falou, domingo é pra dar sol. Então faz o seguinte, ó. Deixa as roupas por aí, dentro de casa, né? Faz um varalzinho aí, pega aquela cordinha de nylon que você tem lá guardadinha, estica ela aí de um canto pro outro, e aí no domingo é só colocar pra fora daí, tá? 4:12, a partir agora na última parte do programa, na companhia de Super Lucas. 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
0: E agora no nosso Show da Alegria, 16 horas e 16 minutos, interrompemos nossa programação para o nosso momento nobre do rádio, mais uma vez com ele, Douglas Tony, no nosso comércio. A informação é sempre bem-vinda. Boa tarde, Douglas.
2: Ok, ok, Emerson Reiser, estamos juntos mais uma vez. 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
3: Hora certa, cultura.
2: 4:19. 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

0: Ok, 4:24, nossa próxima atração já é o momento flashback do programa. 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

Boa tarde. Agosto, mês vocacional. Neste mês de agosto, dedicamos nossos olhares e atenção para a vocação à vida religiosa e consagrada. A vida consagrada e religiosa é um chamado que está na essência da pessoa que percebe ao longo do seu discernimento seguir os passos de Jesus e encaminhar-se ao projeto de vida. Existem pessoas que nascem para viver um estilo de vida tal como viveu o Senhor Jesus, pobre, casto e obediente. Jesus foi o primeiro e o maior dos consagrados à vida religiosa. Como batizados na fé cristã, precisamos perceber o quanto os religiosos e as religiosas colaboram para o bem da igreja e da humanidade. A vida religiosa, em contextos como o cristianismo, refere-se a um estado de vida consagrado, onde os indivíduos se dedicam a seguir Jesus Cristo de forma mais profunda, muitas vezes em comunidades e com a tomada de votos religiosos. É uma vocação que exige uma entrega total a Deus e ao serviço dos outros. A vida religiosa é um estado de vida dentro da Igreja Católica, onde pessoas são chamadas a viver de forma mais exigente, seguindo os ensinamentos do Mestre Jesus. Os religiosos assumem votos de pobreza, castidade e obediência, que são sinais de sua dedicação a Deus e ao serviço nas comunidades. Ser religioso ou religiosa não é apenas seguir regras, mas ter uma fé e uma vida viva que se manifesta no serviço aos outros e na busca por um relacionamento profundo com Deus.

0: Hora certa.
1: 4:43.
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0: É justo que sejamos gratos a Deus. 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

0: 13, agora faltando aqui para as 5 horas da tarde na nossa programação. 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Nossa próxima atração na programação Cultura, destaque para o nosso Top Hits.
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0: É o nosso Top Hits na programação Cultura, hoje com música nova aqui na nossa programação. Música nova do Eduardo Costa, música nova também da Maiara e Maraísa. Mas antes de começar, deixa eu mandar abraço aí pra Jandira, que tá ligadinha na nossa programação também. A Jandira tava brincando que ela também foi na, como diz ela, eu fui na Fiuza dos 22 graus também, Emerson. Também meteu lá umas duas, três maquinadas de roupa, né? Ainda sobre o momento flashback, deixa eu mandar abraço aí pro Marcos William Campagnoni, que diz que hoje tava só no Little Black. Yeah. Rapaz do céu, diz que tava só nos passinhos. É desse jeito. Quem também curtiu o momento flashback aí da nossa programação foi o Léo Lopes lá do Ibiqui, dizendo, Emerson, só musicão no flashback de hoje.
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0: Ok, 9 agora faltando aí para as 5 horas da tarde, com o Super Lucas aqui. 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
2: 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Turma linda e maravilhosa do rádio, vou fechando a programação de hoje, porque tem duas músicas novas que eu tenho que destacar aqui no nosso Top Hits. Então não dá para fechar a programação sem deixar esses dois destaques musicais para o ouvinte apreciá-los sem moderação. Primeiro, música nova de Maiara e Maraísa, Já Te Namoro, é o nome da música. Uhum. Sabe aquela esqueminha assim, quando você conhece alguém e você sente que é paixão à primeira vista, que mesmo sem estar com a pessoa, você diz, mas ó, eu já tô te namorando, meu Deus do céu, já tô fazendo planos aqui para nós dois. Exatamente. E outra é o Eduardo Costa, Vai Viver a Sua Vida, que é bem o contrário, né? Quando você não quer mais a pessoa. Então, bem nos extremos, hoje, coincidentemente, aí dois lançamentos e cada uma com a sua história, mais duas hits, que começa aqui esse último bloco da programação com Top Hits, para fechar aqui o nosso programa de hoje. Logo mais, depois desses dois sucessos, já tem aí o Gerson Paz, nosso amigão, com o Galpão Distância e o melhor da música gaúcha. E no mais, ótima noite, bom descanso, um forte abraço, tchau, tchau.
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0: 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Hora certa. Cultura.
1: 5 horas.
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12: Cinco horas e mais 4 minutos, 5 e 4, 19 graus é a temperatura neste momento aqui no edifício Padre Quintino Cossini. E estamos chegando, gente. Isso, meus amigos tradicionalistas, amigos que gostam da nossa música regionalista, música bem nossa, né? Do sul, do nosso país, aquela mensagem bonitaça aí começando aqui no seu final de tarde, é o nosso galpão que está iniciando aqui na Cultura.
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12: Então, buenas para você que está chegando neste momento, seja bem-vindo, bem-vinda. Buenas para você que está chegando nesse momento, buenas para você que estava na boa companhia do Emerson Reiser no Show da Alegria. Esta alegria que vai continuar através dos gaitaços aqui na sua tarde de quarta-feira, meio da semana, gente. Já passa rápido, eu tô querendo adiantar aqui ainda. Pois é, quarta-feira, o nosso boa tarde para você que está ainda no seu trabalho, boa tarde para você que já está por casa, batendo aquele papo com a família, tomando mate aí com a erva mate mazute, claro, e ouvindo os gaitaços aqui com a gente. Sejam todos bem-vindos. E a sua participação é importante aqui pra gente também, através do WhatsApp 98403-4320.

0: Hora certa.
1: 5:09.
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0: 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Os serviços, no entanto, poderão ser cancelados se as condições não forem favoráveis. Porém, por medida de segurança, considere sempre a rede energizada. Emergência, ligue 08.048.0196.
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0: Simbora, né, moçada? Agora 17 horas mais 19 minutinhos. 17:19 nesta tarde de quarta-feira. Ô, buenas aí para você que está aí no seu trabalho, nos dando carinho da audiência. Buenas, o pessoal do Agro.

0: claro, né? Cidade, interior, dos municípios que sintonizam a cultura, a você que principalmente que está aí na Elida da Ordenha nesse momento, né? Na Lida do Leite, isso mesmo. E o radinho ligado aí na Estrebaria, nossos parceiros aí, o nosso carinho especial, né? Tem gente que vai até umas horas da noite aí e sempre ligado com a gente aqui também, né? Agradecemos de coração. E boa tarde para você que está aí na sede, da fazenda, no sítio, realizando os trabalhos finais do dia, aí próximo à sede, o nosso carinho também, né? O radinho ligado aí na varanda da casa. Então, e o pessoal do comércio, né, que nos acompanha também, né, através da 93.9. O meu boa tarde vai pro nosso amigo Argel. O Argel tá ouvindo a gente lá no bairro Boa Vista. Opa, na saída aí pra Tangará. As carinhas aqui, meu amigão. O Jair Bresciani lá do Ibian também está na sintonia desta rádio maravilhosa, dizendo aqui. Oi, Jair. Um abração pra você e o pessoal todo aí do nosso querido Ibian. Aí o Marciano, nosso amigo lá da Ponte do Canoas, também tá ligadaço com a gente, né, Marciano? Boa tarde, meu amigo.
1: Boa tarde, pessoal da rádio, tudo bem com vocês? Aqui ótimo. É o Marciano de Ponte Canoas. Opa. São José do Cerrito. Tô ouvindo vocês aqui com a minha mãe, Dona Maria de Lourdes.
0: Dona Maria Manda de Lourdes.
1: Um abraço, que ela é fã de vocês.
0: Valeu, alô, Dona Maria de Lourdes, um abração, obrigado aí pela companhia, pela audiência com a gente no nosso programa. Tá aí a moda então, meu amigão.

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1: Hora certa. Cultura.
2: 5:28.
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0: 4 minutos, né, para ser mais exato. É o nosso galpão de estância nesse final de tarde aí de quarta-feira. E tem gente aproveitando o final da quarta-feira aí para se divertir um pouco e também fazer um jantar maravilhoso, como está acontecendo lá no aonde, mas quem conta pra gente aqui, tô recebendo um vídeo aqui, o pessoal lá jogando uma cacheta e preparando uma comida, uma boia boa pra daqui a pouco mais. Isso, quem tá com a gente aqui, o nosso amigo, o Pedro Guarda. Alô, Pedro Guarda. Alô, Celso Ramos.
1: Boa tarde, Gerson.
0: Boa tarde, amigo.
1: Gerson.
0: Opa.
1: Nós estamos aqui jogando uma cachetinha aqui.
0: Tô vendo aqui.
1: Comi.
0: Opa,
1: e estamos fazendo um risoto ali, um joguinho de cacheta.
0: Coisa boa.
1: Manda umas músicas para nós aqui. Mas... uma foto aí também.
0: Com certeza, hein, meu amigão. Um abraço, Pedro Guarda, abraçando o amigo aí.

0: abraçando a família Comim e a todos os integrantes aí que estão aguardando o risoto para daqui a pouco mais. Obrigado aí pela audiência, moçada. Quero mandar um alôzão pro Cu, que está ouvindo a gente lá na linha Bonitinho, lá em Joaçaba. Tá presente aqui no nosso galpão de estância. Boa aí, meus homens, velho.
1: Boa tarde, amigo Gerson.
0: Boa tarde, boa tarde, boa tarde.
1: Como é que tá o amigo?
0: Beleza, melhor agora.
1: Estamos aí nas peleias, Gerson.
0: Tá na peleia.
1: E com a cultura ligada no talo, né?
0: Opa,
1: pra fazer um
0: sempre.
1: Som bonito aí.
0: Eu agradeço, meu coração.
1: No tempo do amigo, mande a música Cantiga de Ronda.
0: Opa.
1: Com o José Cláudio Machado.
0: Saudoso, José Cláudio.
1: Tá bom,
0: Cláudio.
1: Gerson? Aquele forte abraço do amigo Cuque.
0: Vamos também
1: enfrentar aí o restinho do dia da quarta e tudo de bom.
0: Com sucesso aí, meu amigo. Obrigado aí pela companhia com a gente aqui. Quero mandar um abração pro meu amigo Eliseu. O Eliseu, buenas, Eliseu. Isso. O Eliseu, quando eu saí, tava vindo pra rádio aqui, encontrei o homem velho peleando, né? Pessoal da panificadora Thaís, pessoal não para lá de jeito nenhum, né? Um abração pra todos aí, e ele tá me pedindo uma moda aqui e desejando um ótimo final de tarde aí pra todos. Grande árbitro aí, a sua equipe, né? Que sempre tem muito trabalho aí em toda a nossa região, aí no estado de Santa Catarina também, né? Um abraço, Eliseu. Tudo de bom pra você, o pessoal todo aí da panificadora Thaís, o nosso carinho aqui da cultura também. Obrigado aí pela parceria com a gente aqui no programa. Quem tá na peleia também e ouvindo o nosso programa, tá nas entregas. Isso, pessoal lá de Brunópolis. Meu amigo João Hamilton de Lima Júnior. Um abraço, Júnior. Tudo de bom pra você. Tá na entrega lá, né? Pessoal da farmácia lá, o nosso carinho especial. E tá nos levando de carona aí. Obrigado aí pela audiência, pela companhia. João Hamilton de Lima Júnior. O Júnior, um grande abraço a toda a família, o pessoal da farmácia aí. O nosso abraço especial aqui da Cultura. 5:37.

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1: Opa, buenas. Isso. Buenas, Andrei. Sandrei, tá ligadaço com a gente. Alô, Jardim Bela Vista, nosso boa tarde. Boa tarde também aqui, olha. Meu amigo Pedrinho Malcabúrio, buenas.
3: Meu amigo locutor, aqui é o Pedrinho Malcabúrio.
1: Beleza, bem-vindo.
3: Eu queria pedir uma música aí do horário aí, mas bem bonita mesmo.
1: Legal, Galdéria.
3: Oferecer pro seu José Borges, aqui no bairro Bela Vista. Pro seu Moisés, um velho, um grande amigo meu. E pro Jair Vettori e para todos os meus amigos, todos eles. Valeu. E pra quem gostar da música. Valeu. Valeu, se for possível.
1: Um abraço, meu amigo Pedrinho, Malcabúrio, seja sempre bem-vindo aqui no programa. O Rodrigo tá com a gente aqui. Oi, Rodrigo.
4: Boa tarde, aqui é o Rodrigo do Assentamento Betinho. Queria
1: Assentamento
4: pedir uma
1: Betinho.
4: Aí. O Baitata, Funda Grota, dizer pra minha esposa, meus filhos, Padair, Cláudio, aqui do Assentamento Betinho. Ah, pro nosso amigo Codinho de Campos Novos, família, pra vocês aí da rádio, tudo de bom.
1: Valeu, um abraço pra todos aí do Assentamento Betinho. Um abração pra todos aí, né? Obrigado aí pela companhia, pela audiência com a gente aqui no programa 5:44. Tô mandando um alôzão pra quem aqui também. Quem está conosco? Ah, nosso amigo deve estar no trecho, retornando lá pro Celso Ramos, nosso amigo Santo Pelosato. Buenas, amigo.
5: Boa tarde, Diarcio, bonzinho, tranquilo no mais, sossegado.
1: Graças a Deus.
5: Por a banda de casa.
1: Opa, coisa boa, Diarcio, né?
5: Toque uma bem boa aí, o que tiver no, na ponta da agulha pra nós aí, oferecendo pro meu pessoal aí da rodagem.
1: Beleza.
5: Lá pro seu Nadir da Salete, lá nos Monte Carlo.
1: Monte Carlo.
5: Lá no Celso Ramos.
1: Isso.
5: O seu Ademar Carambolante, que deve estar tomando um chimarrão e uma cachaça.
1: Lá no
5: agora,
1: São Pedro.
5: Né?
1: Mas
5: e principalmente para você da rádio, né? Se for atendido, agradeço e tudo de bom.
1: Valeu. O nosso amigo Carambolante lá está na, agora está no aperitivo já, né? Um abração para todos lá no São Pedro, né? Obrigado aí, meu amigão. Santo Pelosato. Um abraço para toda a tua família aí, meu amigo. Vamos lá para Porto Alegre. O Chiru Veg também é comunicador e tá com a gente aqui no nosso programa Galpão de Estância. O Gibrail Schreber. Um abraço, boa tarde aí, meu amigão.
6: Boa tarde, Gerson. Boa tarde, Chiruzada Buena.
1: Chove aí.
6: Aqui tá caindo chuva, barbaridade.
1: Barbaridade.
6: Não é chuva pesada, mas.
1: Contínua.
6: Tá chovendo.
1: É.
6: Eu gostaria de ouvir o Jeitão Domingueiro com o grupo Cordiona, se for possível aí.
1: Beleza, amigo.
6: Um abraço graúdo aí.
1: Valeu, obrigado aí
6: pela companhia. Rio Grande, pra todo o povo.
1: Valeu, grande abraço aí pra você também. Obrigadão aí pela companhia. Vamos chamando que tô devendo aqui pro Eliseu, tá pela distância do nosso saudoso Marca Véia.

0: Hora certa. Cultura.
1: 5:53.
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0: boa tarde vai lá pro Antônio todo lá em Anitta Garibaldi, tá lá ligado com a gente também, isso, um abraço pra família toda, o Valdenir Francisco Imer, alô Valdenir, boa tarde.
1: Olá, Valdenir, se possível manda música porque é Tropeira de Esperança todo mundo conhece o Francisco e região, os amigos lá do município de Bianco, os professores do Colégio Paulo Blas e da Cadave, meu amigo Nelson Ruane de Paula, também para os amigos lá da panificadora Thaís. Um forte abraço, um final de tarde a todos. Estamos chegando mais um final de tarde, um dia de peleia puxado, embarrado e vem mais chuva pelo jeito.
0: Fazer o quê, né? E vem mais chuva. Tá programado mais chuva aí, né? 17:53, daqui a pouquinho tem Padre Joel Ferrari e a nossa mensagem do final de tarde, a hora da Ave Maria. Obrigado a todos aí pela companhia, vamos juntos aí até aí, 6:30.

0: Hora certa.
1: 6:01.
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7: Olá, saúdo a cada um de vocês, ouvintes das emissoras que transmitem este momento mariano diário. A Semana Nacional da Família está trazendo neste ano o tema Família, torna-te o que és. É na família onde cada pessoa inicia a sua vida e, portanto, aprende a relacionar-se e interagir com os outros. É na família onde cada um aprende o respeito ao outro, aprende a esperar, onde cada pessoa aprende a amar e ser amado. E é na família onde por primeiro se deve viver o Evangelho, os ensinamentos de Jesus e a disponibilidade em servir, amar e esperar em Deus e nos irmãos e irmãs. A família é tão importante que até Jesus, para entrar no mundo, escolheu o berço de uma família, a Sagrada Família de Nazaré. Aí ele nasceu, cresceu e experimentou tudo aquilo que todos nós também experimentamos numa família. Nossa Senhora exerceu um papel fundamental através do sim que disse ao Pai do Céu, aceitando e vivendo a vocação de Mãe do Salvador. Nossa Senhora tornou-se a rainha das famílias porque Deus, entrando no mundo pela família de Nazaré, santificou todas as famílias e apresentou Nossa Senhora como mãe e rainha de todos os lares cristãos. Viver o matrimônio e a vida de família como uma vocação é responder com autenticidade e da melhor maneira possível a Deus que chamou e chama a cada dia a maior parte das pessoas para esta santa vocação, o matrimônio. Rezemos hoje a Nossa Senhora pelos casais de namorados que estão se preparando para constituir famílias. Rezemos pelos noivos que irão celebrar o sacramento do matrimônio. Que as novas e futuras famílias se inspirem na Sagrada Família de Nazaré e vivam no amor e na esperança esta santa vocação. Ave Maria, cheia de graça, o Senhor é convosco, bendita sois vós entre as mulheres e bendito é o fruto do vosso ventre, Jesus. Santa Maria, Mãe de Deus, rogai por nós, pecadores, agora e na hora de nossa morte. Amém. Jesus, Mestre Divino, que chamastes os apóstolos a vos seguirem, continuai a passar pelos nossos caminhos, pelas nossas famílias, pelas nossas escolas e continuai a repetir o convite a muitos de nossos jovens. Dai coragem às pessoas convidadas. Dai forças para que vos sejam fiéis como apóstolos leigos, como sacerdotes, como religiosos e religiosas, para o bem do povo de Deus e de toda a humanidade. Amém. Por intercessão de Nossa Senhora, Rainha das Famílias, e de São João Batista Scalabrini, o Deus misericordioso abençoe a vocês, ouvintes, e aos seus familiares, em nome do Pai, e do Filho, e do Espírito Santo. Amém. Boa noite e até amanhã.

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Então, 18 horas e 14 minutos, 18 mais 14. É o meu, seu, nosso galpão de estância aqui na Cultura. E olha, boa tarde lá pra Salete Veiga, lá em Monte Carlo, ela e o Nadir. Estão ouvindo o nosso programa lá. E tá retribuindo um abraço aí pro irmão, o Santo Pelosato. Isso. E pra quem tá ouvindo aqui é o nosso programa. Uma ótima noite aí pra vocês também, né, minha amiga? E o Santo Pelosato tá nos levando de carona, tá voltando pra casa e ouvindo a gente também. Obrigado, gente, aí pela companhia conosco aqui no programa Galpão de Estância. Às 18 horas e mais 15 minutos, chamamos aqui o Luiz Marenco.

0: 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Cultura.
1: 6:19.
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1: Valeu, gente. Olha, agradecendo a sua audiência, a sua companhia, a participação de todos aqui no nosso programa. Já já tem a oração do Santo Terço. A Denise já está com a gente aqui e aguardamos daqui a pouquinho a sua ligação para você rezar uma dezena do terço conosco. Eu volto às 19 horas com Noites.

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0: Boa noite, amigos ouvintes da Rádio Cultura, nossos queridos ouvintes de todos os dias neste horário, 18h30, quando juntos nós rezamos o Santo Terço. Vocês de suas casas, nós aqui da rádio, nos unimos em oração. E nós iniciamos em nome do Pai, do Filho, do Espírito Santo.
1: Amém.
0: Amém. Nós iniciamos esse Santo Terço rezando e dizendo a você, amigo ouvinte, que você pode participar enviando a sua mensagem através do WhatsApp 8403-4327. Você manda uma mensagem de texto ou um áudio colocando as suas intenções. Também pode ligar e rezar ao vivo uma dezena do Santo Terço através do telefone 3541-0391. Já pode ir ligando enquanto nós fazemos as orações iniciais e você aguarda para rezar conosco. Nós rezamos pela paz no mundo, pela conversão dos pecadores, pelas crianças, jovens, idosos, pelos enfermos, pelos pais.

0: da terra e em Jesus Cristo, seu único filho, nosso Senhor, que foi concebido pelo poder do Espírito Santo, nasceu da Virgem Maria, padeceu sob Pôncio Pilatos, foi crucificado, morto e sepultado, desceu à mansão dos mortos, ressuscitou ao terceiro dia, subiu aos céus, está sentado à direita de Deus Pai Todo-Poderoso, de onde há de vir a julgar os vivos e os mortos. Creio no Espírito Santo, na Santa Igreja Católica, na comunhão dos santos, na remissão dos pecados, na ressurreição da carne e na vida eterna. Amém.
1: Pai nosso que estás no céu, santificado seja vosso nome, venha a nós o vosso reino, seja feita a vossa vontade, assim na terra como no céu.
0: O pão nosso de cada dia nos dai hoje, perdoai-nos as nossas ofensas, assim como nós perdoamos a quem nos tem ofendido, e não nos deixeis cair em tentação, mas livrai-nos do mal. Amém.
1: O anjo do Senhor anunciou a Maria.
0: E ela concebeu do Espírito Santo.
1: Ave Maria, cheia de graça, o Senhor é convosco, bendita sois vós entre as mulheres, e bendito é o fruto do vosso ventre, Jesus.
0: Santa Maria, Mãe de Deus, rogai por nós, pecadores, agora e na hora de nossa morte. Amém.
1: Eis aqui a serva do Senhor.
0: Faça-se em mim segundo a vossa palavra.
1: Ave Maria, cheia de graça, o Senhor é convosco, bendita sois vós entre as mulheres, bendito é o fruto do vosso ventre, Jesus.
0: Santa Maria, Mãe de Deus, rogai por nós, pecadores, agora e na hora de nossa morte. Amém.
1: E o Verbo divino se fez carne
0: e habitou entre nós.
1: Ave Maria, cheia de graça, o Senhor é convosco, bendita sois vós entre as mulheres, bendito é o fruto do vosso ventre, Jesus.
0: Santa Maria, Mãe de Deus, rogai por nós, pecadores, agora e na hora de nossa morte. Amém.
1: Glória ao Pai, ao Filho e ao Espírito Santo,
0: como era no princípio, agora e sempre. Amém.
1: Ó meu Jesus,
0: perdoai-nos, livrai-nos do fogo do inferno, levai as almas todas para o céu e socorrei principalmente as que mais precisarem da vossa misericórdia. Amém. Rezando conosco, Valdecir, lá de Abdom Batista, ele reza por toda a família Bortoli, por todas as pessoas que precisam de oração, pelas crianças do mundo inteiro, pela esposa Cleusa, que Nossa Senhora Aparecida abençoe a todos. A Zenaide de Abdom Batista também, ela reza o terço de hoje por todos os doentes, os idosos, as crianças, pede pela saúde de seu esposo Giovanni e agradece por todas as bênçãos recebidas. A Sirlei também reza conosco, boa noite.
2: Eu gostaria de rezar esse terço hoje por todas as gestantes, especialmente pela minha neta Nayara. Que Nossa Senhora do Bom Parto cubra elas com seu manto sagrado e derrame suas bênçãos sobre todas, por todos os pais falecidos e pelo menino
0: Gustavo.
2: E por todos os doentes.
0: Rezamos também hoje o terço com a Angelina. Ela reza pela família, principalmente pela saúde de sua mãe, Helena Maria, e pela filha, Amanda Helena.
1: No primeiro mistério glorioso, nós contemplamos a ressurreição de nosso Senhor, que venceu a morte e todo o mal. Alô?
3: Alô, boa noite.
1: Oi, boa noite. Com quem nós falamos?
3: Com a Mari, Denise, tudo bem?
1: Ah, tudo bem, Mari. E você, como é que tá?
3: Estou bem.
1: Que bom, então. Que bom, Mari, que você vai rezar conosco.
3: Eu vou rezar, Maria, o Francisco.
1: Por quem que nós rezamos?
3: Por Jesus.
1: Quais as intenções?
3: Maria.
1: Isso. Quais as intenções?
3: Que a Senhora, que ela tenha sempre proteção, que abençoe a nossa casa, abençoe todas as famílias. E para todas as pessoas que estão precisando de oração neste momento, né?
1: Amém, amém. Pai nosso que estás no céu, santificado seja vosso nome, venha a nós o vosso reino, seja feita a vossa vontade, assim na terra como no céu.
3: O pão nosso de cada dia nos dai hoje, perdoai as nossas ofensas, assim como nós perdoamos a quem nos tem ofendido, e não nos deixeis cair em tentação, mas livrai-nos do mal. Amém.
1: Ave Maria, cheia de graça, o Senhor é convosco. Bendita sois vós entre as mulheres e bendito é o fruto do vosso ventre, Jesus.
3: Santa Maria, Mãe de Deus, rogai por nós, pecadores,

0: agora e na hora de nossa morte. Amém.
1: Ave Maria, cheia de graça, o Senhor é convosco. Bendita sois vós entre as mulheres e bendito é o fruto do vosso ventre, Jesus.
0: Santa Maria, Mãe de Deus, rogai por nós, pecadores, agora e na hora de nossa morte. Amém.
1: Ave Maria, cheia de graça, o Senhor é convosco. Bendita sois vós entre as mulheres e bendito é o fruto do vosso ventre, Jesus.
0: Santa Maria, Mãe de Deus, rogai por nós, pecadores, agora e na hora de nossa morte. Amém.
1: Ave Maria, cheia de graça, o Senhor é convosco. Bendita sois vós entre as mulheres e bendito é o fruto do vosso ventre, Jesus.
0: Santa Maria, Mãe de Deus, rogai por nós, pecadores, agora e na hora de nossa morte. Amém.
1: Ave Maria, cheia de graça, o Senhor é convosco. Bendita sois vós entre as mulheres e bendito é o fruto do vosso ventre, Jesus.
0: Santa Maria, Mãe de Deus, rogai por nós, pecadores, agora e na hora de nossa morte. Amém.
1: Ave Maria, cheia de graça, o Senhor é convosco. Bendita sois vós entre as mulheres e bendito é o fruto do vosso ventre, Jesus.
0: Santa Maria, Mãe de Deus, rogai por nós, pecadores, agora e na hora de nossa morte. Amém.
1: Ave Maria, cheia de graça, o Senhor é convosco. Bendita sois vós entre as mulheres e bendito é o fruto do vosso ventre, Jesus.
0: Santa Maria, Mãe de Deus, rogai por nós, pecadores, agora e na hora de nossa morte. Amém.
1: Ave Maria, cheia de graça, o Senhor é convosco. Bendita sois vós entre as mulheres e bendito é o fruto do vosso ventre, Jesus.
0: Santa Maria, Mãe de Deus, rogai por nós pecadores, agora e na hora de nossa morte. Amém.
1: Ave Maria, cheia de graça, o Senhor é convosco. Bendita sois vós entre as mulheres e bendito é o fruto do vosso ventre, Jesus.
0: Santa Maria, Mãe de Deus, rogai por nós, pecadores, agora e na hora de nossa morte. Amém.
1: Ave Maria, cheia de graça, o Senhor é convosco. Bendita sois vós entre as mulheres e bendito é o fruto do vosso ventre, Jesus.
0: Santa Maria, Mãe de Deus, rogai por nós, pecadores, agora e na hora de nossa morte. Amém.
1: Glória ao Pai, ao Filho e ao Espírito Santo.
0: Como era no princípio, agora e sempre. Amém.
1: Ó meu Jesus,
0: perdoai-nos, livrai-nos do fogo do inferno, levai as almas todas para o céu, e socorrei principalmente as que mais precisarem da vossa misericórdia. Amém.
1: Nossa Senhora Aparecida, muito obrigado, Maria, você, ao Francisco, por terem rezado conosco essa primeira dezena.
2: Muito obrigado também.
1: Ah, muito obrigado, querido. E tenha uma boa e santa noite, tá?
0: Amém, obrigado também.
2: Amém.
3: O telefone está liberado aí para você rezar a próxima dezena, a segunda dezena da oração do Santo Terço. Reza conosco, João Mocelim. Boa noite.
4: Boa noite, Gerson. Aqui é o João Mocelim, do Jardim Bela Vista. Eu gostaria de pedir oração aí para minha família, para família de Rosa Ribeiro da Silva, e para a alma do seu esposo, Adino Ribeiro da Silva, que faleceu na semana passada. E também para a família Mocelim, família da Alpiva e família Mecabô. Que Deus tenha os que já faleceram em bom lugar. Tá?
5: Boa noite, Gelson.
3: Boa noite.
5: Eu gostaria de. Nós estamos acompanhando o terço aqui em casa. E eu queria rezar uma dezena do terço para o Maico Kowalski, que está com um tumor frontal, e rezar a intenção dele.
3: Uhum.
5: Pedir para rezar. E nós estamos acompanhando o terço aqui. E é de Lourdes, de Anitta Garibaldi, Barro Preto.
3: Quem reza conosco também é Maria.
6: Boa noite, Gerson.
3: Boa noite.
6: Maria dos Prazeres de Bedom Batista. Peço oração para meus netos, meus bisnetos, para meus filhos, para minha saúde, saúde do meu marido, e para o menino Gustavo, e pro Bernardo, que vai fazer aniversário sexta-feira, meu neto. E para todos os doentes e para vocês aí da rádio.
3: A Elisete também reza o terço de hoje pela sua saúde, pela saúde do seu esposo, pela saúde das suas filhas e genros. Também reza conosco a Anice, lá de Anitta Garibaldi. Ela reza pelo esposo, pelos filhos, que são caminhoneiros, pelos genros, o Zé e o Valdir Fontana, e por todos os familiares. Rezando conosco também a oração do Santo Terço está a Mari. Ela gostaria de rezar o terço de hoje por todas as pessoas que precisam de oração.
1: No segundo mistério glorioso, nós contemplamos a ascensão de Jesus ao céu. Alô?
7: Alô?
1: Oi, quem fala?
7: Marineide.
1: Daqui de Campos Novos, Marineide?
7: Sim.
1: É, então, nós vamos rezar e você pode colocar as suas intenções, por favor.
7: Eu quero rezar pela minha saúde, do meu esposo José Plínio, dos meus filhos, netos, Ernesto, e para todas as pessoas doentes, para o menino Gustavo, para todas as pessoas que precisarem de oração, e pela conversão dos pecadores e para vocês aí da rádio.
1: Amém. Pai nosso que estás no céu, santificado seja vosso nome, venha a nós o vosso reino, seja feita a vossa vontade, assim na terra como no céu.
7: O pão nosso de cada dia nos dai hoje, perdoai-nos as nossas ofensas, assim como nós perdoamos a quem nos tem ofendido, e não nos deixeis cair em tentação, mas livrai-nos do mal. Amém.
1: Ave Maria, cheia de graça, o Senhor é convosco, bendita sois vós entre as mulheres e bendito é o fruto do vosso ventre, Jesus.
7: Santa Maria, Mãe de Deus, rogai por nós, pecadores, agora e na hora de nossa morte. Amém.
1: Ave Maria, cheia de graça, o Senhor é convosco, bendita sois vós entre as mulheres e bendito é o fruto do vosso ventre, Jesus.
7: Santa Maria, Mãe de Deus, rogai por nós, pecadores, agora e na hora de nossa morte. Amém.
1: Ave Maria, cheia de graça, o Senhor é convosco, bendita sois vós entre as mulheres e bendito é o fruto do vosso ventre, Jesus.
7: Santa Maria, Mãe de Deus, rogai por nós, pecadores, agora e na hora de nossa morte. Amém.
1: Ave Maria, cheia de graça, o Senhor é convosco, bendita sois vós entre as mulheres e bendito é o fruto do vosso ventre, Jesus.
7: Santa Maria, Mãe de Deus, rogai por nós, pecadores, agora e na hora de nossa morte. Amém.
1: Ave Maria, cheia de graça, o Senhor é convosco, bendita sois vós entre as mulheres, bendito é o fruto do vosso ventre, Jesus.
7: Santa Maria, Mãe de Deus, rogai por nós, pecadores, agora e na hora de nossa morte. Amém.
1: Ave Maria, cheia de graça, o Senhor é convosco, bendita sois vós entre as mulheres e bendito é o fruto do vosso ventre, Jesus.
7: Santa Maria, Mãe de Deus, rogai por nós, pecadores, justamente agora e na hora de nossa morte. Amém.
1: Ave Maria, cheia de graça, o Senhor é convosco, bendita sois vós entre as mulheres e bendito é o fruto do vosso ventre, Jesus.
7: Santa Maria, Mãe de Deus, rogai por nós, pecadores, agora e na hora de nossa morte. Amém.
1: Ave Maria, cheia de graça, o Senhor é convosco, bendita sois vós entre as mulheres e bendito é o fruto do vosso ventre, Jesus.
7: Santa Maria, Mãe de Deus, rogai por nós, pecadores, agora e na hora de nossa morte. Amém.
1: Ave Maria, cheia de graça, o Senhor é convosco, bendita sois vós entre as mulheres e bendito é o fruto do vosso ventre, Jesus.
7: Santa Maria, Mãe de Deus, rogai por nós, pecadores, agora e na hora de nossa morte. Amém.
1: Ave Maria, cheia de graça, o Senhor é convosco, bendita sois vós entre as mulheres e bendito é o fruto do vosso ventre, Jesus.
7: Santa Maria, Mãe de Deus, rogai por nós, pecadores, agora e na hora de nossa morte. Amém.
1: Glória ao Pai, ao Filho e ao Espírito Santo,
7: como era no princípio, agora e sempre. Amém.
1: Ó meu Jesus,
7: perdoai-nos, livrai-nos do fogo do inferno, levai as almas todas para o céu e socorrei principalmente as que mais precisarem.
1: Nossa Senhora de Lourdes,
7: rogai por nós.
1: Obrigada, Marineide, por ter rezado conosco essa dezena. Tenha uma boa e santa noite.
7: Eu que agradeço. Uma boa e santa noite para vocês aí da rádio também, para todos que estiverem ouvindo.
1: Amém.
3: 3541-0391 para rezar a próxima dezena da oração do Santo Terço. A Noeli Betoni, ela é Noeli Melânia Rosa das Chaves, ela reza pela saúde de sua mãe e de todos os familiares. Também rezando conosco a Elizabeth da Silva, ela reza o terço de hoje pedindo proteção para sua família. A Terezinha também reza o terço pela sua saúde, a saúde da sua família e especialmente pela saúde de sua mãe. A Giza está rezando o terço conosco, ela reza agradecendo as bênçãos recebidas e reza pela saúde de todas as pessoas das famílias Mecabô, Mocelim, Pegoraro e Tequio. A Alzira também reza o terço pelo Lourenço, Luana e Renan, que vão viajar para Joinville para consulta médica, e por todas as almas de sua família e pelas almas do purgatório, e reza por nós aqui da Rádio Cultura. O telefone continua liberado para você rezar a próxima dezena conosco. A Ceni de Anitta Garibaldi, ela reza por seus filhos em Blumenau e agradece ao bom Deus por tantas graças recebidas. Também rezamos com a Iraci Rodrigues, que reza o terço de hoje por ela, por toda a sua família, pelas crianças, pelos doentes, pelos idosos, pelo menino Gustavo e por nós aqui da oração do Santo Terço.
1: No terceiro mistério glorioso, nós contemplamos a vinda do Espírito Santo sobre os apóstolos reunidos no cenáculo. Alô?
8: Alô?
1: Oi, quem fala?
8: É a Maria Santa.
1: Da onde que você fala, Maria?
8: Do bairro Senhor Bom Jesus.
1: Aqui de Campos Novos. Pode colocar as suas intenções.
8: Pela minha saúde, pelos meus filhos, e por todos os doentes, e por todas as pessoas que necessitam de oração.
1: Pai nosso que estás no céu, santificado seja vosso nome, venha a nós o vosso reino, seja feita a vossa vontade, assim na terra como no céu.
8: O pão nosso de cada dia nos dai hoje, perdoai as nossas ofensas, assim como nós perdoamos a quem nos tem ofendido, e não nos deixeis cair em tentação, mas livrai-nos do mal. Amém.
1: Ave Maria, cheia de graça, o Senhor é convosco, bendita sois vós entre as mulheres, e bendito é o fruto do vosso ventre, Jesus.
8: Santa Maria, Mãe de Deus, rogai por nós, pecadores, agora e na hora de nossa morte. Amém.
1: Ave Maria, cheia de graça, o Senhor é convosco, bendita sois vós entre as mulheres e bendito é o fruto do vosso ventre, Jesus.
8: Santa Maria, Mãe de Deus, rogai por nós, pecadores, agora e na hora de nossa morte. Amém.
1: Ave Maria, cheia de graça, o Senhor é convosco, bendita sois vós entre as mulheres e bendito é o fruto do vosso ventre, Jesus.
8: Santa Maria, Mãe de Deus, rogai por nós, pecadores, agora e na hora de nossa morte. Amém.
1: Ave Maria, cheia de graça, o Senhor é convosco, bendita sois vós entre as mulheres e bendito é o fruto do vosso ventre, Jesus.
8: Santa Maria, Mãe de Deus, rogai por nós, pecadores, agora e na hora de nossa morte. Amém.
1: Ave Maria, cheia de graça, o Senhor é convosco, bendita sois vós entre as mulheres e bendito é o fruto do vosso ventre, Jesus.
8: Santa Maria, Mãe de Deus, rogai por nós, pecadores, agora e na hora de nossa morte. Amém.
1: Ave Maria, cheia de graça, o Senhor é convosco, bendita sois vós entre as mulheres, bendito é o fruto do vosso ventre, Jesus.
8: Santa Maria, Mãe de Deus, rogai por nós, pecadores, agora e na hora de nossa morte. Amém.
1: Ave Maria, cheia de graça, o Senhor é convosco, bendita sois vós entre as mulheres, bendito é o fruto do vosso ventre, Jesus.
8: Santa Maria, Mãe de Deus, rogai por nós, pecadores, agora e na hora de nossa morte. Amém.
1: Ave Maria, cheia de graça, o Senhor é convosco, bendita sois vós entre as mulheres, bendito é o fruto do vosso ventre, Jesus.
8: Santa Maria, Mãe de Deus, rogai por nós, pecadores, agora e na hora de nossa morte. Amém.
1: Ave Maria, cheia de graça, o Senhor é convosco, bendita sois vós entre as mulheres, bendito é o fruto do vosso ventre, Jesus.
8: Santa Maria, Mãe de Deus, rogai por nós, pecadores, agora e na hora de nossa morte. Amém.
1: Ave Maria, cheia de graça, o Senhor é convosco. Bendita sois vós entre as mulheres. Bendito é o fruto do vosso ventre, Jesus.
8: Santa Maria, Mãe de Deus, rogai por nós, pecadores, agora e na hora de nossa morte. Amém.
1: Glória ao Pai, ao Filho e ao Espírito Santo.
8: Como era no princípio, agora e sempre. Amém.
1: Ó meu Jesus,
8: perdoai-nos, livrai-nos do fogo do inferno. Elevai as almas todas para o céu e socorrei principalmente os que mais precisarem da vossa misericórdia. Amém.
1: Nossa Senhora das Graças,
8: rogai por nós.
1: Obrigada, Maria, pela tua participação, por ter rezado conosco. Tenha uma boa noite.
8: Amém. Vocês também.
3: Rezar a próxima dezena é só ligar 35410391. A Gorete Graciete de Santa Ana, Anita Garibaldi, ela pede oração para todos os seus familiares. A Elizabeth Goulart Pereira de Abdão Batista, ela reza o terço pelas famílias, por todas as crianças, pelo menino Gustavo e pela paz no mundo. Também de Anita Garibaldi, rezando pela saúde dele e de toda a família, o Ademar Batista. Quem reza conosco também é Andréia, ela reza o terço pedindo pela saúde de todos os seus familiares, reza também pela saúde, pela família de Ricardo Vrubel, que Deus conforte o coração de toda a família e que ele descanse em paz. Também rezamos com a Maria de Moraes, do Pedacinho do Céu, ela pede oração pela família, por nós aqui da rádio, porque Nossa Senhora olhe por todos nós e nos proteja. O Altair também reza pela mãe Ivanir Jaques, também pelo pai Ayrton e pelas irmãs Neide, Márcia e Marta. Quem reza conosco é o Jorge Duarte da Maragata Erval Velho, reza pela família, em especial pela saúde de sua filha Lohana. O Ademar Oliveira também reza o terço pela família, por nós aqui da oração do Santo Terço, por todas as crianças, os idosos e por todos que precisam de oração e pelo menino Gustavo. Também rezando conosco a Bernadette Serena Cofferi, ela reza o terço pela saúde de sua sobrinha Nilceia, que passou por uma cirurgia.
1: No quarto mistério glorioso, nós contemplamos a assunção de Nossa Senhora ao céu. Alô?
9: Oi, boa noite.
1: Boa noite, quem fala?
9: Ivo Derval Velho.
1: Tudo bem por aí, Ivo?
9: Tudo certo, graças a Deus.
1: Que bom. Vamos rezar então. Bom, e você pode colocar as intenções.
9: Agradecer, né, o dom da vida, a saúde que a gente tem, por toda a minha família, que São Sebastião, Nossa Senhora de Lourdes, sempre proteja nossa cidade aqui de Val Vendo.
1: Isso aí. Vamos lá então. Pai nosso que estás no céu, santificado seja vosso nome. Venha a nós o vosso reino, seja feita a vossa vontade, assim na terra como no céu.
9: O pão nosso de cada dia nos dai hoje, perdoai as nossas ofensas, assim como nós perdoamos a quem nos tem ofendido. E não nos deixeis cair em tentação, mas livrai-nos do mal. Amém.
1: Ave Maria, cheia de graça, o Senhor é convosco. Bendita sois vós entre as mulheres, bendito é o fruto do vosso ventre, Jesus.
9: Santa Maria, Mãe de Deus, rogai por nós, pecadores, agora e na hora de nossa morte. Amém.
1: Ave Maria, cheia de graça, o Senhor é convosco. Bendita sois vós entre as mulheres, bendito é o fruto do vosso ventre, Jesus.
9: Santa Maria, Mãe de Deus, rogai por nós, pecadores, agora e na hora de nossa morte. Amém.
1: Ave Maria, cheia de graça, o Senhor é convosco. Bendita sois vós entre as mulheres, bendito é o fruto do vosso ventre, Jesus.
9: Santa Maria, Mãe de Deus, rogai por nós, pecadores, agora e na hora de nossa morte. Amém.
1: Ave Maria, cheia de graça, o Senhor é convosco. Bendita sois vós entre as mulheres. Bendito é o fruto do vosso ventre, Jesus.
9: Santa Maria, Mãe de Deus, rogai por nós, pecadores, agora e na hora de nossa morte. Amém.
1: Ave Maria, cheia de graça, o Senhor é convosco, bendita sois vós entre as mulheres, bendito é o fruto do vosso ventre, Jesus.
9: Santa Maria, Mãe de Deus, rogai por nós, pecadores, agora e na hora de nossa morte. Amém.
1: Ave Maria, cheia de graça, o Senhor é convosco, bendita sois vós entre as mulheres, bendito é o fruto do vosso ventre, Jesus.
9: Santa Maria, Mãe de Deus, rogai por nós, pecadores, agora e na hora de nossa morte. Amém.
1: Ave Maria, cheia de graça, o Senhor é convosco, bendita sois vós entre as mulheres, bendito é o fruto do vosso ventre, Jesus.
9: Santa Maria, Mãe de Deus, rogai por nós, pecadores, agora e na hora de nossa morte. Amém.
1: Ave Maria, cheia de graça, o Senhor é convosco, bendita sois vós entre as mulheres, bendito é o fruto do vosso ventre, Jesus.
9: Santa Maria, Mãe de Deus, rogai por nós, pecadores, agora e na hora de nossa morte. Amém.
1: Ave Maria, cheia de graça, o Senhor é convosco, bendita sois vós entre as mulheres, bendito é o fruto do vosso ventre, Jesus.
9: Santa Maria, Mãe de Deus, rogai por nós, pecadores, agora e na hora de nossa morte. Amém.
1: Ave Maria, cheia de graça, o Senhor é convosco, bendita sois vós entre as mulheres, bendito é o fruto do vosso ventre, Jesus.
9: Santa Maria, Mãe de Deus, rogai por nós, pecadores, agora e na hora de nossa morte. Amém.
1: Glória ao Pai, ao Filho e ao Espírito Santo.
9: Como era no princípio, agora e sempre. Amém.
1: Ó meu Jesus,
9: perdoai e livrai-nos do fogo do inferno, levai as almas todas para o céu e socorrei principalmente o que mais precisarem da vossa misericórdia.
1: Nossa Senhora de Lourdes,
9: rogai por nós.
1: Obrigada, então, Ivo, pela tua participação. Agradecemos que Nossa Senhora ouça as tuas preces e tenha uma boa e santa noite, tá?
9: Boa noite para vocês também aí, tudo bem?
1: Amém.
9: Bom.

0: você que quer rezar a última dezena da oração do Santo Terço, é só ligar 35410391. Rezamos com o Antônio Todo, de Anitta Garibaldi, que reza pedindo saúde para todos, para ele e para todas as famílias. A Noeli, também da Encruzilhada, reza o terço de hoje pela saúde de toda a sua família, a saúde dela e por todos os caminhoneiros. Também rezando conosco o Nelson Carlos dos Santos, ele reza esta dezena, esta última dezena, pedindo oração para todos os familiares, saúde, em especial para sua mãe Jurema, que hoje está de aniversário. Parabéns para ela, que Deus a abençoe. Também para sua avó Bertolina, que tem 94 anos e também acompanha o nosso, a oração do Santo Terço, pedindo saúde para ela. Rezando conosco também o seu Agostinho Dalpiva, ele reza pelos netos, em especial pelos bisnetos. O Argel Antunes está rezando conosco lá do bairro Boa Vista, também reza conosco. Boa noite.
1: Eu, João Fagundes, aqui do Orvalzinho, eu peço oração do Santo Terço para minha filha Mara, que fez a cirurgia ontem. Agradecer a Deus, Nossa Senhora Aparecida e aos médicos, que deu tudo certo. Hoje ela já está em casa se recuperando. E para aquelas famílias que estão escutando o Santo Terço aí. E para toda a minha família, para vocês da rádio, e uma boa noite.
0: A Natalina também está rezando conosco. Boa noite, Natalina.
2: Quero rezar o Santo Terço hoje para minha saúde, principalmente para todos os ouvintes, para todos os profissionais de saúde que estão lutando com o povo, para a saúde de vocês aí da rádio, saúde dos familiares e dos amigos e de todos que fazem mundiais. Tem um sobrinho meu que está fazendo também. Para todos que precisarem das nossas orações, obrigada.
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3: No quinto mistério glorioso, nós contemplamos a coroação de Nossa Senhora como Rainha do Céu e da Terra. Alô?
4: Alô, boa noite.
3: Boa noite, quem fala?
4: É a Terezinha.
3: Terezinha é daqui de Campos Novos, né?
4: Sim, sou do bairro Santo Antônio.
3: Então, Terezinha, coloque as suas intenções, por favor.
4: É, para minha saúde, para a saúde da minha família, para minha neta, que hoje está de aniversário, a Thaís, para vocês da rádio, para quem precisar de oração.
3: Pai nosso que estás no céu, santificado seja vosso nome, venha a nós o vosso reino, seja feita a vossa vontade, assim na terra como no céu.
4: O pão nosso de cada dia nos dai hoje, perdoe as nossas ofensas, assim como nós perdoamos quem nos tem ofendido, e não deixares cair em tentação, mas livrai-nos do mal. Amém.
3: Ave Maria, cheia de graça, o Senhor é convosco, bendita sois vós entre as mulheres, e bendito é o fruto do vosso ventre, Jesus.
4: Santa Maria, Mãe de Deus, rogai por nós, pecadores, agora e na hora da nossa morte. Amém.
3: Ave Maria, cheia de graça, o Senhor é convosco, bendita sois vós entre as mulheres e bendito é o fruto do vosso ventre, Jesus.
4: Santa Maria, Mãe de Deus, rogai por nós, pecadores, agora e na hora da nossa morte. Amém.
3: Ave Maria, cheia de graça, o Senhor é convosco, bendita sois vós entre as mulheres e bendito é o fruto do vosso ventre, Jesus.
4: Santa Maria, Mãe de Deus, rogai por nós, pecadores, agora e na hora da nossa morte. Amém.
3: Ave Maria, cheia de graça, o Senhor é convosco, bendita sois vós entre as mulheres e bendito é o fruto do vosso ventre, Jesus.
4: Santa Maria, Mãe de Deus, rogai por nós, pecadores, agora e na hora da nossa morte. Amém.
3: Ave Maria, cheia de graça, o Senhor é convosco, bendita sois vós entre as mulheres e bendito é o fruto do vosso ventre, Jesus.
4: Santa Maria, Mãe de Deus, rogai por nós, pecadores, agora e na hora da nossa morte. Amém.
3: Ave Maria, cheia de graça, o Senhor é convosco, bendita sois vós entre as mulheres e bendito é o fruto do vosso ventre, Jesus.
4: Santa Maria, Mãe de Deus, rogai por nós, pecadores, agora e na hora da nossa morte. Amém.
3: Ave Maria, cheia de graça, o Senhor é convosco, bendita sois vós entre as mulheres e bendito é o fruto do vosso ventre, Jesus.
4: Santa Maria, Mãe de Deus, rogai por nós, pecadores, agora e na hora da nossa morte. Amém.
3: Ave Maria, cheia de graça, o Senhor é convosco, bendita sois vós entre as mulheres e bendito é o fruto do vosso ventre, Jesus.
4: Santa Maria, Mãe de Deus, rogai por nós pecadores, agora e na hora da nossa morte. Amém.
3: Ave Maria, cheia de graça, o Senhor é convosco, bendita sois vós entre as mulheres e bendito é o fruto do vosso ventre, Jesus.
4: Santa Maria, Mãe de Deus, rogai por nós pecadores, agora e na hora da nossa morte. Amém.
3: Ave Maria, cheia de graça, o Senhor é convosco, bendita sois vós entre as mulheres e bendito é o fruto do vosso ventre, Jesus.
4: Santa Maria, Mãe de Deus, rogai por nós pecadores, agora e na hora da nossa morte. Amém.
3: Glória ao Pai, ao Filho e ao Espírito Santo.
4: Assim como era no princípio, agora e sempre. Amém.
3: Ó meu Jesus,
4: perdoai-me, livrai-me do fogo do inferno, levai as almas todas para o céu e socorrei principalmente os que mais precisarem da vossa misericórdia. Amém.
3: Nossa Senhora Aparecida,
4: rogai por nós.
3: Obrigada, Terezinha, por ter rezado a última dezena conosco. Tenha uma boa e santa noite.
4: Boa noite, você também. Tudo bom. Boa noite.
3: E graças vos damos, soberana rainha, pelos benefícios que recebemos todos os dias de vossas mãos liberais. Dignai-vos agora e para sempre tomar-nos debaixo de vosso poderoso amparo. E para mais vos agradecer, vos saudamos com uma salve rainha.
0: Salve rainha, mãe de misericórdia, vida, doçura, esperança, nossa salve. A vós bradamos, degredados filhos de Eva, a vós suspiramos, gemendo e chorando neste vale de lágrimas. Eia, pois, advogada nossa, esses vossos olhos misericordiosos a nos volvei, e depois deste desterro mostrai-nos Jesus. Bendito é o fruto do vosso ventre, ó clemente, ó piedosa, ó doce sempre Virgem Maria.
3: Rogai por nós, Santa Mãe de Deus,
0: para que sejamos dignos das promessas de Cristo. Amém.
3: E assim nós concluímos mais um Santo Terço rezado aqui na Rádio Cultura, juntamente com você que nos acompanhou de sua casa, com a Mari e o Francisco, que rezaram lá de Capinzal, a Mari Neide, a Maria Santa, o Ivo Derval Velho, a Terezinha, cada um rezando uma dezena. Que Deus abençoe a todos, que Nossa Senhora interceda junto ao seu filho por todas as intenções aqui colocadas. Obrigado a todos os que mandaram mensagem, áudio também. Novamente eu peço que Nossa Senhora interceda ao seu filho Jesus. Agora nós vamos receber a bênção do nosso bispo diocesano, Dom Mário Marques. Bênção essa que é destinada especialmente a você, ouvinte do Santo Terço aqui da Rádio Cultura. Tenham todos uma boa e santa noite e aguardamos vocês novamente aqui amanhã para rezarmos o Santo Terço.
5: Deus Todo-Poderoso, cheio de bondade e misericórdia, conceda paz, saúde, proteção e prosperidade para você, para seus familiares, para seus vizinhos. Que Ele esteja atrás de vós para vos livrar de todo o mal, de toda inveja, doença e discórdia. Que Ele esteja dentro de vós para vos dirigir, ao vosso lado para vos acompanhar, em vossas orações para vos conservarem sempre na saúde do corpo e da alma. A bênção de Deus Todo-Poderoso, Pai, Filho e Espírito Santo, desça sobre cada um de vós e permaneça para sempre. Amém.

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Opa, 16 graus é a temperatura. Alô, você, boa noite, né? Estamos de volta aqui na programação da 93.9 e a partir de agora nossa programação musical, um sertanejão preparado aí especialmente para você, meu amigo e minha amiga. Vamos até às 9 da noite.

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É o nosso Noite Sertaneja que está começando e a partir de agora atendendo aí a participação do amigo, da amiga, especialmente pelo WhatsApp 984-03-4327.

0: tá de volta aqui com o sucesso da nossa música sertaneja. Como lembro, claro que lembro. Abração a você que está participando aqui do nosso programa, ligado conosco aqui no nosso Noite Sertaneja. 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
0: Isso, valeu. Um abração pro Osni. Osni está ligado com a gente lá na Invernada dos Negros, lá na, ouvindo o nosso programa, ele e a esposa. Estão se preparando aí para a feirinha aí do próximo sábado. Isso mesmo, um abraço, Osni, obrigado aí pela companhia com a gente aqui no nosso programa. Um abração pra Rosane Ribeiro e toda a família. E chegou um pouquinho atrasado aqui a mensagem dela da oração do Santo Terço, mas tá valendo, né? Vale a intenção. Boa noite lá pro Ademar Batista, lá em Anitta Garibaldi, também ligadaço com a gente aqui no nosso Noite Sertaneja. Obrigado pela audiência, nosso abraço aqui da cultura. Grande abraço também para o pessoal que está ligado com a gente lá na chácara Recanto dos Trombeiros, a Elisete, abraçando ela, abraçamos a todos que estão ouvindo o nosso Noite Sertaneja de hoje. E hoje é quarta-feira, dia de churrasco, né? Meu amigo Aurélio Rossi, lá de Gaspar. Uma noite maravilhosa aí pra vocês também, meu amigão. Infelizmente eu não tenho essa música aqui, meu amigo, mas um abraço pra vocês e um bom jantar, né? Ele tá mandando um áudio aqui pra nós. Opa!
3: Boa noite, Jéssica.
0: Boa noite.
3: Aurélio, nós estamos aqui na casa do Grilinho, aqui embaixo, reunido com o sobrinho, o irmão, a Zélia, a Vini, o Líder, e estamos fazendo uma carninha. Vou mandar uma foto aí pra você ficar com água na boca.
0: É verdade.
3: Tá? E aí, se der, manda essa músicazinha que eu pedi aí, a casa da vovó, com o Lourenço Lorival aí.
0: Valeu.
3: Um abraço, Gerson.
0: Obrigado, meu amigão. Um abraço aí pra você. Tá na região, então, matando a saudade aí de Campos Novos e dos familiares todos, né, que estão reunidos aí também, né? Valeu, meu amigo, um abraço, valeu mais uma vez, um abraço lá pro Osni, que tá ligadaço com a gente aqui na programação aqui da Cultura. Obrigadão, vamos chamando o Rio Negro e Solimões e já vamos atendendo a moçada aqui, que tá cheia, assim, ó, de participação aqui no nosso programa. Obrigado também lá em Anitta Garibaldi, meu amigo Nelson Serena, aquele abraço, Nelson.

0: Hora certa. Cultura.
1: 7:33. 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
3: E o nosso Noite Sertaneja, né, meus amigos lá de Celso Ramos, meu amigo Carlos, o Carlos lá da Mercearia Santos, lá de São Pedro, Celso Ramos, tá me pedindo uma moda aqui, oferecendo pro Ademar Carabolante, pro Gibra, também pro Gelson, o Nene e principalmente pra esposa, Drica. Oi, Drica, boa noite. Tamo aqui, diz ele, na escuta do programa, amigo. Obrigado aí pela companhia e uma ótima noite aí pra vocês. E tudo de bom, pessoal lá da Mercearia Santos. O Jovenir Serena tá lá em Erval Velho também, mandando um abraço pro compadre.

0: Ademar Oliveira, aqui de Campos Novos, também está pedindo e oferecendo para todos os amigos, né, que estão ligados conosco aqui no nosso sertanejão de hoje. Meu amigo Careca tá no trecho, Careca, boa noite. Manda um alô para a galera do Push. Isso, pro Mano. O Mano que tá ouvindo a gente, né, também, o Alessandro, né? Isso, popular xerife. Pro Grilo. Isso, obrigado aí pela companhia, meu amigo Careca. Tudo de bom pra você, pra toda a moçada aí que estão no Push. O pessoal da Cocan, né? Nosso carinho aqui da cultura. Então, boa noite, vai pro Agil Antunes. Alô, bairro Boa Vista. Nosso abraço, obrigado aí, gente. Conosco aqui no nosso Noite Sertaneja. Quero mandar um abraço também pro meu amigo Leomar, lá de Duas Pontes, no município de Zordel, lá pertinho de Capinzal, tá ouvindo a gente, uma ótima noite, ele tá desejando e pedindo um trio, Parada Dura. Vamos trazer, Leomar, um abraço para você, para toda a família e o pessoal todo aí de Duas Pontes, sintonizados conosco aqui no nosso Noite Sertaneja. Quem tá com a gente aqui também, boa noite.
1: Boa noite, Gerson.
0: Oi.
1: Tudo bom?
0: Tudo.
1: Viu, aqui é Ana Clara, do bairro Jardim Bela Vista.
0: Oi,
1: queria
0: Ana
1: pedir
0: Clara.
1: A música Folha Seca, do Amado Batista.
0: Tá rodando aí, minha amiga. Ana Clara, boa noite pra você, pra família. 19:37.

0: Hora certa.
1: 7:53.
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0: Falando, moçada, olha, estamos com o Super Lucas e a nossa Super Noite Sertaneja. Faltando 5 agora para as 20 horas, vamos até as 21. Às 21 tem a Voz do Brasil.
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0: E agora tem os nossos amigos aqui participando do nosso programa. Quanta gente, graças a Deus. É noite de quarta-feira, né, moçada? Então, vamos lá para. Acho que é Aparecidinha, né? Meu amigo Vadico.
2: Boa noite,
0: Vadico. Opa.
2: Aqui quem fala é o Vadico, aqui da Fazenda Mânica, da Aparecidinha.
0: Da Aparecidinha,
2: nossa, Bela aqui Vista. Da Bela Vista.
0: Beleza, meu
2: irmão. Escuta aí do teu programaço.
0: Obrigado.
2: Precisava que você mandasse um alô aí pros meus amigos que tem aqui na região.
0: Beleza.
2: Lá pro Dibes e toda a família dele.
0: Na Bela Vista, isso.
2: Próxima de quem vai pro São Pedro, aqui na Bela Vista. Tá ligado no teu programa também.
0: Valeu, meu amigo.
2: E também pra toda a galerinha que tá na escuta aí do programa. Os parentes, amigos, né? De toda a região aí onde estão na escuta da Rádio Cultura. Né? Aquele abraço a todos. E esse programa eu ofereço pra todos eles a próxima música aí.
0: Valeu.
2: E desejo a vocês aí da rádio também muito sucesso.
0: Obrigado aí, amigão, tudo de bom pra você, obrigado aí pela companhia com a gente aqui no nosso Noite Sertaneja. Tô mandando um alôzão pro meu amigo Bira César, né? Tá ouvindo a gente, ele, um abraço aí pra família toda, os nossos vizinhos aqui ligados conosco também no nosso Noite Sertaneja. Obrigado aí, amigão, seja sempre bem-vindo com a gente aqui, né? Eu tinha um áudio aqui da minha amiga Marivânia. Marivânia, acabei perdendo o áudio da Marivânia. Marivânia, se estiver ouvindo aí, manda um outro áudio aqui pra gente, né? Obrigado aí. Mas ela tava oferecendo aí pro namorado, isso. Mas manda um outro áudio aí pra gente, né, minha amiga? Obrigado aí pela companhia. Boa noite pro Chico. Chico tá com
3: Boa
0: a gente
3: noite,
0: aí.
3: Meu amigo Gerson.
0: Boa noite.
3: Chico.
0: Beleza, amigão.
3: Nil, se der pra rodear aí o tapete na sala aí. Agradeço pra minha namorada Marivânia lá, com muito amor e carinho.
0: Isso, a Marivânia.
3: Dona Maria Melo lá, compadre Rogério Cordeiro e família lá. Se for atendido, agradeço.
0: Valeu, e a Marivânia tinha mandado um áudio aqui pra gente, acabei perdendo o áudio da Marivânia, mas oferecendo aí pra você, Chico, isso mesmo, valeu, com muito amor e carinho. Luiz Carlos Fogaça tá conosco aqui também. Sim,
4: boa noite, Gerson, aqui é o Luiz Carlos Fogaça falando.
0: Tá no trecho.
4: Manda um alô aí pra toda a galera aí do curso de tração, do Transporte Faé. E pra piazada da fábrica de tração. Da Cooper Campbell também.
0: Valeu, meu amigão.
4: E toca um prazo com o Guilherme Santiago, Casa Amarela. Valeu, Gerson.
0: Beleza, amigo.
4: Um abraço e tudo bom.
0: Valeu, obrigadão aí pela companhia. Lá em Abdão Batista, lá no Santo Antônio, bem pertinho da Marina, está a nossa amiga Odila Bortoli. Oi, Odila. Uma ótima noite aí pra você, pra toda a família. Obrigado aí pela sintonia com a gente aqui no nosso Noite Sertaneja. Boa noite pro Adair. O Adair tá lá no assentamento Betinho, tá ouvindo o nosso programa. Manda uma música aí pra arrebentar o coração. Mandamos já, né? Um abraço pra dona Cláudia também. Obrigado aí pela companhia de todos aqui no nosso Noite Sertaneja. Nereu Guedes, boa noite aí, amigão.
5: Tudo certo.
0: Tudo certo.
5: Música bem galdera aí, fica a tua escolha.
0: É bom.
5: Mande lá pro Cuque, o Joãozinho, o Gasparino, Padia Vé, Maria Padia, Negrinho Padia e pro Mândio na Cor da Hortandela. Pra você, um abraço. Tudo.
0: Obrigado. Valeu, meu amigão. Essa aqui, esse tapete na sala, pedido aí do meu amigo Chico.

0: 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Cultura.
1: 8:05.
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4: Olha, moçada, agora 20:06. 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

0: horas e 7 minutos, 7:20. Vamos atendendo a moçada aqui no nosso Noite Sertaneja. Meu abraço vai pra quem aqui? O Nelson. O Nelson tá feliz da vida, aniversário da mamãe hoje, né? Opa, boa noite.
1: Boa noite.
0: Boa noite.
1: Gostaria de participar do programa.
0: Tá junto com a gente.
1: Especialmente pra minha mãe, que tá de aniversário hoje.
0: Hoje, parabéns pra ela.
1: A dona Jurema, oi, lá da comunidade quilombola.
0: Oi,
1: lá
0: dona Jurema. Isso,
1: e
0: boa noite.
1: Oferecer para vocês aí da rádio e para todos que estiverem ouvindo.
0: Obrigado.
1: Gostaria de pedir a música com Lourenço e Lorival, Velha Porteira.
0: Valeu, obrigado Nelson Carlos dos Santos, ligado com a gente aqui no programa, e parabéns a dona Jurema, hoje trocando de idade, né? Aquele abraço aqui do nosso Noite Sertaneja. Olha quem tá com a gente aqui, a Elisete Fátima Gomes. Alô, Brunópolis, boa noite. Ela tá pedindo uma música, oferecendo pro namorado Jair Basílio. Alô, Jair, lá do assentamento Vitória dos Palmares da Vargem. Isso, vamos ver se eu encontro essa música aqui, tá bom, Elisete? Um abração pra você e especialmente pro Jair lá na Vargem, lá o pessoal do assentamento Vitória dos Palmares, o nosso boa noite, né? Boa noite lá em Erval Velho, Robson. Obrigado, Robson, aí pela audiência. Tá lá na cozinha do restaurante Tessaro, né? Ouvindo o nosso programa. Tá ele, a dona Maria. Oi, dona, oh, perdão, a dona Ana. Dona Ana, boa noite. Obrigado aí, bom trabalho. Hoje estamos de visita ilustre lá da neguinha, nossa, ela que faz a lasanha, torté e puxa vida, né? Aquelas guloseimas, né? Então manda um abraço pra ela que tá lá ouvindo a gente também, né? Obrigado aí. Valeu, então, um abraço, Robson, um abraço a dona Ana e também a neguinha, né? Que tá lá ouvindo a gente também, trabalhando lá e ouvindo o nosso Noite Sertaneja. Um abraço, Robson, obrigado aí pela companhia. Vou mandando um alôzão aqui lá para Santo Antônio, Celso Ramos, quem tá com a gente é a Zenaide e toda a família. Já vamos mandando um abraço para a família Medeiros, né? Especialmente seu Galvino e a dona Carmelina, ligados conosco aqui no nosso Noite Sertaneja. Obrigado, boa noite. A Marivânia tá mandando aqui, né, Marivânia? Boa noite, minha
2: Oi,
0: amiga.
2: Oi, Gerson.
0: Oi.
2: É a Marivânia. Gerson, roda aí. Taça da Dor, se for possível. Ofereça para o Francisco, para dona Maria Mello, para o compadre Rogério Cordeiro, comadre Maricia, dona Inês também. E para todos que estão ouvindo o teu programa.
0: Obrigado, um abraço aí para você. Obrigadão. O Alan tá conosco também, né, Alan?
3: Boa noite, meu amigo Jorge.
0: Boa noite, boa noite.
3: Manda uma música aí para nós, aqui para mim, para mãe aqui. Do René e Raí, qualquer uma.
0: Valeu.
3: Uma top daí.
0: Top mesmo.
3: Tá. Uma boa noite aí, fique com Deus.
0: Amém, meu amigão. Obrigado aí pela companhia. Olha quem tá com a gente aqui, a moçada reunida lá e ouvindo o nosso programa.
4: Bom, parja, o Jaque aí.
0: Oi, Jaque.
4: Mais o Bodinho, o Bidu, o Tio Panda, o Ademar, o Jean e o seu José Lureci, pesada Cooper Campos aí, galera do Bambu.
0: Opa.
4: Toca pra nós a música O Troco do
5: Renan aí.
4: Fazendo favor, estamos aqui em São Francisco do Sul.
0: Valeu, São Francisco. Um abraço, moçada.

0: certa.
1: 8:22.
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2: Olha, moçada, 20:24 agora. Vamos mandando um alôzão aqui, né? Vamos atendendo a toda a moçada aqui no nosso programa. Boa noite pra Alô Bela Vista. Adriana Rodrigues tá mandando uma música aí pra família toda, né? Pros irmãos, cunhados, cunhadas, pro Cordinha e toda a família, pro Paulo Eduardo Faxinha. Alô, Paulo! Também pro Leopoldo e família, o Flávio Bazei e família, pros primos e tios de Anitta Garibaldi, Campo Belo do Sul, e para todos os amigos e amigas que estão ouvindo a gente aqui, né? Obrigado aí pela companhia conosco aqui no programa. Boa noite pro meu amigo Greg. Oi, Greg, boa noite. Ele tá mandando um alôzão pra moçada lá dos amigos do Greg, né? Isso mesmo. Obrigado aí, meu amigão. Um abraço aí pra você. Mais uma vez, o Osni, tá ligado, ele e a esposa, ouvindo a gente lá e mandando um abraço pro amigo Paulo Faxim. Alô, Paulo, um abração do Osni, lá da Corredeira, isso, tá ouvindo o nosso Noite Sertaneja. Vamos mandando um alô pra quem? O Jaimir de Oliveira, lá do Arroio Bonito, Abdão Batista, tá escutando o nosso programa e tá mandando um alô, isso, pra todos que estão ligados com a gente aqui no nosso programa, né? Valeu, moçada, obrigado aí pela audiência com a gente aqui no nosso Noite Sertanejo. Hoje é Jaimir de Oliveira, lá de Arroio Bonito. Meu boa noite também vai pra quem aqui? O Jair? Ah, o Jair Basílio tá aqui com a gente. Oi, Jair. Boa noite.
4: Um abraço lá pra Elisete Gomes, lá no Brunópolis.
2: Brunópolis, Elisete, né?
4: Aí, menina da aldeia aí.
2: Um abraço.
4: Uma boa noite de quarta-feira aí.
2: Pra todos nós. Tudo de bom. Valeu. Um abraço, amigão. Tudo de bom.

chamando aqui, né? Me pedindo essa música aqui. Quem me pediu essa primeira música aqui foi nossos amigos lá do Arroio. Arroio Bonito, né? O Jaimir me pediu, tá aí. O saudoso, o milionário e José Rico aqui no programa. Vontade dividida. 2026.

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2: Hora certa. Cultura.
3: 8:37. 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
4: Valeu, né, gente? Agora 20:38. 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E o nosso Noite Sertaneja, né? E a participação do ouvinte aqui conosco no nosso programa. Quero mandar um alôzão aqui, olha, o Argel tá com a gente, né, Argel?
5: Boa noite, foi possível tocar a música da Alana.
4: Alana Tavares. Boa noite a Terezinha lá em Anitta Garibaldi, tá pedindo o Milionário José Rico. Isso, Terezinha lá do bairro Borges, né? Deve estar em casa agora, né, Terezinha? Um abraço, obrigado aí pela companhia com a gente aqui no programa. Meu amigo Ade, tá conosco aqui, né, Ade? Boa noite.
6: Boa noite, Gachado. Dentro do Jardim aqui, mas estamos indo pra frente, né?
4: Estão ouvindo a gente.
6: Estamos escutando você, ó. Pode ver, ó.
4: Dá pra anotar aí, meu amigão.
6: Estamos aí tranquilo, sintonizado. A Rádio Cultura não tem, rapaz, é raiz.
4: Valeu, brigadão aí, amigão.
6: Não é uma radinha qualquer.
4: Tamo junto.
7: Boa.
4: Valeu.
6: Deus abençoe vocês, nós todos.
4: Valeu, Ade.
6: Eu gosto muito. Você sabe que bom dia eu gosto.
4: Valeu. Vamos dar já. Tá bom, Ade? Um abraço aí pra você, pra família toda. E obrigado aí pela sintonia com a gente aqui no nosso programa. Tá de volta aqui, ó.
8: Boa noite, meu amigo Gerson.
4: Boa noite.
8: Eu quero parabenizar minha comadre lá, a Marici Cordeiro lá, filha, mulher do Rogério Cordeiro lá.
4: Do vereador Rogério Cordeiro.
8: Está lá de aniversário amanhã.
4: Opa, parabéns para ela, né?
8: Fomos convidados para a festa.
4: Que beleza!
8: Quero parabenizar ela para o aniversário dela, que Deus abençoe, com muita saúde e paz.
4: E uma boa festa, né?
8: E amanhã, se Deus quiser, estamos lá na festa lá.
4: Aproveite.
8: Manda um alô lá, que Deus abençoe ela com muita paz, muita saúde.
4: E tudo de bom.
8: Amanhã estamos por lá.
4: Valeu, obrigado, Chico. Tudo de bom aí pra você. O Jair Rosa, lá do Abdom Batista, tá com a gente também, né, Jair? Estamos à escuta. Diz: manda uma música pra família Ross e pro Juliano Basílio e toda a família. Alô, Juliano. Um abraço aí do Jair Ross pra você e o nosso aqui da Cultura também, né? Valeu, moçada. 20:41.

0: Hora certa.
1: 8:47.
2: 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Vamos atender as últimas participações aqui no nosso Noite Sertaneja. Quero mandar um abraço lá pro Juarez. O Juarez está ouvindo o nosso Noite Sertaneja. Obrigado, Juarez. Meu amigo Merci Fernando Reiser Bochecha. Hoje ele não tá no trecho, mas hoje está fabricando caminhões, miniaturas de caminhões, né? Meu Deus do céu, que trabalho artesanal belíssimo aí, meu amigão. Parabéns para você. Tá me mandando as fotos aqui. Que trabalho lindo, maravilhoso. Obrigado aí pela companhia com a gente. Sucesso cada vez mais aí, meu amigão. Ah, quero corrigir aqui, ó, meu amigo Jaimir de Oliveira. O Jaimir tá curtindo o nosso Noite Sertaneja no Arroio Bonito. Antes eu falei Arroio Bonito, Abdão Batista, não. É Arroio Bonito lá de Piratuba. Alô, já passei por lá também. É Arroio Bonito mesmo, né? Abraço, Jaimir, para você. Me perdoe aí, meu amigão. Lá de Piratuba, ligadaço com a gente. Um abraço aí pra família toda e seja sempre bem-vindo com a gente. Na próxima não vou errar, não. Abraço, Arroio Bonito, Piratuba. Obrigado pela companhia de todos aí. Vamos trazendo os últimos sucessos de hoje. Amanhã tem mais. Amanhã, a partir das 19, eu volto e te espero para mais um encontro com a nossa música sertaneja. Fiquem todos com Deus e a proteção de Nossa Senhora Aparecida. Boa noite, Campos Novos. Boa noite, nossa grande, querida região.

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1: Está no ar a Voz do Brasil. As notícias do governo federal que movimentaram o país no dia de hoje.
2: Olá, boa noite.
3: Boa noite para você que nos acompanha em todo o país.
2: Quarta-feira, 12 de